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0: ajuda aí, ó.
1: Adeus, um beijo. Boa noite.
2: 21 horas
3: e 27 minutos.

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0: 1:30.
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2: Hora certa!
0: 1:31.
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2: Hora certa.
0: 1:31.
2: Hora certa.
0: 1:32.
2: Hora certa.
0: 1:32.

0: 5 horas em ponto.
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0: 5:28.
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Epa, bom dia, estamos juntos todos os dias pela 87,9. Essa é a nossa rádio que contagia o seu dia todo dia. É, a gente tá de volta com você. Manhã Sertaneja no 87,9. Estamos agora aí de 6h23. Bom dia, você vai ouvir a partir de agora Manhã Sertaneja na 87,9.

0: gente bem.
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E muito mais para você ligado aqui hoje. Manhã esperta e gente boa. Você ligado, 6h43, bom dia. Que música, que sucesso na voz dele, Leonardo. Agora para você ligado comigo, aliás, estou com o Leonardo, agora estou tocando Daniel. Aqui é no 87,9. Bom dia, meu Manhã Sertaneja, meu grupão ligado comigo nessa estação de hoje, né? A gente agradece o carinho. Desejo uma ótima semana a todos os meus ouvintes, que tudo vá bem nesse dia tão especial e nesta semana que está iniciando, tá bom, gente? 17 de agosto hoje, né? Abraço a todos os ouvintes ligados, especialmente ao meu grupão Manhã Sertaneja ligado aqui na 87, acompanhando Manhã Sertaneja de pé comigo, né? Obrigado, gente, pelo despertar para ouvir o Manhã Sertaneja. Obrigado, meu Deus, pelo carinho, por cuidar de nós, né? Todos os dias.

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Manhã sertaneja no coração do Brasil. O povo gosta assim, nós tocamos do jeito que você gosta, né? Sucesso absoluto na 87,9, o 20 vai chegando, na manhã vai pedindo sucesso, então vamos tocando de boa pra você. Bom dia a meu ouvinte Lenalva Santos, a Dona Dolores, ligado comigo no bar do Rabelão, a escuta do Manhã Sertaneja, essa linda manhã de segunda-feira, 17 de agosto, hein, pai? 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

muito mais pra você. Manhã especial, né? Segunda-feira começa assim, né? Com muita energia positiva. Aí você fica ligando aqui no rádio, a gente tocando a tua música preferida, a gente tocando os melhores pra você, né?

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1: E aí, essa é pra fechar mais uma edição Manhã Sertaneja dessa segunda-feira, hein? Gente, obrigado pela audiência e o carinho mesmo, né? A gente fica por aqui, amanhã tem mais. Fique com Deus e até amanhã.

0: 8 horas em ponto.
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6: Segunda-feira, 17 de agosto de 2026, está entrando no ar mais uma edição do nosso Café com Notícias. Eu sou o Kleber Salles e a partir de agora você vai ficar muito bem informado com a nossa equipe de rádio jornalismo, destacando os principais fatos do Brasil e do mundo. Chegando, Café com Notícias agora para você.
7: Um ônibus tombou na madrugada deste domingo em Cascatinha, Petrópolis, na região serrana do Rio de Janeiro. Os bombeiros realizaram atendimento a 49 pessoas, sendo que 8 morreram no local, 2 ficaram em estado grave e 12 tiveram ferimentos moderados. Os feridos foram encaminhados para hospitais de referência, como o Adão Pereira Nunes, em Duque de Caxias, e o Santa Teresa, em Petrópolis. Segundo o Corpo de Bombeiros do Rio de Janeiro, ainda não há registro oficial de possíveis vítimas que foram a óbito durante o transporte ou nos hospitais. Devido ao tamanho do acidente, a operação de resgate contou com o trabalho de equipes especializadas do Grupamento de Operações com Produtos Perigosos de Campos Elíseos, dos quartéis de Petrópolis, Itaipava e Parada de Lucas, além de outras unidades de apoio. Da Rádio Nacional, no Rio de Janeiro, Paloma Ferraz.
8: O Brasil fez história no Mundial de Ginástica Rítmica ao conquistar não apenas um, mas 2 títulos inéditos neste domingo em Frankfurt, na Alemanha. O primeiro ouro veio na apresentação das 5 bolas. No sábado, o Brasil havia cometido uma falha grave e se classificado para esta final por aparelhos na 8ª e última colocação, com a nota de 29,450, sendo 13,800 de dificuldade, 7,600 de execução e 8,050 de artístico, o conjunto brasileiro fez uma apresentação limpa, liderou a final e conquistou o título. A trilha da apresentação foi a canção Feeling Good, do canadense Michael Bublé, e a pontuação do Brasil foi a maior nota do mundo em toda a temporada entre os conjuntos. O segundo ouro inédito no Mundial veio na disputa do conjunto de 3 arcos e 2 pares de massas. Ao som de Abracadabra, de Lady Gaga, a rotina das atletas brasileiras também levantou o público. A apresentação impecável rendeu a mesma nota, 29,450, sendo 13,900 de dificuldade, 7,500 de execução e 8,050 de artístico. No sábado, a equipe brasileira de ginástica rítmica, formada por Duda Aracaki, capitã do grupo, Júlia Curunzi, Mariane Gonçalves, Maria Paula Caminha, Nicole Pirício e Sofia Madeira, já havia conquistado bronze na prova geral e garantido vaga antecipada para os Jogos Olímpicos de 2028 em Los Angeles. Da Rádio Nacional em São Luís, Madison Euler. O Brasil terá 13 candidatos à presidência da República para a disputa nas eleições de 2026. O prazo final para o pedido de registro de candidaturas foi encerrado às 7 da noite deste sábado. Além do atual presidente Luiz Inácio Lula da Silva, do PT, que concorre à reeleição, os demais candidatos à presidência são Augusto Cury, do Avante, Clariana Barão, do Democracia Cristã, Edmilson Costa, do PCB, Flávio Bolsonaro, do PL, Hertz Dias, do PSTU, Renan Santos, do Missão, Rui Costa Pimenta, do PCO, Samara Martins, do Unidade Popular, Wilson Grassi, do Democrata, Romeu Zema Neto, do Novo, Ronaldo Caiado, do PSD e Pablo Massal, pelo PRTB. O Tribunal Superior Eleitoral também publicou as candidaturas registradas para os demais cargos em disputa. Foram registrados 194 candidatos a governador para os 26 estados e para o Distrito Federal. No Senado, este ano serão eleitos 54 novos parlamentares. Para este cargo, foram registrados 314 candidatos. Já para a Câmara dos Deputados, o TSE recebeu 7.610 registros de candidaturas para preencher todas as 513 vagas. Nos estados, há ainda 1.035 vagas para deputados estaduais. 11.056 candidatos foram registrados dentro do prazo. E para deputado distrital, foram registradas 420 candidaturas para 24 vagas. Agora, os registros passam pela análise da Justiça Eleitoral, que verifica o cumprimento dos requisitos legais para a confirmação das candidaturas. Da Rádio Nacional em São Luís, Madison Euler. 197 países devem enviar representação para a 17ª sessão da Conferência das Partes da Convenção das Nações Unidas para o Combate à Desertificação, a COP17, que começou neste domingo, horário local, na Mongólia. Com o tema Restaurando a Terra, Restaurando a Esperança, o avanço da seca para lugares antes considerados menos vulneráveis será um dos temas centrais em debate ao longo dos 12 dias de programação da COP, realizada no país asiático, voltada exclusivamente para as questões envolvendo a desertificação. Além dos representantes das nações, líderes governamentais, empresariais e da sociedade civil, cientistas, povos indígenas e outros grupos sociais estarão reunidos em Ulaanbaatar, capital da Mongólia, para trocar experiências, compartilhar estudos, reforçar ações e buscar apoio financeiro na busca por soluções para a desertificação, a degradação do solo e a seca, além de discutir como esses cenários podem influir na segurança alimentar, na segurança hídrica e no deslocamento em massa de pessoas que fogem das condições adversas impostas pelo clima. Segundo a ONU, a degradação do solo já afeta até 40% das terras do mundo. O espaço Blue Zone, na área principal da conferência, abrigará o Pavilhão Brasil, onde ocorrerão debates e apresentações de tecnologias, políticas públicas, projetos de ONGs e de instituições de pesquisa. Entre os destaques estão a apresentação do Plano de Ação Brasileiro de Combate à Desertificação e à Mitigação dos Efeitos da Seca, que orienta ações nacionais em relação ao tema. Também haverá interlocução sobre o programa Recatingar, iniciativa voltada à recuperação de áreas degradadas da Caatinga. Já a ASA, Articulação Semiárido Brasileiro, rede formada por mais de 3 mil organizações da sociedade civil, levará para a COP tecnologias sociais e outras ações práticas de convivência com o semiárido, como soluções para o combate à desertificação, destacando a importância das vozes de quem convive diariamente com esse cenário climático e ambiental, como ressalta Ive Aliana, coordenadora executiva da articulação.
9: Entendendo e reconhecendo que combater a desertificação passa necessariamente pelo fortalecimento das comunidades, da agricultura familiar, dos modos de vida que convivem com o clima da região, ou seja, passa pelas pessoas. Apresentando as nossas estratégias de convivência construídas ao longo de décadas, né, pelas nossas organizações, agricultores, agricultoras, povos e comunidades tradicionais do nosso território, fazendo com que a gente possa garantir que recursos e condições para que as comunidades permaneçam e produzam em seus territórios.
8: A COP17 de combate à desertificação terá programação até o dia 28 de agosto. Da Rádio Nacional em São Luís, Madison Euler.
10: Os candidatos à presidência da República começaram neste domingo a corrida oficial pelo voto dos eleitores brasileiros. O atual presidente Luiz Inácio Lula da Silva, do PT, participou de um ato público que marcou o início da campanha em São Bernardo do Campo, no ABC Paulista. No Rio de Janeiro, Flávio Bolsonaro, do PL, fez campanha em Copacabana com discurso, caminhada e contato com eleitores. Já Ronaldo Caiado, do PSD, participou de uma carreata em 5 municípios de Goiás, no entorno do Distrito Federal. Em Minas Gerais, Romeu Zema, do Novo, participou de um encontro de mobilização e de uma caminhada em Montes Claros. Em São Paulo, Renan Santos, do Missão, realizou um ato público ao meio-dia, no Largo São Francisco. Também na capital paulista, Samara Martins, da Unidade Popular, realiza um evento de lançamento de campanha com militantes do partido. Na região metropolitana de Belo Horizonte, Augusto Cury, do Avante, participou pela manhã de um evento de lançamento de campanha. Já Ertes Dias, do PSTU, fez panfletagem e conversou com eleitores na Vila Matilde, na Zona Leste de São Paulo. À noite, Edmilson Costa, do PCB, participa de uma live em seu canal no YouTube. Não divulgaram agenda para este domingo os candidatos Clariana Barão, do Democracia Cristã, Rui Costa Pimenta, do PCO, Wilson Grassi, do Democrata e Pablo Marçal, do PRTB. Com o início da campanha, os candidatos intensificam a presença nas ruas e nas redes sociais em busca do voto dos eleitores. As atividades devem seguir as regras definidas pela Justiça Eleitoral. Da Rádio Nacional em Brasília, Luana Major.
6: Fique ligado, depois do intervalo estaremos de volta no segundo bloco do Café com Notícias desta manhã de segunda-feira.
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5: horas e 15 minutos.
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8: E já estamos de volta, mais um bloco do Café com Notícias chegando para você aqui na nossa programação. Vamos continuando o nosso giro de reportagens agora.
9: Com o início da propaganda eleitoral para as eleições gerais de 2026 a partir deste domingo, também fica disponível o aplicativo Pardal Móvel para o recebimento de denúncias sobre propaganda irregular. A ferramenta permite o acesso das denúncias diretamente pelos tribunais regionais eleitorais. O Pardal Móvel pode ser baixado de graça em tablets e celulares, tanto do sistema Android quanto iOS. O acesso exige a autentificação por meio do e-título ou da plataforma gov.br, mas é só para o acesso, porque a identidade de quem faz a denúncia permanece sigilosa. O denunciante deve descrever a irregularidade e pode anexar fotos, vídeos ou áudios se quiser. Em versões anteriores, já foi possível denunciar também outras práticas, além da propaganda irregular, proibidas pela legislação eleitoral. Atenção, porque não é mais possível. Caso a irregularidade não seja sobre propaganda, como crimes eleitorais ou desinformação, o sistema direciona para outros canais, como o Ministério Público Eleitoral ou o Sistema de Alertas de Desinformação Eleitoral. A pessoa pode acompanhar o andamento da denúncia pelo próprio aplicativo ou por um link enviado para o e-mail cadastrado. A ferramenta também permite notificar candidatos e partidos para que regularizem a situação. Nas últimas eleições, as candidaturas ao Legislativo foram as mais denunciadas pelo sistema Pardal. Nas eleições gerais de 2022, foram recebidas mais de 38 mil denúncias, cerca de um terço sobre candidaturas para deputado federal e outro terço para deputado estadual. 2 anos depois, nas eleições municipais de 2024, o número de denúncias mais que dobrou, mais da metade sobre candidaturas a vereador. principalmente por banners, faixas e cartazes irregulares. Da Rádio Nacional em São Luís, Gabriel Corrêa.
6: O TSE, Tribunal Superior Eleitoral, determinou que o senador Flávio Bolsonaro, do PL do Rio de Janeiro, retire do ar uma publicação em que associa o presidente Luiz Inácio Lula da Silva ao PCC e ao Comando Vermelho. A decisão foi tomada por maioria pelo plenário do TSE, em ação apresentada pela Federação Brasil da Esperança, formada por PT, PCdoB e PV. Na postagem, Flávio Bolsonaro afirmou que Lula teria ido aos Estados Unidos como defensor do PCC e do Comando Vermelho. Para a maioria dos ministros, a associação foi feita sem um suporte factual mínimo. O senador terá 24 horas para retirar ou tornar indisponível essa publicação. O TSE também proibiu a republicação ou divulgação de conteúdo substancialmente semelhante que relacione pessoalmente Lula às organizações criminosas sem base factual. A plataforma X, antigo Twitter, também recebeu prazo de 24 horas para remover a postagem e informar ao tribunal as providências adotadas. Prevaleceu o voto divergente do ministro Ricardo Villas Boas Cueva, acompanhado por outros 4 integrantes da corte. Os ministros Nunes Marques, relator do processo, e André Mendonça ficaram vencidos. Na mesma sessão, o plenário do TSE também derrubou uma decisão do ministro André Mendonça, que determinava ao PT apresentar documentos sobre o Congresso Nacional do Partido e o canal Porta-Vozes do Lula. A maioria dos ministros entendeu que o caso precisava ser redistribuído para nova análise, sem apontar uso irregular de recursos do fundo partidário. Da Rádio Nacional em Brasília, Daniel Ito.
10: Um forte terremoto atingiu a costa da Indonésia neste sábado e deixou pelo menos 47 mortos, de acordo com a Agência Nacional de Mitigação de Desastres. A magnitude registrada foi de 7,7 graus na escala Richter e o tremor foi registrado por volta das 5 da madrugada pelo horário local. O terremoto foi seguido por vários tremores secundários. A informação é do Centro Sismológico Europeu Mediterrâneo. Foi emitido um alerta precoce de tsunami pela Agência de Geofísica da Indonésia, mas o Centro de Alerta de Tsunami da Austrália informou que o terremoto submarino não é uma ameaça para o continente australiano. Na escala Richter, qualquer tremor acima de 7 tem potencial para causar destruição em massa se ocorrer perto de áreas povoadas. Já a profundidade de 35 quilômetros foi considerada rasa, o que é perigoso, segundo especialistas, porque o impacto na superfície é muito maior. Com informações da Agência Brasil, da Rádio Nacional no Rio de Janeiro, Tatiana Alves. Quem pretende disputar as eleições de outubro precisa ficar atento. Termina neste sábado, dia 15, o prazo para que partidos políticos registrem oficialmente seus candidatos na Justiça Eleitoral. Até o momento, mais de 19 mil pedidos de candidatura já foram enviados por meio do sistema da Justiça Eleitoral, chamado CANDEX. Depois do envio, começa a fase de análise. A Justiça Eleitoral vai conferir toda a documentação e verificar se os candidatos atendem às exigências da legislação. Também será checado se há algum impedimento, como situações previstas na lei da ficha limpa. No caso dos candidatos à presidência da República, a decisão sobre o registro cabe ao TSE, o Tribunal Superior Eleitoral. Já as candidaturas para governador, senador e deputado federal, estadual ou distrital serão avaliadas pelos tribunais regionais eleitorais. Vale lembrar que os registros também podem ser questionados por partidos adversários na disputa ou pelo Ministério Público Eleitoral. E para o eleitor, a contagem regressiva já começou. O primeiro turno está marcado para o dia 4 de outubro. Nesta data, os brasileiros vão às urnas para escolher presidente da República, governadores senadores e deputados. Se nenhum candidato a presidente ou governador conseguir mais da metade dos votos válidos, sem contar brancos e nulos, a decisão fica para o segundo turno, marcado para o dia 25 de outubro. Da Rádio Nacional, no Rio de Janeiro, Tatiana Alves.
11: O prazo para participar da segunda edição do programa Asas para o Futuro foi prorrogado até 31 de agosto. A iniciativa é destinada a institutos federais de educação, ciência e tecnologia e universidades federais, que poderão enviar propostas para oferecer cursos de qualificação profissional a jovens mulheres de 15 a 19 anos. Ao todo, serão selecionados 32 projetos, 16 para as regiões Norte e Nordeste e outros 16 para o Sul, Sudeste e Centro-Oeste. A meta deste ano é atender 3.520 participantes. Os cursos terão carga horária mínima de 160 horas de qualificação profissional, acrescidas de 40 horas de formação sociopolítica, totalizando 200 horas. As formações serão realizadas em áreas de ciência, tecnologia, engenharia e matemática e devem ser executadas no prazo de 4 meses. Cada participante receberá uma bolsa mensal de R$ 300. Dados estatísticos mostram que mulheres jovens, especialmente negras e periféricas, enfrentam barreiras estruturais no acesso ao mercado de trabalho e à educação. O programa Asas para o Futuro incentiva a participação dessas mulheres, oferecendo a elas oportunidades de formação, apoio financeiro e inserção profissional em setores estratégicos para o desenvolvimento do país. Da Rádio Nacional, no Rio de Janeiro, Solimar Luz.
8: Fique ligado, vamos para o intervalo. Daqui a pouco estaremos de volta aqui no nosso Café com Notícias, desta manhã de segunda-feira.
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5: 8:26.
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8: Já estamos de volta com o terceiro bloco aqui do Café com Notícias. Você é sempre muito bem informado. Vamos para o nosso terceiro bloco de hoje.
16: Pela primeira vez, Brasília tem uma virada cultural. Inspirada no sucesso que o evento já tem em São Paulo, o Sesc DF trouxe para a capital federal uma grande celebração de cultura, de arte e de diversidade, com 36 horas ininterruptas de programação gratuita. O evento começou na manhã deste sábado e só vai terminar às 8 da noite deste domingo. O setor comercial sul virou grande palco de arte e de cultura de Brasília neste fim de semana. A programação reúne música, festas, arte urbana, humor, performances, economia criativa e diferentes manifestações culturais. São 9 palcos espalhados pela região, além de atividades no Teatro Sesc Silvio Barbato. Mais do que um grande festival, agora a capital federal também passa a escrever a própria história com uma virada cultural, valorizando a produção local e conectando a cena brasiliense a grandes nomes da cultura nacional. A virada tem a participação de festas e coletivos consagrados do Distrito Federal, como Sarau Secreto, Play, Boogie, Balada em Tempos de Crise, Vapor, Crema, Balançou, Macoça, Pequila, Baile da Cabra, Choro no Eixo, Samba da Passarinha, Buraco do Tatu e o Samba da Tia Zélia. A ideia é que a população ocupe o centro da cidade com cultura, diversidade e participação popular. Da Rádio Nacional em Brasília, Paula de Castro. A Petrobras identificou a presença de hidrocarbonetos em um poço exploratório em águas profundas do Amapá, da bacia da Foz do Amazonas, na margem equatorial brasileira. A informação foi divulgada nesta sexta-feira. Os hidrocarbonetos são obtidos principalmente do petróleo e do gás natural, servindo como matéria-prima essencial para combustíveis, plásticos e borrachas. O Poço Morfo está localizado a cerca de 175 quilômetros da costa do estado do Amapá e essa é a primeira descoberta no estado. Segundo nota da Petrobras, a atuação da empresa quer atender a demanda nacional de energia durante a transição energética. Da Rádio Nacional em Brasília, Paula de Castro.
14: Você já ouviu alguma palavra estranha que te deixou em dúvida em relação ao seu significado? Quando chega a época das eleições, diversos termos costumam aparecer no dia a dia, e dúvida é o que não falta. Foi pensando em facilitar a compreensão dos verbetes usados durante o período que o Tribunal Superior Eleitoral disponibilizou o Glossário Eleitoral. De A a Z, a ferramenta contém mais de 300 expressões do universo eleitoral. Além disso, apresenta informações históricas, trazendo referências doutrinárias, imagens e textos. O objetivo é conscientizar a população sobre o processo eleitoral e a importância do voto como ato de cidadania democrática. O glossário também explica o conceito e a função do Ministério Público Eleitoral durante o período, modalidade do Ministério Público que, segundo o TSE, não foi incluída na Constituição Federal. Para consultar o glossário, basta acessar o site do TSE. Sob supervisão de Paula de Castro, da Rádio Nacional do Rio de Janeiro, João Barbosa.
17: As histórias de quem viveu e ainda vive o futebol de várzea de perto são contadas numa série de vídeos realizados pelo Museu da Pessoa. A coleção digital foi lançada no Museu do Futebol, em São Paulo, e reúne relatos de 17 personagens. Um dos curadores do projeto, o jornalista esportivo José Trajano, fala sobre a diversidade presente no universo da várzea.
18: Tem mulheres, tem pioneiros, tem mulheres que jogam, mulheres que são treinadoras, tem um grande artilheiro que vai completar 1000 gols, tem muita história interessante.
19: O futebol de várzea tem muita resistência, tem resiliência, consegue sobreviver mesmo diante de tantas mudanças.
17: Entre as mudanças está a perda de espaço diante da especulação imobiliária. Um caso recente é do Grêmio Esportivo Cruz da Esperança, no Campo de Marte, que abrigava o futebol de várzea desde a década de 1960 e que foi demolido pela prefeitura para a construção de um parque. Trajano comenta a dificuldade enfrentada pelo esporte amador com corte dos gramados.
18: Ali se reuniam e jogavam várias equipes de futebol de várzea. O que vai sobrar para elas é um espaço muito pequeno com dinheiro cobrado. A organização diz que um dia fará-se vários campos de futebol para que o futebol seja praticado por essas equipes e outras equipes com gramado sintético, o que perde totalmente a história, que larga a história de lado. Querem transformar o futebol de várzea numa coisa dos novos tempos, que não tem nada a ver com o futebol de várzea raiz.
17: Outra equipe que jogava no complexo do Campo de Marte é o Clube Aliança da Casa Verde, que havia se tornado uma referência para o futebol de várzea feminino. Soraya Marques Trindade nunca pisou em campo como jogadora, mas tem mais de 20 anos de história entre os clubes Aliança e Bola Preta e é uma das pessoas que deixaram seu relato no Museu da Pessoa. No depoimento em vídeo disponível no site do museu, ela conta que espera maior reconhecimento do futebol feminino.
20: Então eu gostaria que os governantes, que eles dessem mais atenção para o futebol feminino e que eu tivesse meu campo para eu continuar o meu trabalho que eu fiz tantos anos da minha vida.
17: As histórias narradas no projeto, como a da Soraya, extrapolam o futebol em si, revelam a força da comunidade, as formas de se organizar e de resistir às transformações da cidade e como a várzea constitui a identidade de quem está envolvido, não apenas de jogadores. O futebol de várzea de São Paulo surgiu em campos improvisados às margens dos rios e córregos da cidade ao longo do século XX e é parte inseparável da cultura popular paulistana. A coleção digital Memórias do Futebol de Várzea está disponível no site museudapessoa.org, com produção de Luciene Cruz, da Rádio Nacional em São Paulo, Sara Kines.
21: Duas vacinas criadas para combater uma variante do vírus Ebola, que vem atingindo principalmente o Congo, avançam na fase de testes de segurança em humanos. A informação é da Organização Mundial da Saúde, que fez um alerta sobre o crescimento contínuo da epidemia da doença no país africano. De acordo com o diretor-geral da OMS, Tedros Adhanom, o surto de Ebola no Congo é o segundo maior já registrado. Um estudo clínico patrocinado pela organização avalia diversas terapias durante a epidemia atual e já recrutou 100 pacientes. Segundo Tedros, essa pesquisa demonstra que é possível avançar nos testes mesmo durante uma emergência de saúde pública. A corrida por uma vacina eficaz contra a variante do Ebola, o vírus Bundibugio, ocorre em meio ao aumento dos casos confirmados no país africano. O número subiu para 4.655 infectados, incluindo 2.184 mortes. Parlamentares democratas e as famílias de militares a bordo do porta-aviões USS Abraham Lincoln cobram explicações sobre as denúncias relativas às condições precárias a bordo do navio. A embarcação está em missão no Oriente Médio há mais de 240 dias para dar apoio à guerra dos Estados Unidos contra o Irã. A saúde mental dos marinheiros é a maior preocupação. Dois veículos de comunicação voltados para assuntos militares, o Navy Times e o Stars and Stripes, relataram tentativas de suicídio e a queda do moral da tripulação de 5 mil pessoas, que está no mar desde novembro do ano passado. O presidente Donald Trump descartou as preocupações sobre as condições do porta-aviões e afirmou que o período de operação do navio não havia sido nem de longe longo o suficiente. O parlamento da Suécia aprovou a redução da maioridade penal de 15 para 14 anos. A medida começa a valer em setembro, próximo das eleições no país. A decisão faz parte da política de endurecimento contra o crime do governo de direita do primeiro-ministro sueco Ulf Kristersson. O executivo pretendia reduzir para 13 anos de idade, mas a proposta foi retirada por falta de maioria do parlamento. A Europa continua sofrendo com o calor extremo, que vem provocando queimadas em vários países. Hoje, um incêndio atingiu a cidade turística de Omiš, na Croácia, cobrindo o céu com um paredão de fumaça. 14 pessoas ficaram gravemente feridas. Na Grécia, o fogo afetou uma área florestal em um vilarejo na região de Halkidiki. 140 bombeiros, com helicópteros e aviões, tentaram conter o avanço das chamas. Com informações da agência Reuters, da TV Brasil em Brasília, William Martins.
8: Continue ligado, intervalo chegando e daqui a pouco estaremos trazendo o nosso último bloco no Café com Notícias desta segunda-feira.
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8: Já estamos de volta aqui no Café com Notícias, os destaques da nossa manhã. E agora vamos para o nosso último bloco de hoje. As informações chegando até você.
26: Quem usa bicicletas ou patinetes para atravessar a Baía de Guanabara pelas barcas deve ficar atento. Entraram em vigor nesta quinta-feira as novas regras para o transporte desses veículos no sistema aquaviário do Rio de Janeiro. Definidas pela Secretaria Estadual de Transporte e Mobilidade Urbana, as mudanças buscam aumentar a segurança de passageiros, funcionários e dos próprios ciclistas. A principal novidade é que veículos elétricos maiores, como scooters e ciclomotores, não podem mais embarcar em nenhuma linha das barcas. Já as bicicletas comuns, as elétricas, que também podem ser pedaladas, e os modelos dobráveis, continuam liberados. Na linha Charitas, a regra é mais rígida. Apenas bicicletas dobráveis serão permitidas. Outra mudança é na ordem de embarque. Primeiro entram os passageiros sem bicicletas, depois os ciclistas seguem por ordem de chegada e apenas se houver espaço disponível. A orientação é que dentro das estações e das embarcações ninguém pedale. Os ciclistas devem empurrar as bicicletas durante todo o trajeto. No caso das bicicletas elétricas, elas precisam permanecer desligadas para reduzir os riscos de acidentes ou falhas nos equipamentos. Quem descumprir o regulamento poderá receber advertência, ser impedido de embarcar e até ser retirado da estação. Nas próximas semanas, equipes das barcas vão reforçar a orientação e a fiscalização nos terminais. Da Rádio Nacional, no Rio de Janeiro, Tatiana Alves.
27: Pelo menos 25 tiros mataram em agosto de 2023 a liderança quilombola Maria Bernadette Pacífico, a mãe Bernadette, na Bahia. Ela tinha 72 anos e a liderança quilombola Maria Bernadette Pacífico, a mãe Bernadette, na Bahia. Ela tinha

0: que a gente tem que lidar com tudo, precisamos de algumas palavras de afeto, de carinho, para que a gente consiga levantar da cama.
1: A entrega do plano aos três ministérios também veio acompanhada da exibição do documentário Cafuné, de 23 minutos, que registra a atuação de lideranças quilombolas na defesa de seus territórios. Para Selma Deudina, a proteção dos quilombolas também depende do combate à impunidade. Ela critica o fato de lideranças ameaçadas precisarem mudar de vida e de endereço, enquanto os responsáveis pelas ameaças continuam em liberdade.
0: E é muito contraditório que quem faz a luta tenha que viver escondido, ameaçado, mudar de vida, mudar de endereço, e quem nos ameaça continua solto, livre, porque tem certeza da impunidade da justiça brasileira.
1: As propostas agora devem ser discutidas em agendas ministeriais conjuntas para avaliar como as medidas de proteção podem ser incorporadas às políticas públicas do país. Da Rádio Nacional em Brasília, Pedro Lacerda.
2: A proposta de fim da escala 6x1 deve começar a ser apreciada pelo Senado Federal. O presidente da Casa, Davi Alcolumbre, anunciou nesta sexta-feira que essa e outras duas propostas vão seguir o rito previsto no Senado, com aprofundamento pelas comissões competentes. O fim da escala 6x1 foi aprovado pela Câmara em maio. Ela muda a jornada máxima de trabalho de 44 para 40 horas semanais e garante 2 dias de descanso remunerado, sem redução dos salários. A PEC da Segurança Pública e o projeto que cria a Política Nacional de Minerais Críticos também devem ser discutidos pelos senadores. A emenda que constitucionaliza o Sistema Único de Segurança Pública foi aprovada em março pelos deputados. A proposta busca integrar a atuação das forças policiais em todo o país, prevendo que parte da arrecadação com as BETs seja destinado aos fundos de segurança pública e penitenciário. O projeto de lei que cria a Política Nacional de Minerais Críticos e Estratégicos foi aprovado pela Câmara em maio. A proposta traz incentivos governamentais e prioridade para licenciamento de projetos das chamadas terras raras. Davi Alcolumbre afirmou que teve durante a semana conversas com o presidente Lula para compreender as prioridades do governo e tratar da agenda legislativa de interesse do país. O presidente do Senado ainda afirmou que cabe ao Executivo apresentar suas prioridades e ao Congresso analisá-las com independência e responsabilidade. Da Rádio Nacional em Brasília, Gésio Passos. A Organização dos Estados Americanos, a OEA, informou que enviará observadores internacionais para acompanhar as eleições de outubro no Brasil. Os membros da entidade vão percorrer locais de votação e terão reuniões com autoridades brasileiras durante os 2 turnos da eleição. A OEA assinou um acordo com o Brasil nessa quinta-feira para viabilizar o envio da missão internacional. A presença de observadores é praxe nas relações internacionais e ocorre a partir de acordos de cooperação. Autoridades brasileiras também são enviadas ao exterior para acompanhar pleitos internacionais. Essa será a quinta vez que a OEA enviará seus representantes ao Brasil. O trabalho é feito desde as eleições de 2018. Na última eleição presidencial em 2022, a OEA concluiu que o pleito ocorreu com ordem e normalidade, não apontando nenhuma suspeita de fraude. Além da Organização dos Estados Americanos, outras missões internacionais foram confirmadas para acompanhar as eleições brasileiras, como a União Europeia, o Parlamento do Mercosul, a União Interamericana de Organismos Eleitorais, a Liga dos Estados Árabes e a Comunidade dos Países de Língua Portuguesa. Com informações da Agência Brasil, da Rádio Nacional em Brasília, Gésio Passos. O combate a fraudes, adulterações e irregularidades no mercado de combustíveis será reforçado no país. O Ministério de Minas e Energia e o Conselho Nacional de Política Energética publicaram nesta sexta-feira uma resolução que estabelece novas diretrizes para a fiscalização da ANP, Agência Nacional do Petróleo, Gás Natural e Biocombustíveis. A norma prevê o fortalecimento de ações preventivas e corretivas feitas pela ANP sobre empresas autorizadas a atuar na produção, importação, distribuição e revenda de combustíveis e derivados de petróleo. Entre as medidas previstas está o aumento do controle sobre as informações prestadas pelos postos de combustíveis, estoques, preços e movimentação de compra e venda.

0: renda deverão ser registrados por meios eletrônicos certificados, facilitando o acompanhamento das operações pela agência reguladora. A resolução também recomenda que a ANP atualize em até 180 dias a regulamentação do livro de movimentação de combustíveis utilizado pela revenda varejista. A agência deverá ainda avançar na padronização eletrônica das informações e na disponibilização desses dados à fiscalização com frequência mensal. Outra frente de atuação será o reforço do controle sobre importadores, refinarias e produtores de combustíveis e biocombustíveis. A ANP deverá aperfeiçoar os procedimentos de licenciamento de importações e ampliar a análise dos processos produtivos das empresas do setor. A resolução prevê ainda uma fiscalização mais integrada entre os órgãos públicos. A ANP deverá ampliar o intercâmbio de informações com PROCONs, Ministérios Públicos, Polícias Civis e Federal, órgãos fazendários, Inmetro e demais instituições com atribuições de fiscalização. Da Rádio Nacional em Brasília, Gésio Passos.
1: Termina aqui a edição desta segunda-feira do nosso Café com Notícias, com a apresentação e a produção de Kleber Salles e com a participação da nossa equipe de rádio jornalismo. O Café com Notícias volta amanhã. Grande abraço e até lá. Ótimo dia.
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1: A Hora do Consumidor chegando nesta segunda-feira, 17 de agosto de 2026. E a gente já começa nossos trabalhos por aqui, esclarecendo a dúvida do nosso amigo Marcelo de Umuarama, no Paraná. Ele levou o carro dele para trocar as pastilhas de freio. E quando ele foi buscar, a oficina disse que também trocou outras peças sem consultá-lo. Ele pergunta se ele é obrigado a pagar. Olha, Marcelo, não é obrigado não, viu? O artigo 40 do Código de Defesa do Consumidor determina que o orçamento deve especificar os serviços e seus valores, viu? Qualquer serviço adicional precisa da autorização do consumidor. Se você não autorizou a troca das peças, a cobrança pode ser contestada, tá bom? Sempre peça o orçamento por escrito, viu? Antes do início do serviço, tá certo? Fica aí a dica pra você, hein? Eu sou Kleber Salles, esse foi o nosso quadro A Hora do Consumidor, de volta daqui a pouco, hein? A qualquer momento nesta segunda.
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5: Você já experimentou deixar o prato mais colorido? As diferentes cores dos vegetais estão relacionadas à presença de diversos nutrientes e compostos naturais. Cenoura, tomate, abóbora, beterraba, folhas verdes, berinjela e tantos outros alimentos podem ajudar a criar refeições variadas e nutritivas. Isso não significa que você precisa contar quantas cores existem em cada prato. A ideia é simplesmente evitar comer sempre os mesmos alimentos e aproveitar a diversidade disponível. Ao longo da semana, tente variar frutas, verduras e legumes de acordo com aquilo que você gosta e consegue encontrar. Comer bem não precisa ser uma tarefa complicada. Diversidade e equilíbrio já são excelentes caminhos para cuidar melhor da alimentação. 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

0: 8:52.
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5: Você sabia que dizer Antártida ou Antártica para o continente gelado não está errado? As duas formas podem ser ditas sem problema.
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2: Olá, olá, bom dia, gente amiga, ótima segundona, segunda-feira, estamos lá para você com mais uma edição especial do seu Bom Dia Turiaçu, uma ótima manhã, um ótimo dia, uma excelentíssima segundona, hoje dia 17 de agosto de 2026, rapaz, o mês está passando rápido, é isso aí, é fundada o Porto Alegre, no Brasil, a Sociedade de Filosofia, né? É, do Tiradental, né? Transcendental, aliás, né? Beleza, aniversário aí da morte do Carlos Drummond de Andrade em 1987. É isso aí, hoje é o dia 17 de agosto. Bom dia pra você que está completando o ano hoje, nesse dia especial. Bom dia pra você, amigo ouvinte que sintoniza aqui a Turiaçu FM. Nesse dia, nessa manhã especial. Bom dia para você e se liga aqui com a gente. As melhores músicas tocando aqui para você até o meio-dia. Só sucesso e música boa aqui na frequência máxima dos grandes sucessos. Uma excelentíssima manhã, a melhor sequência da sua manhã. Melhorar o seu dia, deixar o seu dia mais gostoso para você. É claro, com muita música boa, né? Isso aí. Bom dia para você acompanhando a gente. Curte aqui o nosso programa especial dessa manhã. Você pode participar com a gente, pedir a sua sequência pelo nosso WhatsApp 985-750187. Pedir o seu alô, o seu bom dia, tá bom? Vamos juntos nessa manhã especial para você que está em casa, você que está no trabalho, está se ligando aqui na Turiaçu FM, curtindo aqui o nosso programa. Eu desejo aí uma excelentíssima segunda-feira, tá bom? Vem com a gente, porque aqui é o Bom Dia Turiaçu, a melhor sequência, o melhor bom dia para você ouvir as melhores músicas. Enfim, é você que manda nesse programa até o meio-dia, você mandando a sua playlist e também o seu alô aqui na sequência da Turiaçu FM, no seu programa Bom Dia Turiaçu, tá bom? Vamos juntos, esse é o bom dia dessa segunda-feira que está no ar.
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0: Obrigada, gente.
1: Obrigado, Mari.
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0: Meu irmão.
1: Obrigado, Netinho.
0: Eu que agradeço, meu pai. Sucesso, viu?
1: Salma de palmas, meu parceiro Neto Brito.
0: O vídeo, meu irmão. Tamo junto assim.
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1: Que música de arrepiar é essa, hein?

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0: Brasil.
1: Obrigada, meus amores.
2: Obrigada, linda.
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3: A torcida do Vasco preparou uma provocação especial para Neymar antes do confronto contra o Santos neste domingo, em São Januário. Nos arredores do estádio, torcedores distribuíram máscaras com o rosto do atacante santista chorando e outras com a imagem de Bruna Marquezine, ex-namorada do jogador. A ação rapidamente chamou atenção e as máscaras também apareceram nas arquibancadas. A imagem de Neymar utilizada na provocação é a do jogador chorando após a eliminação do Brasil para a Croácia na Copa do Mundo de 2022. Já a máscara de Marquezine faz referência ao antigo relacionamento da atriz, que é declaradamente vascaína. Neymar também foi o jogador mais vaiado pela torcida durante o aquecimento para a partida.
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0: 0187 para você participar da nossa programação. Super fácil também aí através das redes sociais. Segue a gente aí no Instagram, no Facebook, também aí a nossa página no TikTok da TV Turiaçu, tá bom? Quer curtir toda a programação aí do Torneio da Independência, que estão fazendo a cobertura completa aí do Torneio da Independência aqui pela Rádio Turiaçu FM, todas as, a partir das 3 horas da tarde estaremos ao vivo, né? A partir das 3h30 estaremos ao vivo aí, a partir das 3h30, né, gente? Não esqueça. Anota aí na agenda, todos os dias estamos aí a partir das 3h30, levando para vocês informações diretamente do estádio da Arena Castanhal, trazendo as informações do jogo do Torneio da Independência 2026, né? É tradição aqui em nossa cidade, é tradição também da Turiaçu FM sempre fazer cobertura desse grande torneio, né? E a gente já vem há muitos anos, né, fazendo cobertura, desde quando a rádio aí foi fundada, meu amigo, estamos fazendo cobertura desse evento. E mesmo apenas com áudio, agora já estamos fazendo a cobertura também com vídeo, ao vivo, a nossa equipe, também através do vídeo, através do YouTube. Você pode chegar lá na TV Turiaçu, lá no YouTube, e se inscrever. É TV Turiaçu, tá bom? Se inscreve lá no canal da gente, lá no YouTube, e deixa o like aí nos vídeos. É, ontem tivemos aí o jogo entre, deixa eu ver, rapaz, aqui, o jogo de ontem, meu amigo, que eu acabei esquecendo aqui o jogo de ontem. Mas é aí, você vai lá no canal da TV Turiaçu, se inscreve, porque já estamos por lá. Estamos lá, né, levando para você informação também sobre a nossa cidade, vídeos, enfim, matérias ao vivo, também cobertura de eventos, tá? É, ontem teve aí o Mucuratiu aí Comercial Borges, né, o jogo de ontem, né, jogo de ontem, que foi um jogaço ontem, rapaz, olha aí, um jogo maravilhoso, e a TV Turiaçu esteve por lá fazendo cobertura. Hoje estaremos aí fazendo cobertura também, grande jogo, que hoje, vamos ver aqui a tabela aqui para hoje, o jogo que vai acontecer a partir das 15h30, estaremos ali na Arena Castanhal fazendo cobertura. Você pode se ligar também através aqui da Rádio Turiaçu FM, ou também através do YouTube, que está lá na TV Turiaçu, ao vivo, e você pode acompanhar toda a programação desse grande jogo, né, que amanhã vai acontecer ali na Arena Castanhal, né, meu amigo? Hoje tem Fortaleza e Colônia Amélia. Hoje, o último jogo aí da rodada, primeira fase, né? Mas olha aí. Colônia Amélia e Fortaleza, Colônia Amélia vão estar se enfrentando hoje pela última vaga, né? Das oitavas, é mata-mata, e você já sabe, né? Esse confronto vai ser demais, imperdível, ali diretamente da Arena Castanhal, a partir das 16 horas, a partir das 3h30, estaremos ali ao vivo fazendo cobertura aí pra você, esse grande jogo, tá bom? Então tá todo mundo convidado, se inscreve lá no canal da TV Turiaçu, no YouTube, também aqui através do nosso site da Turiaçu FM, você pode acompanhar ao vivaço, tudo certinho pra você não ficar de fora desse grande jogo, né? Vamos agora com um resumo das novelas. Daqui a pouquinho eu vou trazer pra você também o que tá acontecendo hoje. Jogo tá acontecendo, jogaço tá acontecendo hoje. Daqui a pouquinho vamos trazer a rodada de agora, Canário e Alto Esporte, né? Canário e Alto Esporte vão estar se enfrentando, estão se enfrentando, aliás. Daqui a pouquinho a gente traz aí os primeiros confrontos. O Alto Esporte tá ganhando aí o Canário de 2-0, né, rapaz? Olha aí que coisa, rapaz. Alto Esporte aí tá levando essa, né? Tá praticamente o primeiro ou segundo tempo, né? Tá acontecendo o primeiro, segundo tempo do jogo, né? Daqui a pouquinho a gente traz para você mais detalhes desse jogo que tá acontecendo lá no Torneio da Dependência, ali no bairro Castanhal, na Arena Castanhal, tá bom? Vamos juntos, resumo das novelas chegando aqui para você.
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Olá, noveleiros! Estamos chegando com os resumos das suas novelas favoritas para essa segunda-feira. E agora o resumo da novela Coração de Mãe. Carsu liga pra Bora, mas Verônica atende o celular. Razan planeja um jantar com Izan e Gunaz. Carsu e Bora se acertam, embora ela não consiga esconder seu incômodo. Que vans irmã que comunica.

comunicam que vão se mudar. Homer procura Razan e pede conselhos sobre seu novo trabalho. Feliz e Gunaz, por sua vez, planejam se vingar de Nazan com a ajuda de Ekren. As amigas de Tio Sim vão à casa de Bora e Nazan prepara uma surpresa. Durante o jantar, Izan pede Gunaz em casamento. Razan faz várias perguntas ao pretendente da irmã antes de Izan presentear a noiva. Depois, Karsu ajuda Ermac a organizar seus pertences para a mudança.

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1: É um prazer imenso cantar ao lado do meu brother Tez Nascimento. Vamos nessa, meu amigo Lourenço Pinheiro.

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3: Islam Makhachev manteve o cinturão dos meio-médios do UFC ao derrotar Ian Machado Gary por decisão unânime no UFC 330, realizado na Filadélfia. Com o resultado, o russo chegou à 17ª vitória consecutiva no UFC, superando o recorde anterior de Anderson Silva, e já pensa em voltar ao octógono ainda em 2026. Após a luta, Makhachev apontou o brasileiro Carlos Prates como o nome que mais merece uma oportunidade pelo título. O russo destacou que Prates está ativo e vem de grandes vitórias sobre Geoff Neal, Leon Edwards e Jack Della Maddalena. Número 1 do ranking dos meio-médios, o brasileiro acompanhou o UFC 330 no ginásio e deixou claro que quer ser o próximo desafiante ao cinturão.
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0: resumo da novela O Que a Vida Me Roubou. José Luiz e Renato permanecem escondidos e Renato pede ao amigo que espere antes de ir à Água Azul, pois a situação ainda está agitada. Na Fazenda ao Monte, Maria chora porque Alessandro não chegou. Triste, Gaspar pede à filha que não se esqueça de que ele tem assuntos importantes para resolver. Graziella joga dinheiro em Joventino e avisa que não lhe dará mais nenhum centavo. Pedro se irrita com Ezequiel porque Renato e José Luiz ainda não foram encontrados. Ezequiel informa a Marinha que também não localizou os dois. Pedro ordena que Montserrat seja vigiada em sua residência. José Luiz e Renato chegam de ônibus à Água Azul. Irritado, Renato diz que Montserrat não merece o esforço do amigo porque estava beijando outro homem. Mas José Luiz responde que pretende roubá-la.
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2: O Atlético Mineiro recebeu sondagens pelo volante Alexander, que perdeu espaço no elenco e ficou fora da lista de relacionados para o jogo contra o Grêmio. O CEO do clube, Pedro Daniel, confirmou que houve conversas, mas afirmou que não existe proposta formalizada até o momento. Ele também negou ter recebido uma suposta oferta de 5 milhões de euros, cerca de 30 milhões de reais. O Santos aparece como um dos clubes interessados no jogador de 22 anos, enquanto o Atlético sinaliza preferência por uma negociação em definitivo. Alexander disputou apenas 14 partidas na temporada e não foi utilizado nos últimos 4 jogos, cenário que aumenta a possibilidade de uma saída nesta janela. O Santos, porém, precisa primeiro resolver seu transfer ban com a FIFA para poder registrar novos jogadores.
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Continuando com os resumos, agora temos o resumo da novela Nobreza do Amor. Bartô paga Donato por seus serviços de atuação. Alica e Tonho prometem ajudar um ao outro na realização de seus sonhos no Brasil e em Batanga. Alica sente orgulho ao visitar as terras de Tonho. Adalgisa se insinua para Mirinho e Marta e Virgínia percebem. Virgínia finge naturalidade diante de Adalgisa e Mirinho e Marta se surpreende. Viriato alerta Bartô para desistir das artimanhas para transformar Veneranda em santa. Marta confronta Diógenes e diz que o marido parece estar com medo de Virgínia. Alica desabafa com Niara sobre ter lutas diferentes de Tonho. Pinta orienta como Kênia deve se vestir para o jantar e Gendal estranha a aparência da filha.

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4: O Brasil fez história no Mundial de Ginástica Rítmica, em Frankfurt, na Alemanha, ao conquistar seu primeiro ouro mundial na modalidade. O conjunto brasileiro brilhou na final da série de 5 bolas e recebeu 29,450 pontos, a maior nota registrada no mundo em 2026, superando China e Bulgária. A apresentação, ao som de Feeling Good, foi praticamente perfeita. A conquista veio um dia depois de o Brasil ganhar bronze na prova geral e garantir antecipadamente uma vaga nos Jogos Olímpicos de Los Angeles 2028. O resultado confirma a evolução da equipe brasileira, que também conquistou ouro na série mista, fechando o Mundial com 2 ouros e 1 bronze, a melhor campanha da história do país na competição.
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0: seguindo com os resumos, agora temos o resumo da novela por você. Bela promete a Julie que buscará Samuca na escola, mas ao passar no mercado precisa atender uma grávida que está prestes a dar à luz no local. Vanessa se irrita por Bela querer internar a grávida em seu hospital particular, mas Pérola apoia a obstetra. Peixe enfatiza a ausência de Bela na convivência com ele e seus irmãos. Pérola discute com Vanessa sobre a passagem da presidência do hospital para ela. A herdeira comenta com sua assistente, Giovana, que pensa em demitir Bela. Peixe vai com Dalila para a escola, enquanto Yara e Juarez convidam Julie para jantar. Gabriel lembra de quando era noivo de Bela. Bela vai buscar seu carro no departamento de trânsito e Julie faz companhia à amiga. Vanessa se desentende com Gabriel. Juarez causa um acidente de carro e foge sem prestar socorro. Bela e Julie capotam o carro após uma batida e a técnica de enfermagem fica em estado grave. Juarez se culpa por ter fugido do local do acidente. Julie faz Bela prometer que cuidará de seus filhos.
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3: O Corinthians reabriu a negociação para renovar com Memphis Depay e tenta reduzir em cerca de 30 milhões o custo total do novo contrato. A diretoria busca um novo acordo com o atacante holandês e também procura empresas parceiras para ajudar a bancar parte da remuneração. O presidente, Osmar Stabile, precisa ainda do aval do Conselho de Orientação do clube. A tentativa acontece em meio a uma forte pressão política e financeira dentro do Corinthians. O clube já acumula uma dívida de cerca de 42 milhões com Memphis e pretende ajustar os valores e as condições do novo vínculo para diminuir o impacto no caixa. O staff do jogador, por outro lado, cobra o cumprimento do acordo que havia sido costurado anteriormente, deixando o futuro do holandês novamente indefinido.
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0: resumo da novela Quem Ama, Cuida. Dora sente-se culpada e pede para André ir embora. Otoniel conta a Adriana e a Mau Mau sobre Francesca. Adriana manda Yuri procurar o anel de Arthur. Pilar humilha Brigitte diante de Bia. Nem se nota a aproximação de Liris com Ulisses ao ouvir a amiga falar do irmão de Arthur. Edivaldo flagra Yuri no quarto de Diná com o anel de Arthur. E Yuri se vê obrigado a contar ao funcionário que é infiltrado de Adriana. Adriana encontra uma pista no anel de Arthur. Pilar descobre que Brigitte mandou o vídeo gravado por Edivaldo do desfile de Yuri para suas amigas. Pilar expulsa Brigitte de casa. Pedro pergunta a Ademir se ele pagou o perito do processo de Adriana para fraudar o laudo. Adriana descobre que Arthur deixou joias valiosas e barras de ouro em seu nome em um cofre no banco.
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4: Isso aí, Turiaçu. Bom dia, Turiaçu, pra você. Obrigado pela super audiência, você ligado com a gente. Curtindo aqui o nosso programa, agradeço a super sintonia, gente. É isso aí. Abraço meu amigo Paulinho Ferreira ali na Dona Marta do Mingau de Milho, vendendo aquele mingau de milho da melhor qualidade. Aquele cafezinho da manhã delicioso, né, rapaz? E o Paulinho tá por lá ouvindo a gente. Obrigado pela audiência. 11h41, última sequência do programa de hoje. Bom dia.

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sintonizado aqui com a gente, curtindo aqui o nosso programa. Agradeço de verdade aí você que acompanhou, curtiu aqui o nosso programa de hoje, dessa edição do Bom Dia Turiaçu, dessa segunda-feira, começo de semana, né? Isso aí, gente, amiga, desse jeito. Começo de semana sempre com aquela nhaca, né, do final de semana. Tá certo, bom dia pra você, amigo ouvinte, vocês sintonizados aqui com a gente. Agradeço a audiência, você via internet. Jogo que aconteceu ainda agora há pouco, né, rapaz, ali na Arena Castanhal, o último jogo da primeira fase, né? Primeira fase aí do torneio da Independência 2026, né? Tivemos aí o último jogo e com certeza estamos dessa edição aqui do torneio da Independência, né? Jogo que aconteceu ainda agora há pouco por lá. Deixa eu ver qual é o time aqui que levou a melhor, para com certeza você ficar por dentro, né, de que aconteceu hoje. Jogando ali na Arena Castanhal, o Canário perde para o Alto Sport, né? Perdeu para o Alto Sport, ficou aí para trás. Então o Alto Sport agora com certeza ganhou essa grande competição, né? Parabéns aí o Alto Sport, né, que ganhou de 3 ou foi 4, rapaz? Agora tá falando que era 4, agora já é 3. Deixa eu ver aqui para você que acompanha, vamos aqui ao vivo, né, ver ao vivo aqui com certeza aí pra rapaziada saber. 4-0, né, 0-4 aí, o Alto Sport ganhou o Canário 0, né, isso aí, fim de jogo lá na Arena Castanhal e você fica sabendo. E daqui a pouquinho você não pode perder Colônia Média e Fortaleza. Fortaleza e Colônia Média vão estar se enfrentando e a Turiaçu FM vai estar fazendo a cobertura desse grande torneio da Independência. A partir das 3 horas, das 4 horas, estaremos aqui já ao vivo com você, trazendo todas as informações direto do campo da Arena Castanhal aqui para Turiaçu, tá bom? Valeu, gente, um abraço a todos que curtiram aqui o nosso programa dessa edição aqui do Bom Dia, Bom Dia, Bom Dia, Bom Dia para todos que acompanharam aqui o nosso programa Bom Dia Turiaçu. Agradeço de verdade a você que participou direto ou indiretamente aqui do nosso programa. Eu agradeço a você que curtiu aqui o Bom Dia Turiaçu, tá bom, gente? Mas é claro, amanhã estaremos de volta, né? Mais uma edição aqui do Bom Dia Turiaçu para você. Valeu, um abraço aí a todos. Muito obrigado pela super audiência, pela sua sintonia. E amanhã tem muito mais Bom Dia Turiaçu. Valeu, tchau, tchau. Até amanhã.

0: vocês.
1: Nós também.
0: Obrigado, meus irmãos. Coisa linda.
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5: Hora certa.
6: 12:01.
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Que a paz do Senhor esteja com você. Vamos começar nossa jornada de louvor aqui no É Para Adorar. Preparamos aqui um ambiente aí de serenidade e comunhão através dos louvores que ecoam aí através dos tempos. Prepare-se para mergulhar em uma atmosfera de espiritualidade. Aqui no É Para Adorar.

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0: coisa linda.
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0: 12:20.
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2: Bem-vindos de volta ao nosso É Para Adorar. Espero que tenha aproveitado o intervalo para renovar suas energias. Estamos aqui prontos para mais momentos de inspiração através da música.

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0: É hora de concluir mais uma sessão do nosso Adoração e Louvor aqui no É Para Adorar. Que a mensagem, as músicas que a gente tocou aqui hoje permaneça com você, inspirando aí, fortalecendo você ao longo da semana. Até a nossa próxima edição do É Para Adorar.
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0: 13:30.
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4: Estados Unidos avaliam novas sanções contra o ministro Alexandre de Moraes após operações no Maranhão. Afogamentos com mortes são registrados em praias do estado no fim de semana. Possível artefato explosivo é encontrado em frente à residência na região metropolitana. Suspeito de envolvimento no assalto a carro forte no Maranhão é preso em Campinas. Aplicativo Pardal Móvel recebe denúncias de propaganda irregular. No esporte, MAC vence o Santa Cruz e aumenta a possibilidade de classificação na Série C. Está no ar a edição do Jornal Central desta segunda-feira, 17 de agosto de 2026.
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4: Maranhão está sob dois alertas de baixa umidade do ar nessa segunda-feira, dia 17. Os avisos foram emitidos pelo Instituto Nacional de Meteorologia e abrangem municípios de diferentes regiões do estado. O alerta laranja de perigo é válido até às 18 horas e prevê umidade entre 20 e 12%. O aviso abrange 52 municípios, entre eles Balsas, Imperatriz, Barra do Corda, Grajaú e Carolina. Já o alerta amarelo de perigo potencial é válido até às 22 horas. Ao todo, 154 cidades estão incluídos no alerta, entre eles Timon, Caxias e Imperatriz. Em São Luís, a previsão é de sol com algumas nuvens. À noite, o tempo deve ficar com poucas nuvens e máxima prevista de 32 graus. Em Imperatriz, também há previsão de sol com nuvens. A máxima deve chegar a 35 graus. Três mortes por afogamento em praias do Maranhão foram registradas nesse fim de semana. Um dos casos de maior destaque foi o do kitesurfista Alan Ribeiro, que mobilizou buscas de bombeiros e voluntários por mais de 24 horas. Roberto Ramos tem os detalhes.
5: A informação foi confirmada pelo Corpo de Bombeiros Militar do Maranhão. As equipes estiveram no local e realizaram o transporte do corpo para o Instituto Médico Legal. Alan estava desaparecido desde a manhã de sábado, quando caiu no mar, na região da Praia de São Marcos, por volta das 7 horas, enquanto praticava kitesurf. Após o desaparecimento, o Batalhão de Bombeiros Marítimo foi acionado e iniciou uma operação para localizar o esportista. As buscas se estenderam durante todo o sábado e a madrugada e a manhã deste domingo. A operação contou com uma ampla estrutura, incluindo bots, drones, viaturas, moto aquática e helicóptero, além de equipes atuando em terra e no mar. Quando chegaram à região, os bombeiros encontraram a prancha utilizada por Alan na faixa de areia. Um velejador que estava nas proximidades informou que a pipa, equipamento utilizado no kitesurf, já havia sido recuperada, mas não foi possível prestar auxílio ao esportista. Diante do desaparecimento, equipes do Centro Tático Aéreo e do Corpo de Bombeiro ampliaram as buscas, utilizando embarcações, aeronave para percorrer uma área maior do mar e da faixa litorânea. Durante a operação, a Companhia de Guarda-Vidas da Praia de São Marcos também funcionou como ponto de apoio para familiares e amigos de Alan. O corpo foi localizado na Praia do Bonfim, encerrando as buscas pelo kite surfista. Central de Notícias Brasil, Roberto Ramos.
4: Outros dois casos de afogamentos com mortes foram registrados no estado. Em São José de Ribamar, Elaine Cristina Nogueira morreu afogada na Praia da Rampa, na região do Cais de Ribamar. Segundo os bombeiros, ela entrou no mar acompanhada do marido e foi localizada por volta do meio-dia, já sem sinais vitais. O trecho onde ela entrou no mar não é considerado próprio para o banho. Na cidade de Guimarães, um turista também morreu afogado na Praia de Araoca. Segundo o Corpo de Bombeiros, o local tem forte variação de maré e o homem não conhecia as características da região. A Corporação dos Bombeiros orienta que banhistas evitem áreas não indicadas para banho e busquem informações sobre as condições do mar. Feira do Empreendedor encerra a edição marcada por negócios e inovação. Jonas Mendes.
6: Novidades, tivemos o portal mundodamídia.com.
7: Olha, nós viemos apresentar aqui para os empreendedores e os visitantes da Feira do Empreendedor do Sebrae Maranhão a novidade que é o Mundo da Mídia. É uma plataforma, uma multiplataforma de mídia que permite a compra e venda de mídias em diversos tipos de veículos de comunicação. E é a primeira plataforma do mundo que faz uma comprovação de veiculação em diversos veículos ao mesmo tempo. Conforme você pode ver aqui, nós temos um registro já de 1.612.691 registros de arquivos que estão sendo veiculados nas emissoras de rádio que já estão habilitadas no mundo da mídia. A partir daí, nós podemos fazer essa comprovação e qualquer pessoa, de qualquer lugar, pode anunciar, escolher a rádio. Primeiro ele escolhe a cidade, depois ele escolhe a rádio, escolhe o nicho do programa que ele deseja anunciar. Por exemplo, se ele quer anunciar num programa esportivo, ele vai lá em programa esportivo, faz a sua compra e essa mídia chega diretamente no veículo de comunicação com um mapa mostrando para o veículo de comunicação quais são os horários e a quantidade de veiculação que ele quer.
8: A feira superou totalmente as expectativas, né? Esses três dias, 14, 15, 16, foram dias intensos e o que a gente ouve, tanto dos visitantes quanto dos parceiros, dos expositores, que a gente superou todas as 11 edições anteriores, né? Afinal, nós estamos na 12ª edição e o feedback foi o melhor possível, né? Todo mundo gostou demais da programação de conhecimento, das palestras magnas, dos espaços, né, que foram muito bem pensados. E assim, a gente aumentou em muito o sarrafo, né? Então a entrega foi de qualidade, aumentando ainda mais a nossa responsabilidade para as próximas edições. E a gente está muito satisfeito que, afinal de contas, foram 10 meses, né, de entrega, de preparação, de planejamento. E aí eu saio com um sentimento de dever cumprido, né? Uma satisfação muito grande.
6: Jonas Mendes para a Central de Notícias Brasil.
4: A seguir, suspeito de envolvimento a assalto a carro forte no Maranhão é preso em Campinas.
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0: 13 horas e 40 minutos.
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4: A Polícia Militar do Maranhão foi acionada na manhã desta segunda-feira após um possível artefato explosivo ser encontrado em frente a uma residência na Vila Cafeteira, em Passo do Lumiar, região metropolitana de São Luís. A área foi isolada pela polícia e o Batalhão de Operações Policiais Especiais, o BOP, foi acionado para averiguar o objeto. A ocorrência ainda está em andamento e mais informações devem ser divulgadas em breve. Suspeito de envolvimento em assalto a carro forte na BR-135 no Maranhão é preso em Campinas. Repórter Taliana Luiz.
13: O suspeito foi preso pela Polícia Federal no Aeroporto Internacional de Viracopos, em Campinas, São Paulo, nesse sábado. Segundo informações divulgadas inicialmente pela polícia, o carro forte não transportava dinheiro no momento da explosão. No entanto, imagens que circulam nas redes sociais mostram uma ação criminosa contra o veículo e indicam que os suspeitos teriam conseguido acessar o compartimento de valores antes de fugir. Segundo as investigações, depois do crime, o suspeito teria seguido para Teresina, no Piauí. De lá, ele embarcou para Recife, em Pernambuco, e depois para Campinas. A polícia também descobriu que o investigado teria vindo do Rio de Janeiro para o Maranhão cerca de um mês antes do assalto. Nesta etapa da investigação, ele é apontado como suspeito de prestar apoio logístico ao grupo responsável pelo crime. A Polícia Civil também apura se ele teve participação direta na ação. A prisão foi possível após um trabalho integrado de inteligência entre as forças de segurança do Maranhão e de outros estados. Desde o crime, as equipes realizam diligências para identificar os demais envolvidos, os veículos utilizados, as rotas de fuga e possíveis pontos de apoio do grupo. A investigação é conduzida pelo Departamento de Combate a Roubo a Instituições Financeiras da Superintendência Estadual de Investigações Criminais, a SEIC, com apoio de outras unidades da Polícia Civil, além da Polícia Rodoviária Federal e da Polícia Federal. As investigações continuam para esclarecer a participação de cada suspeito e identificar todos os envolvidos no planejamento, apoio e execução do assalto. Central de Notícias Brasil de São Luís, Taliana Luiz.
4: Operação conjunta prende suspeitos e apreende 20 quilos de drogas em Timon. Jauber Pereira.
14: Uma ação conjunta entre as forças de segurança do Maranhão e do Piauí resultou na prisão de dois suspeitos e na apreensão de cerca de 20 quilos de maconha na zona rural do município de Timon. A operação foi realizada no último sábado após investigações sobre o tráfico de drogas entre os dois estados. As investigações começaram em Teresina e apontaram que os entorpecentes estavam armazenados em um imóvel na zona rural daquele município. Com o compartilhamento das informações, equipes do DENARC de Timon e do 11º Batalhão de Polícia Militar e também de unidades especializadas foram mobilizadas para a ação. Segundo as forças de segurança, a integração entre as inteligências do Maranhão e do Piauí foi fundamental para localizar o depósito e prender os suspeitos. As investigações continuam para identificar outros possíveis integrantes da rede criminosa. Central de Notícias Brasil, Jauber Pereira.
4: Homem é preso por violência doméstica em povoado de São Bento. Batista Peixoto.
15: Durante policiamento ostensivo e preventivo realizado pela Polícia Militar no festejo tradicional do povoado São Roque, zona rural de São Bento, na MA-014, a guarnição policial foi abordada por um cidadão, o qual informou que uma mulher estava sendo agredida fisicamente por um indivíduo em uma residência. A equipe então se deslocou de imediato até o endereço indicado, onde constatou a veracidade da informação. O agressor, intitulado Carlos Tadeu dos Santos Costa, vulgo Playboy, de 30 anos, residente em São Roque, encontrava-se no interior de um quarto, agredindo a vítima ativamente com socos, chutes e golpes proferidos com um chinelo e uma corrente. Ao notar a aproximação dos policiais, o elemento trancou a porta do cômodo e posicionou-se contra ela para impedir o acesso da equipe. Diante da situação,

0: vítima, de nome Kalene de Jesus, ele relatou à guarnição que o autor das agressões integra a facção criminosa denominada Comando Vermelho. De posse dessas informações, foi feita a condução do autor e a apresentação da vítima à delegacia regional para a adoção das providências e medidas cabíveis do poder ou da polícia judiciária. De Pinheiro, na Baixada Maranhense, Batista Peixoto.
1: No próximo bloco, Estados Unidos avaliam novas sanções contra o ministro Alexandre de Moraes após operações no Maranhão.
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2: 13 horas e 49 minutos.
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5: O governo dos Estados Unidos avalia novas sanções contra o ministro Alexandre de Moraes do Supremo Tribunal Federal. A informação foi publicada pelo jornal britânico Financial Times neste domingo. Segundo a publicação, a possibilidade de reimpor medidas previstas na Lei Magnitsky está em análise. Moraes já havia sido alvo de sanções em 2025, mas as medidas foram posteriormente retiradas. A nova avaliação teria ganhado força após decisões recentes do ministro, incluindo operações de busca contra o jornalista maranhense Luiz Pablo e, mais recentemente, contra o ex-secretário de Estado Raimundo Cutrim. Ainda segundo o jornal britânico, não está definido

0: se ou quando as novas sanções serão aplicadas. Até o momento, não há confirmação oficial de novas medidas contra Moraes. Aplicativo Pardal Móvel recebe denúncias de propaganda irregular. Repórter Gabriel Correia.
1: Caso a irregularidade não seja sobre propaganda, como crimes eleitorais ou desinformação, o sistema direciona para outros canais, como o Ministério Público Eleitoral ou o Sistema de Alertas de Desinformação Eleitoral. A pessoa pode acompanhar o andamento da denúncia pelo próprio aplicativo ou por um link enviado para o e-mail cadastrado. A ferramenta também permite notificar candidatos e partidos para que regularizem a situação. Nas últimas eleições, as candidaturas ao Legislativo foram as mais denunciadas pelo sistema Pardal. Nas eleições gerais de 2022, foram recebidas mais de 38 mil denúncias, cerca de um terço sobre candidaturas para deputado federal e outro terço para deputado estadual. Dois anos depois, nas eleições municipais de 2024, o número de denúncias mais que dobrou, mais da metade sobre candidaturas a vereador, principalmente por banners, faixas e cartazes irregulares. Da Rádio Nacional em São Luís, Gabriel Correa.
0: Tribunal Superior Eleitoral inaugura hoje Centro de Divulgação das Eleições 2026. Repórter Renato Ribeiro.
2: São estações de trabalho, acesso à internet, áreas para TVs, mini auditório, telão para divulgação dos resultados, banheiros e copa. A programação inclui atividades como entrevistas coletivas e pronunciamentos. O presidente do TSE, ministro Cássio Nunes Marques, lança também a campanha Eleições 2026, Coisa de Pele. A iniciativa é inspirada no clássico samba de Jorge Aragão. Segundo o tribunal, a ideia é aproximar a cultura popular da responsabilidade cidadã em relação à democracia e ao processo eleitoral. Os filmes e spots de rádio da campanha vão contar com os versos da canção e conteúdos sobre as principais informações das eleições 2026. Da Rádio Nacional em Brasília, Renato Ribeiro.
0: O professor, filósofo e militante político Ramon Zapata morreu aos 65 anos na última sexta-feira. A morte foi confirmada pelo Diretório Maranhense do PSTU, partido ao qual ele foi filiado. Natural de São Luís e formado em filosofia pela Universidade Federal do Maranhão, Ramon atuou como professor da rede pública e também na Escola da Aeronáutica, no Centro de Lançamento de Alcântara. Entre 2004 a 2024, Ramon Zapata disputou 7 eleições, todas pelo PSTU. Ele também ficou conhecido pelo bordão "Só a luta muda a vida", que marcou sua atuação política e campanhas eleitorais. A seguir, MAC vence o Santa Cruz e aumenta a possibilidade de classificação na Série C.
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0: 8:56.
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1: 6 vítimas de mortes violentas deram entrada no Instituto Médico Legal de São Luís nas últimas horas. Jonas Mendes.
2: Olá, amigos. Falamos aqui da permanência do ICRIM, também do Instituto Médico Legal de São Luís, que confirma a entrada de 6 corpos vítimas de mortes violentas durante o último fim de semana aqui na nossa região metropolitana de São Luís. Corpo de uma vítima de uma queda da própria altura. Segundo informações, essa vítima caminhava no bairro da Cidade Operária, em uma avenida próximo à UPA, e sofreu lá um mal-estar e na queda acabou batendo a cabeça e morreu lá no local, e o corpo deu entrada aqui no Instituto Médico Legal. Tem outro caso aqui, que trata-se de uma vítima de homicídio procedente no bairro Cidade Olímpica. Também uma outra vítima de homicídio é procedente das proximidades da feira do João Paulo. Trata-se do Neguinho, apenas a identificação que consta aqui é como Neguinho, no Instituto Médico Legal.
1: Um incêndio de grandes proporções atingiu um supermercado durante a madrugada desse domingo no município de Mirador. Ninguém ficou ferido. As chamas começaram por volta das 2:30 da manhã e destruíram mercadorias, móveis, equipamentos e parte da estrutura do estabelecimento. Bombeiros militar com sede em Colinas foram enviados para atender a ocorrência. O combate ao fogo durou cerca de 6:30. Segundo o Corpo de Bombeiros, o tempo seco contribuiu para a rápida propagação das chamas. Duas casas próximas ao supermercado precisaram ser desocupadas por segurança. As causas desse incêndio ainda estão sendo investigadas, mas uma das hipóteses é de que um curto-circuito na rede elétrica tenha iniciado fogo, mas a suspeita só poderá ser confirmada após a perícia técnica. Operação fiscaliza flanelinhas no Centro Histórico de São Luís. Thaís Brusaca.
3: A Polícia Civil do Maranhão e a Polícia Militar realizaram mais uma fase da Operação Vaga Livre, com fiscalização em ruas de grande circulação no Centro e Centro Histórico de São Luís. A ação tem como objetivo garantir o uso livre de espaços públicos e combater a cobrança indevida por estacionamentos em vias públicas. A operação foi deflagrada após diversas denúncias de motoristas sobre guardadores de carros conhecidos como flanelinhas, que estariam cobrando valores para garantir ou permitir vagas. Uma das áreas com maior número de reclamações era o entorno do Teatro Arthur Azevedo, principalmente durante a realização de eventos. Durante a fiscalização, os policiais verificaram a regularidade do cadastro dos guardadores junto aos órgãos competentes. Os profissionais também receberam orientações sobre identificação adequada e o exercício regular da atividade, sem constrangimento ou extorsão de motoristas. Segundo a Secretaria de Segurança Pública, a operação tem caráter preventivo, fiscalizador e repressivo. As ações integradas devem continuar sempre que necessário, principalmente em áreas que apresentem novas denúncias da população. Central de Notícias Brasil, Thaís Brusaca.
0: Esporte.
1: MAC vence o Santa Cruz e aumenta a possibilidade de classificação na Série C. Jauber Pereira.
4: Na abertura da 17ª rodada da Série C do Brasileirão, o Maranhão Atlético Clube foi até Recife, em Pernambuco, no último sábado, enfrentou Santa Cruz e venceu pelo placar de 1-0. O gol da partida foi marcado aos 32 minutos ainda do primeiro tempo, com o atacante Felipe Cruz, após passe em profundidade do meia Vagalume, que voltou à formação titular depois de cumprir suspensão automática pelo terceiro cartão amarelo no jogo passado. No final do jogo, o técnico Gerson Testoni avaliou de forma positiva a segunda vitória conquistada fora de casa e a sexta da competição nacional e disse que a equipe abriu novas possibilidades de classificação na terceirona.
5: A gente elaborou uma estratégia durante a semana de fazer um ataque um pouco mais rápido. Eles compraram a ideia novamente, eu acho que encaixou muito bem. O primeiro tempo, a gente fez um primeiro tempo melhor, né? Nós tivemos 4 oportunidades claras de gols, convertemos 1. Eu acho que a gente teve bem equilibrado, não sofremos tanto. O segundo tempo a gente sofreu um pouquinho mais, né? O adversário passou muita linha da bola. Mas mesmo assim nós tivemos uma chance para matar o jogo novamente no final. Mas o mais importante é a vitória, manter viva a nossa chance de classificar. Agora a gente já passou para os nossos atletas, manter o pé no chão, com muita humildade, continuar trabalhando forte. Nós temos dois jogos ainda, né? E agora depende de nós só para buscar essa classificação. Então nós vamos trabalhar bem essa semana próxima para fazer um grande jogo novamente contra o Itabaiana para buscar um resultado positivo.
4: Com a vitória, o MAC terminou a rodada na 13ª posição na tabela de classificação com 24 pontos conquistados, a mesma pontuação de outras 7 equipes, incluindo Ipiranga e Amazonas, as últimas equipes a completarem o G8. Para obter a classificação para a próxima fase, a equipe das quatro cores ainda precisa vencer o Itabaiana na próxima rodada em São Luís e o Figueirense em Santa Catarina e também torcer por uma combinação de resultados. O time atleticano volta a campo no próximo domingo, às 18h30, no Estádio Castelão. Central de Notícias Brasil, com informações do esporte, Jalber Pereira.
1: O Jornal Central é uma produção do Departamento de Jornalismo da Central de Notícias Brasil. 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Estarei de volta amanhã neste mesmo horário aqui na sua emissora. Obrigada pela companhia e até lá.
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0: 14h05.
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2: É comigo mesmo aqui pelas ondas da sua emissora. A partir de agora, sejam todos muito bem-vindos. É mais uma edição do seu Central Esporte. Nesta segunda-feira, hoje dia 17 de agosto do ano de 2026. E vamos aos principais destaques de hoje.
3: Maranhão.
2: O tricolor maranhense vence o Santa Cruz e cria possibilidades de classificação para a segunda fase da terceira divisão do Campeonato Brasileiro. Vamos trazer informações sobre o campeonato, a Copa do Nordeste Sub-20. Miranda do Norte empata e o São Luís perde na competição regional. Também teremos informações sobre o atleta de Monção que assinou o contrato profissional com a equipe do estado de Goiás. Também na edição de hoje, Campeonato Quarentão teve prosseguimento nesse final de semana, também na região de Monção. E o Tutóia vence Lago Verde e conquista o Campeonato Maranhense de Beach Soccer. Também teremos informações sobre a premiação dos GEMES Jogos Escolares Maranhenses de 2026, que celebra atletas e também valoriza o esporte escolar no estado. Também vamos trazer informações da Fórmula 1, que terá o seu retorno no próximo final de semana. Pelos destaques internacionais, o Brasil conquista 2 títulos inéditos em ginástica rústica. Estas e outras notícias você vai acompanhar a partir de agora no seu Central Esporte, que já está no ar.
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2: Comigo mesmo aqui pelas ondas da sua emissora, a gente aproveita aqui a oportunidade para mandar aqui o nosso abraço especial às dezenas de emissoras de rádio que estão reproduzindo neste momento, em tempo real, o Central Esporte. Aí, lá na região da Baixada Maranhense, a Rádio Planície Beira Campos está nos retransmitindo aqui lá com o apoio do grande Antônio Moreno e também outras rádios também em todas as partes do estado do Maranhão. 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E vamos começar o programa de hoje trazendo as informações do Macão Machão da Ilha aqui no seu Central Esporte.
3: Maranhão.
2: O time quadricolor maranhense vence o Santa Cruz e cria possibilidade de classificação para a segunda fase da terceira divisão do Campeonato Brasileiro. Vamos acompanhar.
4: Na abertura da 17ª rodada da Série C do Brasileirão, o Maranhão Atlético Clube foi até Recife, em Pernambuco, no último sábado, enfrentou o Santa Cruz e venceu pelo placar de 1-0. O gol da partida foi marcado aos 32 minutos ainda do primeiro tempo, com o atacante Felipe Cruz. Após passe em profundidade do meia Vagalume, que voltou à formação titular depois de cumprir suspensão automática pelo terceiro cartão amarelo no jogo passado. No final do jogo, o técnico Gerson Testoni avaliou de forma positiva a segunda vitória conquistada fora de casa e a sexta da competição nacional e disse que a equipe abriu novas possibilidades de classificação na terceirona.
5: A gente elaborou uma estratégia durante a semana de fazer um ataque um pouco mais rápido. Eles compraram a ideia novamente, eu acho que encaixou muito bem. O primeiro tempo, a gente fez um primeiro tempo melhor, né? Nós tivemos 4 oportunidades claras de gols, convertemos 1. Eu acho que a gente teve bem equilibrado, não sofremos tanto. O segundo tempo a gente sofreu um pouquinho mais, né? O adversário passou muita linha da bola. Mas mesmo assim nós tivemos uma chance para matar o jogo novamente no final. Mas o mais importante é a vitória, mantém viva a nossa chance de classificar. Agora a gente já passou para os nossos atletas, manter o pé no chão, com muita humildade, continuar trabalhando forte. Nós temos 2 jogos ainda, né? E agora depende de nós só para buscar essa classificação. Então nós vamos trabalhar bem essa semana, a próxima, para fazer um grande jogo novamente contra o Itabaiana para buscar um resultado positivo.
4: Com a vitória, o MAC terminou a rodada na 13ª posição na tabela de classificação, com 24 pontos conquistados. A mesma pontuação de outras 7 equipes, incluindo Ipiranga e Amazonas, as últimas equipes a completarem o G8. Para obter a classificação para a próxima fase, a equipe das quatro cores ainda precisa vencer o Itabaiana na próxima rodada em São Luís e o Figueirense em Santa Catarina, e também torcer por uma combinação de resultados. O time atleticano volta a campo no próximo domingo, às 18h30, no Estádio Castelão. Central de Notícias Brasil, com informações do esporte, Jalber Pereira.
2: Então tivemos essa vitória bastante importante do Maranhão jogando fora. Além desse jogo, Maranhão 1, Santa Cruz 0, tivemos ainda Botafogo da Paraíba 2, a equipe, na verdade, jogo passado aqui. Tivemos também Amazonas 0, Botafogo da Paraíba 0, Volta Redonda 1, Ituano 0, Brusque 3, Inter de Limeira 2. O Brusque conseguiu a sua classificação, a única equipe até o momento já garantida na próxima fase. Caxias 1, Itabaiana 0, Itabaiana que é o próximo adversário do MAC. Confiança 1, Maringá também 1. E hoje vão completar a 16ª rodada, Guarani, aliás, a 17ª rodada, vão completar Guarani e Ipiranga jogam às 20 horas desta segunda-feira, mesmo horário para Ferroviária e Paysandu. Lembrando que Maranhão e Ferroviária e também o Guarani, na verdade Guarani e a Ferroviária foram as equipes que menos perderam nessa competição. Ambas 4 vezes. O Maranhão perdeu 5 vezes também, está entre as equipes que menos já foi derrotada nessa competição. A classificação de momento, o Brusque é o primeiro colocado com 30 pontos, o Inter é o segundo com 28. O Botafogo da Paraíba é o terceiro com 27. Paysandu é o quarto com 26. Mesma pontuação do Guarani, que é o quinto colocado. E também o Santa Cruz, que é o sexto colocado. Na verdade, o Santa Cruz tem 25 pontos. Aí vem a turma dos 24. Ipiranga é o sétimo colocado, com 24. Mesma pontuação do Amazonas, que é o oitavo. Também Ferroviária, que é o nono. Caxias, que é o décimo. O Maringá é o 11º colocado, Floresta 12º e o Maranhão 13º, e ainda o Figueirense 14º. Então todas essas equipes estão com a mesma pontuação. O Ituano é o 15º colocado, tem 22. Volta Redonda é o 16º com 21. O Barra é o 17º com 18. Itabaiana, próximo adversário do Maranhão, é o 18º com 17 pontos. Neste momento, a equipe que estaria fora da zona do rebaixamento. Como este ano vão cair apenas 2 equipes, estão nessa zona de degola apenas o Anápolis, o 19º colocado com 15 pontos, e o Confiança de Sergipe, quem diria, né? O último colocado com 13 pontos conquistados. Agora vamos trazer informações do Campeonato Maranhense de Beach Soccer, que foi decidido nesse final de semana. E da região de Tutóia, que tem mais informações, é ele, Elivaldo Ramos.
3: Pela primeira vez, o Campeonato Maranhense de Beach Soccer foi realizado nas areias de Tutóia. E a seleção com mais títulos na competição, a seleção tutoiense, conquistou o heptacampeonato maranhense, jogando em casa. O jogador Eudim, que também atua na Europa, reconheceu que o adversário era forte, mas era importante vencer.
6: A gente sabia que não ia ser fácil. Do outro lado tinha uma grande equipe. O capitão, que não tem palavra de falar dele, que é o Dato, sem palavra, tem o respeito da gente. Mas a gente sabia que a gente precisava ser campeão dentro de casa. A gente não tinha que deixar escapar esse título para nossa cidade, para nossos torcedores que vieram acompanhar a gente. Graças a Deus a gente foi abençoado com esse título. Agora é comemorar o 8º título do Campeonato Maranhense. Tutóia está sendo campeão pela primeira vez em Tutóia. Agora é comemorar.
3: O multicampeão Datinha, que jogou pela seleção de Lago Verde, ficou com vice-campeonato.
7: Hoje, nossa equipe correu, batalhou, lutou, mas infelizmente não conseguimos o título. Mas é assim mesmo, é levantar a cabeça, a gente sabe o potencial da equipe da seleção da Tutóia. Eles conseguiram por mérito, mas a minha equipe está de parabéns. Só agradecer mesmo ao pessoal de Lago Verde que estava torcendo para a gente.
3: O prefeito de Tutóia, Viriato Cardoso, destacou que Tutóia é a terra do beach soccer.
8: Ainda muito orgulhoso pelo 8º título da seleção tutoiense. Mostra a nossa força e a nossa raça. Valeu a todos os atletas que mostram que é a terra do beach soccer. É aqui, Tutóia. Então esse título ficou aqui para nossa gente. Valeu!
3: A seleção de Tutóia venceu o Lago Verde por 6-3. Numa partida que empolgou o público que lotou a Arena José Edmilson no bairro Taboal. Elivaldo Ramos, de Tutóia, para o Central Esportes.
2: Muito obrigado ao grande Elivaldo Ramos aí trazendo essas informações. Rapaz, agora vamos à região de Pindaré. Olha, atleta de Monção assina contrato profissional com equipes do estado de Goiás. Quem tem mais informações é ele, João Batista Varlan, o fera jovem do futebol moderno.
0: Regional.
9: Aos amigos do Central Esportes, um grande abraço. O jogador Wellington Bertinho, depois do processo avaliativo, através do trabalho desenvolvido pelo Centro de Formação de Atletas Monção Esporte Clube categoria de base, assinou o seu primeiro contrato profissional com o Rio Verdense, da cidade de Goiânia, de Santo Antônio da Barra. E o atleta realiza o sonho que muitos ainda almejam dentro do projeto Monção Esporte Clube categoria de base. Roberto Ramos e Jauber Pereira, o Centro de Formação de Atletas intensifica os treinamentos no sábado, atletas de 7 a 13 anos e no domingo, atletas de 14 a 20 anos. De Monção, em nome da ampla, aperfeiçoada, organizada Voz do Futebol, João Batista Valan, porque com a gente sempre o futebol tem mais emoção.
2: Muito obrigado ao grande João Batista Varlan participando conosco. Você ainda volta daqui a pouco trazendo outras informações aqui no seu Central Esporte. Vamos a um breve intervalo e na volta tem mais informações esportivas para você que nos acompanha através da sua emissora. Estante só.
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10: Meu nome é Erivaldo Mota Santos, sou funcionário público, eu tenho 57 anos, moro na cidade de Malhador. Minha mãe veio fazer umas compras aqui no Mix Mateus e me chamou para trazer ela. É, a menina do caixa me ofereceu o Super Truco e ela me ofereceu de R$5. Fui sorteado num valor de R$250 mil. Na hora que ela me disse que eu tinha ganho esses R$250 mil, eu não acreditei, minha esposa não acreditou, disse que era um trote, eu fiquei muito emocionado e graças a Deus era e é verdadeiro. Eu, até hoje, eu ainda pago aluguel, entendeu? E graças a Deus eu ganhei esse dinheiro. Vou comprar minha casinha para botar meus filhos dentro.
11: Me chamo Djalma Ferreira da Costa, sou esposa de Erivaldo, do ganhador de 250 mil. Quando oferecer o Super Troco, aceite que é verídico. Do jeito que a gente está realizando nosso sonho, amanhã pode ser você a realizar o seu.
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5: 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Vamos continuar girando com as informações do seu clube aqui do seu Central Esporte. Olha, a equipe do Miranda do Norte empata e o São Luís perde na Copa do Nordeste Sub-20. Quem tem mais informações é ele.
6: Roberto Ramos.
5: Alô, alô, Roberto Ramos, é com você.
7: O São Luís está eliminado do Campeonato do Nordeste Sub-20. Neste domingo, a equipe maranhense foi derrotada de virada pelo Confiança da Paraíba pelo placar de 2-1 em partida válida pela segunda rodada do Grupo D da competição. O jogo aconteceu na Paraíba. Com o resultado, o São Luís não tem mais chances de classificação para a próxima fase da Copa do Nordeste categoria Sub-20. Por outro lado, o time maranhense fará sua despedida na competição contra o Náutico sexta-feira no Estádio dos Aflitos. Já o outro representante maranhense na competição, o Miranda do Norte, segue sem vencer na Copa do Nordeste e o representante maranhense empatou em 1-1 com o Sport de Patos da Paraíba pelo Grupo C da competição regional. O resultado mantém o Miranda do Norte vivo na competição regional, brigando ainda por uma vaga na próxima fase na Copa do Nordeste Sub-20. Informações da Copa do Nordeste, aqui dentro do Central Esportes.
5: Muito obrigado ao grande Roberto Ramos aqui participando conosco. Então tivemos os dois representantes maranhenses na competição regional. Apenas o Miranda continua em disputa. O São Luís, com essa derrota de ontem, de virada, acabou dando adeus à competição. Mas vamos seguir na torcida pela equipe agora do interior do estado. E por falar interior do estado, olha, Campeonato Quarentão teve prosseguimento nesse final de semana na cidade de Monção. Quem está de volta é ele, João Batista Varlan, o fera jovem do futebol moderno.
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8: Aos amigos do Central Esportes, um grande abraço. Jauber Pereira, Roberto Ramos, nesse final de semana, no domingo, tivemos a definição do Campeonato 41 do Povoado Pedras. Pela manhã, o América do Quilombo Mataboi perdeu para o Santos do Povoado Barradas pelo placar de 4-1. Uma derrota que não estava no planejamento do América. À tarde, às 15h45, o Leão Laranjeira venceu o Botafogo do Povoado Pedras pelo placar de 2-1, indo também para a final, que será realizada dia 23, domingo, a partir das 15h30, na Arena Erasmo de Almeida Aroche, lá no Povoado Pedras. Tivemos também a definição dos jogos. A organização da Copa da BR já marcou os jogos que vão marcar a última rodada do Grupo 6 da competição. Vamos ter no sábado, dia 22, lá na cidade de Santinês, Santinês recebendo a fortíssima seleção de Pio XII. E Monção vai visitar a fortíssima seleção da cidade de Pindaré. O jogo promete e vai definir os três classificados à próxima fase. Então, Pio XII já está garantido. E só mais duas seleções vão avançar à próxima fase. Vamos ver quem vai ser. De Monção, em nome da ampla, aperfeiçoada, organizada a voz do futebol, João Batista Varlan, aqui no Vale do Pindaré e também da Baixada Maranhense, o fera jovem do futebol moderno, porque com a gente sempre o futebol tem mais emoção.
5: Com certeza, com você, o futebol tem muito mais emoção e muito mais informação. Grande João Batista Varlama, e você volta com outras informações aqui no seu Central Esporte, que tem oferecimento de Rubrax. 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Agora vamos trazer informações dos Gêmeos. Olha, a premiação dos Jogos Escolares Maranhenses de 2026 celebra atletas e valoriza o esporte escolar no estado do Maranhão. Quem tem mais informações é a repórter Carol Lucas.
2: Reunindo mais de 7 mil estudantes e atletas em São Luís. Promovidos pelo governo do Maranhão por meio da Secretaria de Estado do Esporte e Lazer, os Gêmeos contam com participantes de 154 municípios maranhenses.
9: Sobretudo o convívio que eles tiveram aqui esses dias, que foi realmente uma coisa maravilhosa, que eles puderam competir em igualdade, com respeito, com ética, com dedicação. Foi uma grande festa que eu tenho certeza que eles guardarão para sempre no coração deles e servirão de exemplo para que a vida deles eles possam se comportar dessa natureza.
2: Para chegar até a etapa final dos Gêmeos, muitos estudantes deixaram suas cidades no interior e vieram para São Luís representar seus municípios. Antes das competições, foram meses de dedicação, treinos e esforço diário em busca do sonho de conquistar uma medalha.
10: Nosso sonho é ir pro brasileiro, medalhar e assim aqui no Gêmeos foi uma experiência muito boa mesmo.
2: Durante a etapa final, os estudantes participaram de disputas em diferentes modalidades esportivas, individuais e coletivas. A programação dos Gêmeos antecede os Paragêmeos, que também integram o calendário dos Jogos Escolares Maranhenses.
11: Uma grande festa que nós estamos realizando aqui no IPIN, né, com a Vila dos Gêmeos, A partir de amanhã é a transição, chegando no bloco 2, que é as modalidades coletivas do 15 a 17 anos, mais os jogos eletrônicos, é uma novidade dentro dos jogos escolares maranhenses, Gêmeos e Paragêmeos. E o Maranhão Vivo Esporte, onde a gente tem o slogan de todo campeão começa aqui, de fato. Os grandes atletas começam nos Jogos Escolares Maranhenses e todo mundo possa prestigiar durante esses 21 dias de competições.
2: No encerramento dos Jogos, os atletas que se destacaram celebram os resultados conquistados durante as disputas.
12: Só passa felicidade porque a gente sabe o quanto a gente lutou para conquistar esse troféu e essa medalha. Foi uma semana assim, muito intensa, de muita entrega ao decorrer do ano, com altos e baixos na equipe, e agora a sensação é de felicidade.
5: Então, obrigado à repórter Carol Lucas aqui participando conosco. E sem dúvida, os Jogos Escolares Maranhenses é uma boa oportunidade para atletas de todo o estado e poder também aí dar o impulso da sua carreira, quem sabe, para o profissional. Mas agora vamos falar de outro esporte aqui no seu Central Esporte.
13: Fórmula 1.
5: O GP que começa o campeonato de Fórmula 1, que terá prosseguimento no próximo final de semana. E na velocidade, quem tem mais informações é ele. Alô, alô, é com você, Armando Capriotti.
14: Alô, galera, que é apaixonado pela velocidade e ama a Fórmula 1. De 2026, são agora vários motivos para ficar de olho na segunda metade da temporada, da briga pelo título, o mercado dos pilotos e a retomada das curvas, né, do campeonato, que parece voltar agora com mais força. A Fórmula 1 entrou naquele período de silêncio, mas os motores te dão a impressão que está parado, mas eles na fábrica não pararam, não. Há muita coisa acontecendo nos bastidores e ainda uma história para se escrever neste final de ano, até o final do ano. As férias de verão chegaram depois da primeira metade do campeonato, cheia de mudança de cenário, principalmente com o Kimi Antonelli, que assumiu o protagonismo da Mercedes. A Ferrari, McLaren e Red Bull encostaram na pista, enquanto Aston Martin e Williams tentam encontrar caminho de volta para a parte do Grande Prêmio na segunda etapa. Se a primeira metade da temporada entregou boas histórias, o que vem pela frente não parece menos interessante. Da disputa pelo título do mercado de pilotos, 5 pontos podem mexer e muito com o zoom da temporada. Olha, Kimi Antonelli pode entrar para a história. Antes do início da temporada, a Mercedes parecia entre as principais a favorita. Talvez a primeira surpresa tenha sido justamente quem assumiu o protagonismo, que foi o italiano, que conquistou sua primeira vitória no GP da China e 2 semanas depois repetiu o feito no Japão. Com isso, ele se tornou o piloto mais jovem a liderar o campeonato mundial e não foi apenas um bom começo. Antonelli chegou à pausa de verão com 6 vitórias na temporada e uma vantagem de 50 pontos sobre Lewis Hamilton, que é o segundo colocado, e George Russell, seu companheiro de equipe, logo atrás, 6 pontos diante do heptacampeão, então 56 pontos. Então essa é a notícia da Fórmula 1, Grande Prêmio nesse próximo final de semana na Holanda. Armando Capriotti, notícia da Fórmula 1.
5: Muito obrigado ao grande Armando Capriotti que participando conosco, e chegamos ao final de mais um Central Esporte. Fica o convite para que possamos nos encontrar amanhã neste mesmo horário aqui na sua emissora. Tenham todos uma excelente segunda-feira e até nossa próxima oportunidade.
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0: 11:48.
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3: E aí, tudo beleza? Tudo tranquilo? Que coisa boa, gente. É o pagodaço que já tá começando. Eu sou Kleber Salles e vamos juntos.

0: com o melhor do samba e do pagode nesta segunda-feira, né? Mas vamos curtir muito bem aqui o nosso pagodaço, que eu tenho certeza que você vai mexer o esqueleto aí, dançar bastante, o ritmo que contagia, o ritmo brasileiro mais gostoso, você tem aqui no nosso pagodaço.
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0: Negão, eu vou chegar, moleque. Só não vale chorar, gente, na moral. Presta atenção nisso aqui.
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0: Obrigada, meu amor. Obrigada, gente.
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2: Thiago Soares e Miltinho no encontrinho, senhoras e senhores.
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0: Tinho e Thiago Soares, um encontrinho aí, senhoras e senhores.
1: Obrigado.
0: Obrigado, encontrinho. Deus abençoe vocês. Tamo junto.
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4: Esse pagodaço é bom demais, hein, rapaz? Só música boa pra gente mexer o esqueleto. Daqui a pouquinho tem mais sucessos. Aqui, os melhores do samba e do pagode, né? O ritmo mais brasileiro que contagia, né? De volta depois do intervalo.
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2: Hora certa. 15 horas e 15 minutos.

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3: Sente só que beleza, é o Pagodaço, as melhores músicas do samba e pagode na melhor programação, hein? De volta aqui no seu rádio.
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Aí, beleza? Para você que está ligado aqui na Turiaçu FM, uma ótima tarde aí para você. Obrigado pela sintonia. E já já, transmissão ao vivo, torneio da Independência. Hoje tem Fortaleza e Colônia Melha ao vivo aqui pela Turiaçu FM. Para você que está ligado aqui na nossa programação, agradeço a super audiência. Muito obrigado pela sua sintonia, né? Já já, ao vivo, estamos só testando aqui nossos últimos ajustes, né, para começar. Aqui a nossa live também pela TV Turiaçu e também aqui pela Rádio Turiaçu FM ao vivo, esse grande torneio aqui da Independência, tá bom? Você pode se ligar aqui na Turiaçu FM pelo site também, pelo aplicativo.

0: minha gente, esse é o pagodaço, mas já tá acabando, né? Esse foi o pagodaço dessa segunda-feira. Infelizmente, já tá na hora de ir embora. Quer curtir mais música? Então continue ligado na nossa programação, viu? Muito obrigado pela sua audiência, pelo seu carinho. A gente volta a se encontrar amanhã com o pagodaço por aqui. Um abraço, beijão pra todo mundo e até lá!
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0: 15h38.
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diretamente aqui do Estado da Arena Castanhal, ao vivo, meu amigo. Ao vivo. Diretamente aqui da Arena Castanhal para a Rádio Turiaçu FM, para você que acompanha aqui a nossa transmissão. Já estamos preparando, fazendo os últimos ajustes aqui nos nossos equipamentos para mandar já já o nosso sinal juntamente com o Saulo Augusto e também o Antônio Carlos, diretamente aqui da Arena Castanhal. Estamos ajustando aqui os nossos equipamentos para levar o melhor do áudio, para você ouvir com claridade total aqui a nossa transmissão, tá bom? Valeu, obrigado para você que está ouvindo aqui a nossa programação aí pelo rádio, você na cidade também, no interior, em qualquer ponto aí da cidade de Turiaçu, qualquer parte aí do nosso interior, né? Estão ligados aqui, curtindo aqui a nossa programação. Valeu, obrigado pela audiência. Você também está pelo nosso site, também pelo nosso aplicativo. Obrigado mesmo, de verdade, pela audiência. Audiência total aí da Turiaçu FM, a rádio dos melhores ouvintes. Eu agradeço a todos. Estão ouvindo aqui o Zoada. Zoada aí de longe, né, rapaz? Devido aqui muita gente já chegando por aqui para fazer a cobertura desse grande evento, que é o Torneio da Independência, né? Isso aí, obrigado pela audiência, você que acompanha aqui a nossa programação, a Turiaçu FM, com, é claro, a partir de agora, já já vamos transmitir aqui esse grande confronto entre Colônia Amélia e Fortaleza, Fortaleza e Colônia Amélia, ao vivo pela Turiaçu FM.

Fortaleza e Colônia Média. Jogo válido pela primeira rodada das oitavas de final. Primeira fase terminou hoje pela manhã, envolvendo Alto e Canário. O Alto Esporte venceu a equipe do Canário pelo placar de 4-0. Né? Resultado que garantiu também a vaga da equipe do Canarinho, que estava aí numa dependência de resultados mais expressivos. E, claro, a equipe do Canarinho garante vaga à próxima edição do Torneio da Independência 2027, com essa vitória do Alto Esporte por 4-0 sobre a equipe do Canário. A bola rola já para você, já tem escalação de Colônia Amélia, já também tem escalação de Fortaleza de Nazaré. Para você que está acompanhando a nossa live, você vê aí a imagem embaixo, a imagem da câmera de baixo, os jogadores ainda transitando aí no gramado de forma muito tímida. Você tem imagem aí da Arena Castanhal, sol muito bom, céu limpo, né? Poucas nuvens neste momento aqui na Arena Castanhal. E claro, já a bola vai rolar para você aqui no Torneio da Independência 2026. Já está por aqui o nosso narrador oficial, ele, Saulo Augusto, direto de Antônio Dino, para o mundo, através da TV Turiaçu e da rádio Turiaçu FM. Quero já mandar um abraço aqui para meu amigo Humberto Fernandes, lá da Central de Notícias Brasil. Mandar um abraço também para meu amigo Valdo, lá em Jamari, né? Já meu amigo Valdo em Jamari, né? Sintonizado, claro, na Turiaçu FM e, claro, na TV Turiaçu, meu amigo Valdo, lá em Jamari. Mandando um abraço para você que ligou o rádio agora, você que ligou o rádio agora na TV, na Rádio Turiaçu FM e também na TV Turiaçu. 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Muito bem, já a bola vai rolar aqui na Arena Castanhal. 15 horas mais 50 minutos. 15 horas e 50 minutos. Já a bola rola para Fortaleza e também a equipe de Colônia Amélia. Já a bola rola. Acompanhe direto pela TV Turiaçu, em nome de nossos patrocinadores aqui na transmissão da TV Turiaçu e também da Rádio Turiaçu FM. 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Você vê aí o gramado da Arena Castanhal. O sol tá bom demais aqui. 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Já

mais informações. Eu estou aguardando aqui, mais informações para você, levando uma informação importante para você de que o vencedor daqui, deste horário das 4 horas, vai enfrentar a equipe do Auto Esporte. O Auto Esporte que venceu agora pela manhã, como noticiei ainda há pouco, a equipe do Canário. Então já, né, a gente vai saber quem é o adversário do Auto Esporte envolvendo... Exatamente, fazendo uma correção aqui, a Auto vai jogar com a equipe do Comercial Borges. Essa correção aqui, pela nossa equipe que está aqui nos assessorando, é exatamente isso. Comercial Borges e Auto, e o vencedor daqui vai jogar com o vencedor de amanhã, né, que vai jogar amanhã. Tá certo? Fazendo essa correção aqui para você que está ligado na nossa transmissão. 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É isso mesmo, Joari. Muito bem, já mais informações, informações para você aqui na tela da TV Ituriaçu. Mandando um abraço para o meu amigo o Alisson Motos. E eu volto no estúdio aqui com Rafael Miller, ele que comanda essa transmissão aqui para você. É com você, Rafael.

0: Muito bem, já estamos de volta, as duas equipes já adentrando aqui a Arena Castanhal, no campo da Arena Castanhal. Você, enquanto isso, acompanha imagens aí do campo, né? Alguns garotos aqui fazendo uma limpeza aqui na arena, e já a bola vai rolar para você que acompanha a TV Turiaçu, né? Muito obrigado pelo carinho da sua audiência. Deixa me ver aqui, quem mais está chegando por aqui. Já o pessoal está fazendo aquela última conversa aqui no vestiário da equipe da Colônia Amélia, também na equipe de Fortaleza. Já eu trago Saulo Augusto no comando para você aqui na tela da sua TV Turiaçu e também na rádio Turiaçu FM. Já a bola rola para você, claro, aqui na Arena Castanhal, com dois times, com certeza um grande jogo. Você vai acompanhar aqui pela Rádio Turiaçu FM e também pela TV Turiaçu. Deixa me ver aqui informação. Tem jogador chegando atrasado aqui. Não sei se deu para você perceber. Não apareceu na imagem. Jogador chegando atrasado, mas já correu para o vestiário para vestir a sua equipagem, claro, defender o seu clube. Deixa me ver quem mais está acompanhando aqui a nossa transmissão. É o meu amigo Júnior, lá em Antônio Dino. Quem mais? Wilson Brito, lá da rádio, da rádio Tropical, lá em Santa Luzia do Paroá. Meu amigo Dunga, também o meu amigo Dunga, lá em Estandarte. O Dunga é da rádio Santa Cruz, Rio Santa Cruz FM, lá em Estandarte. Obrigado a todos pelo carinho da sua audiência. Já tem bola rolando entre Fortaleza e também Colônia Amélia. Grande jogo para você acompanhar aqui na rádio Turiaçu FM e também na TV Turiaçu. Já estamos atrasados, os dois clubes atrasados. 16 horas pontualmente aqui na Arena Castanhal. E até agora os dois clubes não saíram do vestiário, estão ainda ali fazendo aqueles últimos ajustes ali no vestiário. E claro, já vão estar no gramado para trazer aí um grande futebol para você que acompanha aqui a nossa transmissão. Mandando um abraço para você que ligou a sua TV agora e também o seu rádio. 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E não esqueça, o seu like e o seu compartilhamento vai ser muito bom para o crescimento do nosso canal. 16 horas mais 1 minuto aqui na Arena Castanhal. Já a bola rola para você e eu vou trazer ele, Saulo Augusto, ele lá de Antônio Dino, para trazer as informações, claro, a narração aqui do Torneio da Independência 2026. Vale a pena lembrar, você que é torcedor, está sempre acompanhando o Torneio da Independência, você que porventura não tem conhecimento, esse torneio, ele tem mais de 4 décadas, né, que é realizado aqui no município de Turiaçu. É um torneio anual, ele acontece no período de agosto a setembro. Ele termina exatamente em 7 de setembro e tem início no mês de agosto. Então esse período todinho são 30 dias de bola rolando, todo dia tem jogo. Na primeira fase acontece jogos pela manhã, ainda este ano jogos pela manhã e jogos à tarde. Já na parte a partir das oitavas de finais, que começa hoje, agora, já, é só no período da tarde, só às 16 horas. Até a final, apenas um jogo por dia às 16 horas e, claro, com a transmissão aqui da Rádio Turiaçu e também da TV Turiaçu. Já já eu chamo o Saulo Augusto, só um instante. Vamos já chamar Saulo Augusto aqui no comando para trazer a escalação do time, o time de Colônia Amélia. E eu vou lá trazer para você a escalação de Fortaleza, assim também como, como os reservas de cada time. Saulo Augusto, alô você, boa tarde.
1: Boa tarde, Carlinhos. Boa tarde, você, querido ouvinte da TV Turiaçu e também da Rádio Turiaçu FM. Vamos para o primeiro jogo aí das oitavas e finais. Fortaleza e Colônia Amélia. Fortaleza como mandante. Está aí já com a escalação já todo pronta. Tivemos aí um atraso aí com dois jogadores do time de Colônia Amélia. Por isso, um pouquinho atrasado aí também a escalação. Tivemos também um pequeno atraso aí com alguns jogadores do time de Fortaleza. E por isso que atrasou um pouquinho a escalação. Mas já está em campo, já indo para o campo, no caso, Colônia Amélia. E agora, já no último bate-papo ali dentro do vestiário, o time de Fortaleza. Então, teremos aí o primeiro jogo das oitavas de finais. E com certeza um jogaço. Eu espero que seja um jogão de bola, porque de nome Fortaleza vem numa crescente, até porque despachou o campeão, o atual campeão, que foi Canarinho, que era um dos favoritos a ser campeão novamente. Fortaleza veio e venceu o time de Canarinho. Colônia Amélia, que tradicionalmente vem todo ano com um timaço, todo ano vem um bom time de Colônia Amélia, apesar de no primeiro jogo ter sido um jogo muito frio por parte de Colônia Amélia, jogando com o Bandeirante aqui na Arena Castanhal, o Bandeirante muito inferior, mas venceu, como disse ontem na entrevista aí o jogador entrevistado por Carlinhos, é o peso da estreia. Alguns jogadores sentem o peso da estreia, alguns jogadores não vêm no primeiro jogo, e aí acaba que atrapalhando esses times que são de mais expressão no futebol aqui de Turiaçu. Mas hoje eu creio que essa fase de oitavas já vai ficando os melhores vão ficando para as quartas, os melhores ficam para a semi, e aí claro os melhores passam para a final. Então a expectativa, Carlinhos, é de um grande jogo hoje na arena, aqui na Arena Castanhal, já tirando ali aquela foto beleza aí para botar no post, né, o time de Fortaleza. E aí o técnico já conversou ali, o time de Colônia Amélia conversou bastante o time de Colônia Amélia, e agora continua conversando ali no campo, Carlinhos.
0: Pois é, Saulo, estão conversando, com certeza fazendo últimos ajustes para o início do jogo. Fortaleza ali no centro do gramado também, fazendo ali aquela conversa final, né? Aquela conversa final ali no centro do campo. Quem sabe últimos ajustes, né? Últimos ajustes, né? Para começar o jogo. Fortaleza já se espalhando dentro do gramado da Arena Castanhal, os jogadores fazendo alguns exercícios, alongamentos, outros fazendo as suas orações. E claro, já já a bola rola e eu trago já a escalação para você aqui de Colônia Amélia. Colônia Amélia, Saulo Augusto, e você que está ligado na Turiaçu FM, TV Turiaçu, está deste jeito na sua escalação. Primeiro goleiro, Herê. Camisa de número 1, o 2 é o Samuel. Papalo, camisa de número 3. O lateral esquerdo é o Paulo, camisa 6. Jacaré tem a camisa de número 5. O Goguim, camisa 16. O camisa 8 é o Gabriel. Raí, camisa de número 10. O 11 é Mutuca. O Mutuca, de acordo com a escalação do técnico Ferreira, deve atuar pelo lado esquerdo do campo. Vinícius, camisa 17, e o Breno é o escolhido jogador matador do time da Colônia Amélia para enfrentar a equipe do Fortaleza. A equipe do Fortaleza já no gramado, o técnico Ferreira disse que o time de Colônia Amélia vai buscar o resultado. Vai buscar o resultado durante os 80 minutos, que é o tempo do jogo, mais os acréscimos, né, mais os acréscimos que vai ser dado pela arbitragem. Já já, Saulo Augusto, arbitragem aqui, o pessoal já no centro, arbitragem já tem, arbitragem? Arbitragem, não tem ainda arbitragem aqui conosco, mas a gente vai já passar para você quem é o árbitro do jogo. Sabe-se que o Folhete Maranhão é o auxiliar, o Chula, o João Maria Reis é o Chula, é outro assistente, e o quarto árbitro, o Alisson. O Alisson é o quarto árbitro. Vamos já identificar aqui já o nome do árbitro central da partida. Já, já. Aqui pela TV Turiaçu e também pela rádio Turiaçu FM 87,9. Já, já para você a bola rola aqui na Arena Castanhal. 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Jamilson da Sabrina, um dos parceiros aqui da Turiaçu FM, também da TV Turiaçu. Muito obrigado, Jamilson, pelo carinho da audiência. 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Quem é o árbitro do jogo, Saulo? Quem apita?
1: Olha, Carlinhos, o árbitro vem de Santa Helena, Manuel Aires, é o nome do árbitro central. E nós temos aí o Paulo Sérgio como primeiro auxiliar, João Reis é o segundo, que é o João Reis, é o Chula, conhecido como Chula, e o Alisson como quarto árbitro. Esse é o quarteto de arbitragem, Carlinhos.
0: Muito bem, o quarteto de arbitragem, os dois clubes aqui já na lateral do campo, aquela entrada oficial dos jogadores e também da arbitragem. Vem de Santa Helena, município vizinho aqui da cidade de Turiaçu, o árbitro do jogo, auxiliado pelo Chula e também pelo Folhete. Já já a bola rola, o quarto árbitro, como eu já lhe falei, é o Alisson. O Alisson está como quarto árbitro na partida de hoje. E só repetindo para você que não soube o resultado ainda de Alto Esporte Canário, Alto 4-0 no Canário. Esse resultado deixou a equipe do Cananarinho garantida a próxima fase, porque estava aí numa dependência de um resultado com certeza expressivo, e aconteceu agora pela manhã. Alto Sport 4, Canário 0, Salo Augusto.
1: Muito bem, Carlinhos. Vou para a escalação de Fortaleza, Carlinhos. Fortaleza que vem com o número 1, Tassiano. Número 2 é Turuca. 3 é Penalva. 4 é Talinho. Número 5, Darielson. 6 é o Bazuca. 7 é Baixinho. Número 8 é Judão. 9 é Caio. Número 10, Igor Neves. Número 11, Velho. Essa é a escalação de Fortaleza, que tem o técnico Joca. É, rapaz. Já, tudo certo, tudo pronto aqui na Arena Castanhal, para levar toda a emoção do futebol amador de Turiaçu para toda a região turiense e para você que está acompanhando em todo o Brasil pela TV Turiaçu. 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Valeu, você que tá ligado aí, vai deixando aí sua mensagem aí no chat, a gente vai mandando aquele alô para você quando der aí no espaço, porque com certeza vai ser jogão corrido, disputado. A gente manda um alô esperto aí para Beneilson, manda um alô aí para mim, eu moro em Paragominas, Pará. Valeu, Beneilson. É, rapaz, o Luan Ribeiro, boa tarde, grande Luan, manda um alô aí para... Maciel, para a galera lá em Santa Helena, lá em Santa Bárbara Praia, ligadinho também pela TV Turiaçu. Muito obrigado, você ligado. Daqui a pouquinho a gente vai olhando aí o chat, vai mandando aquela mensagem, aquele alô para a galera que estão ligado conosco aí na TV Turiaçu. Hoje nós temos Fortaleza e Colônia Média. Olha, você que está ligado, esse é o primeiro jogo das oitavas. É a fase 2, no caso aqui do torneio. Aí já batendo tendo aquela conversa aí com a arbitragem, os capitães, é o Talinho por parte aí do time de Fortaleza, e por parte de Colônia Média é o Samuel. Samuel é que já está ali no miolo da zaga. Pelo que eu estou vendo ali, o time de Colônia Média vem com 3 zagueiros, Carlinhos. 3 zagueiros é a formação do time de Colônia Média. No momento que rola a bola, começa o jogo aqui na Arena Castanhal. Vem Talinho, olha para quem jogar. Chega a marcação do Breno em cima dele. Lá vem agora Judão. O Judão botou na velocidade. Ali o Turuca. Turuca bateu o lateral direito. Chegou mais um agora para corta. Lá vem Turuca. Deu um tapa nela. Sai na velocidade o time de Fortaleza. O camisa número 9 é Caio. Vem cruzamento. Sobrou. Lá vem Fortaleza no primeiro lance. O primeiro lance de perigo foi a favor do time de Fortaleza. Essa bola foi pela linha de fundo. É escanteio, Carlinhos.
0: Escanteio, Saulo. Escanteio, lado esquerdo do ataque do Fortaleza. E a torcida faz barulho.
1: Barulho, lá vem a bola no segundo pau, para dar um soco nela. Sai jogando, camisa número 11 do time de Colônia Média, é o Mutuca, já jogando pelo meio, sai carregando, bola bonita para ele. Breno saiu na velocidade, o Breno botou para o Vinícius, ele é habilidoso, chegou o Bazuca para cortar, bota no peito por ali o Papalo, ajeita com ele, camisa número 10 é Raí. Raí sai jogando pela direita de ataque com Samuel, o Samuel faz o lançamento, chegando para ele, camisa número 11 é Mutuca. O Mutuca chegou, rapaz. Se o Mutuca for atentado igual a Mutuca mesmo, vai ser um dissossego ali para a zaga do time de Fortaleza, Carlinhos.
0: Pois é, e se não voar também, né? Porque se voar, meu amigo, aparentemente ele é um pouco veloz. Talvez seja isso o motivo de identificar ele como o Mutuca, Saulo Augusto. Em nome de LR Joias e o Alisson Motos, 0-0, só está começando, hein? Só está começando. 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Você acompanha aí na nossa imagem o jogador da equipe do Fortaleza se levantando, né? O camisa 10, da equipe do Fortaleza, o Raí, né, o camisa 10, o Raí, se levantando. Já tudo ok com ele, está na beira do campo. Vai guardar um minutinho, enquanto isso, lateral em favor de Colônia Amélia, Salo Augusto.
1: É, rapaz, aí o auxiliar, o Carlos de Fortaleza, o massagista, foi pro atendimento. Agora o jogador tem que passar um minuto fora. Agora saiu por ali mais uma. O time de Colônia Amélia briga por ela. Chegou, ajeitou, Raí já domina, sai jogando, carregou. Lá vem bola em favor do time de Colônia Amélia, vem pelo alto. Passou por todo mundo. Essa bola vai chegando aí pela lateral, arremessando em favor do time de Fortaleza. Já saiu o lateral de Fortaleza. É o garoto Turuca. Turuca botou pra frente procurando. Ele camisa número 9. É o garoto Caio. Já perdeu. Lá vem Vinícius. Olha pra quem jogar. Vinícius na proteção. Bola, bota pro alto pro Mutuca. Faz a proteção Talinho. Tassiano foi pra fazer a defesa. Olha, Carlinho, o último jogo de Fortaleza foi o Bajaco, foi quem jogou, e eu não vi o Bajaco no banco hoje, não sei o que aconteceu, se está abatido, não está, quem está mesmo agora é o Tassiano e o Nac, que é o goleiro reserva do time de Fortaleza, Carlinhos.
0: Pois é, o Bajaco no jogo passado fez grandes defesas, foi o campeão também da cera, meu amigo Saulo Augusto, fez bastante cera, mas... Um grande goleiro, claro, tem experiência como jogador, também como goleiro, e lá vai Colônia.
1: Alô, Colônia, vem chegando, alô, galera de Colônia Amélia, ligadinho conosco, alô, você, Haroldo, lá em Santa Bárbara, ligado Santa Bárbara, praia, ligadinho ao vivaço pela TV Turiaçu, muito obrigado pela preferência, garoto. Lá vem agora chegando o time de Colônia Amélia, e sai jogando o Colônia Amélia com Goguinho vem fazendo o lançamento, chegando, saiu com bola e tudo, Gabriel, essa bola é tiro de meta em favor do time de Fortaleza. Só o comecinho, estamos com 4 minutos neste primeiro tempo. O placar aqui na Arena Castanhão é de 0-0. Agora vem o time de Fortaleza. Turuca pelo meio, o Turuca já saiu jogando, voltando para Darielso, perdeu, saiu na velocidade por ali, Breno, tenta buscar, botou Mutuca, acionou, Judão, chega cortando, ajeita no peito, baixinho olhou para quem jogar, já sai carregando por ali, tem Bazuca pela lateral, o Bazuca sai jogando, carrega por ali mais uma, o jogador, ele, Caio, o Caio fez o pivô, tenta buscar por ali o atacante, não teve domínio, sai jogando, recupera para Fortaleza, Judão saiu com Turuca sai carregando pelo meio, ajeita por ali, o camisa número 10 do time de Fortaleza é Igor Neves, o Igor sai jogando, saiu, bonita bola, carregou, vai pra batida, o velho, saiu por cima do gol do goleirão Heré, Carlinhos.
0: O velho pegou muito embaixo da bola, a bola se perdeu pela linha de fundo, só tiro de meta em favor da equipe de Colônia Amélia, o Heré tem a cobrança. E claro, muito embaixo, poderia ter saído jogando pela frente da área, jogador sozinho esperando o lance. Tiro de meta já cobrado, 0-0.
1: Escorando de cabeça, Penalva. Bota pra frente procurando seu companheiro por ali, o zagueiro do time de Colônia Amélia. Turuca recupera, já perde mais uma vez por ali. Já sai jogando Goguinho pelo meio de campo, carrega com Vinícius vai pra batida, Tassiano. No centro do gol, foi pra fazer a defesa com segurança, Carlinhos.
0: Fez a defesa com segurança, mas faltou a habilidade do jogador da Colônia. O time poderia ter jogado pelos lados, jogado pela lateral. Seu atacante estava o Mutuca, camisa 11, não é isso? O Mutuca saía sozinho, lado esquerdo do ataque, e não recebeu a bola. Acabou que chute direto, facilitando a defesa do goleiro Tassiano. 0-0 na Arena Castanhal, em nome de Panificadora KF e deputada Detinha, Saulo.
1: Olha, a gente manda um alô esperto a um dos nossos patrocinadores. Alô, Júnior Doido, lá de Antônio Dino, ligadinho com a gente na Pipoca Net. Alô, Chicão, Maletinha, lá em Antônio Dino, ligado conosco aí pela TV Turiaçu. Um abraço pra você e família, garoto. 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É isso aí. Olha, lembrando que a gente manda aquele alô aí para Seu Ninho em Fortaleza. Alô, Seu Ninho. Rapaz, ligadinho aí conosco, sempre ligado, Seu Ninho. Valeu, um abraço para você, Seu Ninho, e toda a torcida de Fortaleza, ligadinho pela Turiaçu FM. Agora vem chegando o Penalva para cortar. Bota para Bazuca, Bazuca sai ali pela esquerda. Ajeita por ali mais uma, ele da Arielso, faz o giro em cima da marcação. Botando mais uma por ali, o camisa número 10 é o Igor Fernandes. Já roubado, bater a carteira do Igor, Jacaré, recupera Jacaré, já faz o giro, olhou para quem jogar, passou na velocidade por ali, o lateral Penalva para interceptar, sai jogando Penalva, tentando buscar por ali o Igor Neves, já sai essa bola pela lateral, recupera, vem Raí, o time de Colônia, domina, chega, escora, escora, escora! Por ali ele, Judão. O Judão sai jogando com o Talinho. Talinho olha para quem jogar, não passou ninguém. Ele não quer saber de brincadeira. Lá vem mais uma. Darielso bota na velocidade. Chega por ali. Ele, o lateral Turuca. Turuca fica preso. Mutuca fica perturbando o Turuca para ficar com ela. O time de Colônia Amélia com camisa número 5, Jacaré. Joga pelo meio. O Raí sai carregando. O Turuca recupera. Bate em cima da marcação. Lá vem Vinícius. O time de Colônia Média carrega, lá vem Mutuca por baixo, Talinho pra cortar, joga mais uma, Vinícius por baixo, o árbitro paralisa, marca e sente aí o jogador e o árbitro já chama atendimento, Carlinhos.
0: Rapaz, eu tava vendo aqui, não é tarefa minha, mas a arbitragem também a gente tem que acompanhar, a arbitragem tá meio pesado, né Saulo Augusto? É, Tapiaca tem feito com certeza uma farofa muito boa pro nosso árbitro do jogo. Falta marcada, ele chama. Quando chama atendimento, é aquele assunto, né? Quando chama atendimento, um minuto vai ter que esperar fora do campo. No caso do Talinho, né? O Talinho não. Reclamando muito ali, porque foi sentido, inclusive marca de chuteira, Saulo.
1: É isso aí, porque o jogador caído meteu aí as travas da chuteira na coxa do Talinho. Ah, vem agora pelo meio de campo, Gabriel. O Gabriel sai jogando mais uma pelo corte do velho camisa número 11. Olha, Carlinhos, o velho jogando aí mais na posição aí de atacante, aí jogando pelas pontas, o velho que é lateral nato, tá aí com certeza... É, não tá na posição dele o velho. Hoje tá jogando muito, tá jogando mais pelas pontas e deixando baixinho ali, que é o camisa número 7, mais centrado, para brigar ali o Caio no ataque. São os três atacantes ali do time de Fortaleza. O Caio, que é o grandalhão, que tá ali pelo meio, que vai trombar com o zagueiro. Tem baixinho, que tá jogando ali mais pela meia, e o velho jogando mais pela ponta direita, Carlinho. Essa é a formação ali do time de Fortaleza. Escanteio novamente, Carlinhos.
0: Escanteio em favor da equipe de Fortaleza. Escanteio lado esquerdo do ataque. Vai chover bola na área do Colônia Amélia, Saulo Augusto, 0-0.
1: E vem bola agora pelo alto, sube o velho de letra. Não deu, rapaz, pouca escola, não deu de fazer a letra completa. Lá vem Judão chutando, deu um chutão pra frente. Judão é magrinho, mas é um marcador nato, aquele primeiro volante do time de Fortaleza. O alô vai para ele, bicho solto. É ele e a esposa lá em Antônio Dino. Galera do Bloquete, estão marcando presença, ligadinho, pedindo aquele alô e valeu. É, galera de Colônia Amélia, pra cima, minha Colônia, grande Alexandre Pereira, rapaz. É, também aí, mais uma vez aí o Seu Ni e Beto Miranda. É, boa tarde, vamos pra cima, Leão, em São Luís. E galera acompanhando a TV Turiaçu, ligadinho todo mundo, lá vem Penalva pra cortar. Já chega mais uma pra ali, o time de Colônia Amélia recupera, sai jogando por ali, Goguinho. O Goguinho domina, velho, na marcação, veio buscar, velho, o Goguinho vai levando, chegou o Turuca, saiu com bola e tudo, o árbitro disse só tiro de meta e pediu para o jogador Goguinho levantar. O Goguinho já levantou e o time de Fortaleza sai jogando com Penalva, já botando por ali pra Bazuca. Bazuca já sai tentando canetar e canetou o lateral do time de Colônia Meia, lá vem na velocidade, baixinho pra segurar, vem pra cima, saiu com bola e tudo, não deu escanteio, Carlinhos, em favor do time de Fortaleza.
0: Terceiro escanteio, terceiro pelo lado esquerdo, favorecendo a equipe de Fortaleza. O camisa 10 do Fortaleza o Igor Neves vai efetuar a cobrança. E mais uma vez, o jogador de Colônia Amélia no chão. O árbitro chama o departamento médico aqui do clube e já vai. A água milagrosa, o gel e também aquela água para matar a sede. São três ingredientes que vai, com certeza, levantar o jogador, Saulo Augusto.
1: Agora o jogador já está levantando, vai voltar dando aquele pique novamente ali, será? Ah, mas vai ter que levar aquela água. Agora vai ter que sair. Entrou no campo, o árbitro está dizendo, olha, o massagista está aqui, entrou no campo. Agora tu vai ter que ficar um minutinho. É isso aí, galera. Lá vem a bola pelo alto, vem sobrando no bate-rebate. E afasta a zaga do time de Colônia Amélia. Fica Caio brigando no meio de um, dois, três, quatro jogador de Colônia. Já saiu por ali mais uma. Agora o time de Colônia Amélia tenta sair com o Breno. Tá no chão, falta no Breno. O time de Fortaleza chega mais uma vez, Carlinhos.
0: De forma meio desorganizada, chega no bate-rebate, bate-rebate. Bate, ficou com Colônia Amélia o lance. Olha o Mutuca.
1: E agora vem chegando o Mutuca na velocidade, vem por baixo, Junão, só na bola. E ali, a galera gostou de Fortaleza. Por baixo, bota essa bola pela lateral. Lá vem por ali Vinícius, o time de Colônia Amélia chega dominando. Já saiu cortando o Turuca. Bota novamente baixinho, ajeita na coxa e sai jogando, tentando buscar o seu atacante, o Igor Neves. Já sai botando por ali pela esquerda. De ataque com Bazuca, que vai fazer o lançamento. Forte por baixinho, Heré, foi pra fazer a defesa. Alô, Pedrinho lá em Santo Antônio, ligado conosco também, um abraço pra você, Pedrinho. Alô, Délis Fernandes e família lá em Mutuoca, um abraço pra você que estão lindo, pra vocês que estão ligados aí pela TV Turiaçu, valeu pela preferência. Alô, Cabeção, Pirute, galera lá em Mato Grosso, ligado conosco pela TV Turiaçu no jogão de bola entre Fortaleza e Colônia Amélia, primeiro jogo das oitavas de finais aqui do Torneio da Independência em Turiaçu, Maranhão, o torneio mais charmoso da região. É isso aí, ficou caído o jogador do time de Fortaleza, Carlinhos.
0: Exatamente, o árbitro assinalou falta em favor da equipe de Fortaleza. Eu não vi falta, o jogador foi na bola, o jogador da equipe de Fortaleza não estava bem posicionado e acabou tropeçando no seu adversário, caiu, o árbitro foi na dele, né, e marcou falta, que vai mais uma vez, bola na área da equipe de Colônia Amélia, Saulo.
1: E vem bola agora, Talinho para cobrança, ele é bom, pega bem na bola por ali, é bom na bola parada o Talinho, mas ele já abandonou, deixa com o Igor Neves, subiu o Heré para fazer o corte, lá vem Mutuca no contra-ataque, o time de Colônia Amélia chegou para cima, Judão, chega bonito, limpinho na bola para roubar, e lá vem Papalo, o zagueiro do time de Colônia Amélia sai jogando por ali com o Goguinho sai pelo meio de campo. O Gabriel domina o camisa número 8, já botando por ali pelo meio, tentou buscar ele, Breno, não teve o domínio, corta mais uma, foi faltoso, falta pra quem ali, Carlos?
0: Essa foi falta, o jogador saiu com a bola, o defensor da equipe do Fortaleza foi lá e disse, aqui não passa liso, derrubou, jogou no chão, falta em favor da equipe de Colônia Amélia, centro do campo, é a possibilidade de jogar pelos lados ou infiltrar uma bola pelo meio. Eu estou vendo o time de Colônia, Saulo, com dificuldade de aproximação mais do ataque, porque são quatro zagueiros contra o Breno, que é o atacante, e muitas das vezes o Mutuca, que atua pelo lado esquerdo, né? Mas essa bola não chega no Mutuca. Vamos ver na próxima se vai ter uma alternativa para o Mutuca e também para o Breno.
1: Vem bola, chega por ali agora Papalo botando para seu companheiro, saiu na velocidade para meio, por ali o camisa número 17, ele Vinícius, saiu com bola e tudo por ali, o Bazuca não gostou, mas o Bandeirinha marcou, escanteio, Carlinhos, escanteio em favor aí do time de Colônia Amélia. Já autorizado por ali, agora vem, saiu, batida. O time de Colônia Amélia vem novamente, bateu em cima da marcação do Bazuca. Bazuca chega por ali para botar ela pela linha de fundo. É escanteio novamente em favor do time de Colônia. Já autorizado, vem Colônia Amélia, saiu, bateu de cabeça. É o que eu estou observando, Carlinhos, que eu estou estranhando aqui, porque quando o árbitro apita, ele levanta o dedo, já é conferindo, Carlinhos?
0: Se for do escanteio, não pode, porque só pode quando é lateral ou tiro de meta colocado pelo goleiro. O do escanteio, não vejo essa, não conheço essa regra.
1: Mas ele tu tá observando que ele tá levantando o braço, um, dois, eu tô observando que ele tá conferindo. É, vamos ver. E é claro que no intervalo eu vou perguntar, eu sou curioso, lá vem bola chegando por ali, é o Penalva, Penalva zagueirão, segura, protege, o Mutuca chegou, roubou, já bota por ali o time de Colônia Média, já sai jogando mais uma com o Jacaré, Jacaré sai jogando, já domina pelo meio, o camisa número 11, Mutuca, abusado o Mutuca, vem pra cima, fica com o arremesso lateral o time de Colônia Média. Alô, Valentim, o grande Valentim lá de Mutuoca, tá ligado conosco, Valentim, fazendo a torcida pra Colônia ou pra Fortaleza. Agora lá vem novamente por ali o time de Fortaleza, Caio, o 9, bota pelo meio, já sai jogando, Igor Neves, interceptado pelo Papalo, zagueirão do time de Colônia Média, sai jogando o Goguinho, o lateral esquerdo do ataque do time de Colônia Média, saiu botando por ali, mais uma, chega Fortaleza, tentou fazer o lançamento, Turuca, a bola foi, voltou, ficou com o Turuca, e agora marca falta, Carinho, usou o braço acima da linha do ombro, a regra é clara, e vem cartão amarelo, tava na frente do árbitro.
0: Cartão amarelo bem aplicado, porque ele foi justamente com o cotovelo, né? Atingiu o adversário e a regra não permite. É como você disse, é falta para cartão. E foi o que o árbitro da partida fez, né? O árbitro da partida é o Manuel Aires, lá de Santa Helena. Falta bico da grande área, lá do direito do ataque da equipe do Fortaleza, em nome de Macro Contábil, Saulo.
1: Agora vem bola perigosa, pode bater direto, por isso que o Heré fica preocupado, marcando com carinho ali a barreira. Quem é o primeiro ali a marcar? O Jacaré, marcando o canto, e fecha agora, três jogadores na barreira, vem ele, o Igor Neves, sempre ele na bola parada, saiu pra batida, fechadinha, ela foi pra fora, passou por cima do travessão do gol do goleirão Heré, Carlinhos.
0: Tinha endereço, mas ela se perdeu um pouquinho acima do travessão e foi a linha de fundo. Só tiro de meta em favor da equipe de Colônia Amélia. 0-0 ao placar do jogo nesses 19 minutos, Saulo Augusto.
1: 19, vamos ver se o árbitro... Eu creio que o árbitro vai dar aquela parada, não sei ainda, né? Vamos ver, alguns... O árbitro começou a contar. Tiro de meta, começou a contar a contagem. Aí o goleiro tem que botar pra frente. Agora saiu essa bola pela lateral. O arremesso é em favor do time de Fortaleza. E Turuca já vai pelo meio, procura velho, ajeita no peito, chega por ali. A defesa do time de Colônia Amélia afasta com o Papalo. Escora Penalva ali de cabeça, já deixando por ali com o goleirão. Fica com ela, Talinho. O Talinho vê se o árbitro vai parar, paralisou e vai chamar, vai ver se vai ser preciso chamar atendimento. Já chamou atendimento aí para o jogador do time de Colônia Amélia. O tempo passa, estamos com 20 minutos do primeiro tempo, placar é 0-0 aqui na Arena Castanhão, 0-0 é o placar do jogo, se permanecer até o final, tem que sair um, vai ser penalidade, a gente fica na expectativa, lembrando você que amanhã, hoje é o primeiro jogo, amanhã só é... A partir de hoje os jogos são só às 16 horas. Enquanto isso, eu estava falando da parada, Carlinhos. Foi no momento que o árbitro assinalou para a parada para hidratação. É isso aí. Enquanto isso, a gente manda aquele alô esperto aí a galera que estão participando com a gente. Nossa live. Olha, você vai deixando aí um likezinho para fortalecer aí o nosso trabalho. Alô, seu Ni, lá em Fortaleza, grande João Paulo também lá em Porto Santo, é, Messivaldo aí em São Francisco, Pedrinho e Cico lá em Santo Antônio, também aí o grande Nova Correia lá em Nova Correia, é, galera que estão participando em Alto da Alegria também, muito obrigado aí pela preferência aí, pela TV Turiaçu e pela Rádio Turiaçu FM. Alô Dunga, lá em Estandarte, ligadinho com a gente, Carlinhos. E o que tu achou nesses 20 minutos de jogo entre Fortaleza e Colônia Amélia?
0: Olha, Saulo, primeiro responder aquela sua pergunta aqui com relação à contagem do árbitro no tiro de meta. Tem validade sim perante a regra, a regra diz que tem 5 segundos para realizar a cobrança após a contagem visual do árbitro. Caso demore, a posse passa para seu adversário. Então, está valendo, né? Eu ainda não tinha observado esse detalhe aqui na regra. Substituições rápidas, substituições até 10 segundos. Agora, respondendo a sua pergunta sobre o jogo nesse primeiro tempo, as duas equipes buscando, né, o seu primeiro gol. Dada a necessidade de ter o gol por conta da vitória e aí garantir vaga na próxima fase. Mas eu diria que Colônia Amélia está muito mais organizada tecnicamente e taticamente dentro de campo. Porém, na hora de concretizar o seu avanço ao ataque, está pecando bastante. Pelo meio está muito fechado e os jogos pelos lados não está acontecendo. Já a equipe do Fortaleza é o contrário. Já pelo meio não está dando muito certo, eles estão utilizando os dois lados do campo. A prova disso foi 3 escanteios do lado esquerdo e uma cobrança de falta do lado direito com perigo para o goleiro Heré. Então, assim, o time do Fortaleza está mais organizado na hora que chega no ataque, porém na hora que vai para trabalhar essa bola de uma forma mais técnica e enfrenta algumas dificuldades. Quem sabe agora, após a parada, bebida, água, os times possam dar melhorada e quem sabe sair o gol. 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
1: No momento que reinicia aí o jogão de bola, agora vem Turuca para bater em cima do Jacaré, essa bola vem pela linha de fundo, escanteio mais um para Fortaleza, tem vários escanteios Fortaleza aí na conta. Alô Chico Delo lá em Paxiba, Baracão e Mutoca, galera que estão ligado com a gente, é ligadinho pela TV Turiaçu, muito obrigado. Lá vem novamente Velho, é, o Velho tentou mais uma letra no primeiro pau, passou, rapaz, o Velho parece que tá meio analfabeto, não tá acertando a letra. Lá vem chegando agora Velho, lá tenta buscar ela, Judão, vinha voltando o Velho da zona de impedimento e pegou, levantou e marcou o árbitro. É, já marcado ali um impedimento no ataque do time de Fortaleza. Vem Heré pra cobrança, Heré olha onde vai jogar, chegou, pediu pro árbitro, olha, vou ajeitar a bola. Agora sim, já vai o goleirão Heré pra botar essa bola na frente, Penalva pra escorar, já bota a Bazuca na jogada, o Bazuca faz o giro em cima da marcação, botou pra ali pra Baixinho, Baixinho bota pra Bazuca tentou buscar o Caio, corta certinho o Samuel, lá vem Bazuca pra recuperar pra Fortaleza, ele joga bonito o garoto, chega Caio por baixo, o Samuel bota essa bola pela lateral, lá vem Baixinho ajeita, bota por ali, o Samuel recupera para a Colônia Média, sai jogando com o Tuca, que dá um tapa, sai jogando mais uma vez com o Raí. O Raí botou para ninguém, essa bola ficou com o Bazuca, não saiu. O Vinícius recupera, sai jogando na velocidade. O Vinícius vem Penalva, saiu o goleirão para fazer a defesa. Ele tá ciando. E Carlinhos, agora voltou. Será quem melhorou agora nessa na parada para reidratação?
0: Em princípio, continua mesmo a mesma coisa, Saulo. Mas veja bem, é a oportunidade que tem a equipe de Colônia de jogar pelos lados, porque o meio está bastante fechado. Quando tem pelos lados, acontece algum lance de perigo.
1: E vem agora Darielso lançando para ele, Turuca olhou para quem jogar, passou, a marcação é do Jacaré pelo meio, tentou passar por ali, por camisa número 10, o Igor Neves, afasta por ali a zaga do time de Colônia Meia, lá vem ele, Penalva, já bota para ele o garoto Josué, ela deu uma escapada, Josué tentou, não deixou ela sair, vem Baixinho, foi agarrado, na cintura, Carlinhos, e o árbitro marcou a falta.
0: Falta já cobrada. Fortaleza no ataque.
1: E vem Caio. O Caio por ali, papalo na marcação dele. Segura Caio. E faz o pivô. Espera que alguém encoste. Quem encosta por ali é o garoto Bazuca. Não teve o domínio. Bateu em cima da marcação do papalo. Fica com o arremesso lateral aí. O Bazuca já cobrou. Já sai jogando. Faz a tabela. Baixinho, travado. Segura. Lá vem o Caio. Chegou para fazer a proteção. O árbitro marcou a falta ou marcou o escanteio, Carlinhos? Ele vai para lá olhar ali e tá aguardando ver se tem alguma coisa aqui no ouvido, alguma fala aí dos seus auxiliares, mas eu acho que ele vai marcar a falta mesmo, Carlinhos.
0: A impressão que eu tenho é que a coisa é séria ali, eu vejo jogadores chamando do departamento médico, lá vai água e também aquele gel milagroso, também a águazinha lá para matar a sede. Mas assim, eu não sei o que o árbitro marcou. Até agora ele não identificou, né? Ele geralmente tem que identificar o que ele está marcando. Não identificou, né? Você pode ver aqui pela nossa imagem na tela da TV Turiaçu, que até agora o árbitro está ali no meio dos jogadores, tentando ver o que aconteceu, mas a equipe de Fortaleza quer o pênalti. Já a equipe de Colônia Amélia quer uma falta e, claro, acompanhada de um cartão para o adversário do jogador de Colônia de Fortaleza. Então, assim, o árbitro vai sinalizar ou escanteio, ou tiro de meta, ou uma falta. Uma dessas alternativas ele vai ter que optar.
1: É, Carlinhos, a gente está em dúvida aqui porque ele apitou, mas não marcou nada, não sinalizou nada, mas eu acho que ele vai dar mesmo só o escanteio. Olha, aí vamos para aquela galera que estão aí participando com a gente pelo chat. Olha, a grande Benedita está pedindo um alô aí para a família Viana, ela que está acompanhando aí direto do Rio de Janeiro, a família Viana lá de Fortaleza, rapaz. Alô, Karina, Fortaleza, meu amor. Karina tá ligadinha. Não sei se ela foi figurinha carimbada aí nas arquibancadas. É da torcida organizada, não sei se tá, Karina. É, aí tem aí Baracão lá em Mutuoca também. É, ligadinho aí pela TV Turiaçu. Aí, alô, Mané Guerra, rapaz. O Mané Guerra tá ligado também aí em Mutuoca. Muita gente aí em Mutuoca acompanhando a TV Turiaçu. Muito obrigado aí pela preferência. O árbitro, Carlinhos, deu falta de ataque. De ataque do time de Fortaleza. Deu falta para a Colônia Amélia, Carlinhos.
0: Ele deu falta para a Colônia Amélia. Demorou bastante. Só depois do atendimento que ele deu falta para a Colônia Amélia. O jogador já sai de campo, tá, aliás, está fora de campo, está sangrando ali. Vamos ver qual é o tratamento que vai ser dado agora para o jogador.
1: É isso aí, vem correndo, vem ligeiro, porque depois do atendimento é um minuto, já pode entrar em campo, mas a camisa suja de sangue vai ter que trocar. E geralmente não tem a camisa reserva, Carlinho. Eu acredito que vão substituir a camisa. Vão botar um outro número aí, com certeza. Dificilmente em torneio amador tem duas camisas com o mesmo número, muito raro.
0: É, o que deveria era lavar a camisa, né? Tirar aí o sangue, porque não pode estar em campo assim.
1: É, e já vai pro jogo agora. Fortaleza, saiu Darielson, vai lançar a bazuca, não passou, e agora vem Jacaré, o time de Colônia Amélia já domina, já pelo meio, o camisa número 10, Igor Neves de Fortaleza, via tentando levar, afasta mais uma, o Goguinho, e chega Talinho, olha pra quem jogar, vai sair jogando ou vai chutar pra frente, bota pra frente pra ninguém, chega Jacaré, ajeita no peito, sai dominando, carrega, joga por ali, agora Goguinho é em cima da marcação aí do Judão, e essa bola sai pela lateral, o arremesso já foi cobrado, lá vem o time de Colônia Meia, bate pra cima, em cima da marcação aí do Baixinho, chega ele, Mutuca, botou pro Vinícius, o time de Colônia Meia chega virando o jogo por ali, já sai carregando, mais uma, o Gabriel pelo meio de campo, perdeu, o Bazuca sai na velocidade pela esquerda, vai fazer o lançamento, muito forte, o velho foi olhar pra ali, pra ver onde era que tava, onde ele tava em posição no campo, foi no momento que o Bazuca esticou a bola, mas muito forte, Carlinhos.
0: Muito forte, o jogador da equipe de Fortaleza nem foi, porque não tinha como, não alcançava, nem o né, o Usain Bolt conseguir alcançar essa bola. E uma observação aqui, Saulo, é que se o técnico Ferreira de Colônia Média não repensar essa formação que ele coloca do meio para frente, o Breno, que é o atacante da equipe de Colônia Média, está totalmente isolado no meio da zaga.
1: É isso aí, Carlinhos. Agora vem Vinícius. Vinícius é o homem que vem buscar a jogada. Saiu batendo de três dedos, procurando Mutuca. Intercepta a jogada por ali. O Turuca já tenta buscar por ali o goleirão. E o Breno foi para pressionar. Afasta rapidinho. O goleirão tá ciando. Bota Bazuca ali pela esquerda de ataque. O time de Fortaleza. Lá vem Darielso. Olha para um lado, vê quem chega. Sai pelo meio. Igor Neves sai carregando o camisa 8. Viu, Bonito? A passagem ali do Turuca. Turuca olhou na velocidade, vai passar. Olha cruzamento no primeiro pau pra baixinho. Mergulhar e ela foi nas mãos do goleirão Ereca, Carlinhos.
0: Lance bem trabalhado, lado direito do ataque. Defesa, mas o Colônia Mello no ataque.
1: Vinha, Breno. Agora chega o zagueirão Penalva na frente. E o Breno foi pra fazer a falta e já cometeu. Falta em favor aí do time de Fortaleza. Carlinhos voltou com a camisa, lavou a camisa realmente, rapaz, o Carlinhos entende da situação.
0: Não tinha outra, tem que lavar, né, Saulo? Já em campo, com curativo ali no supercílio, onde foi atingido, já em campo, 0-0, em nome de Macro Contábil, em nome também de Lojas a Renovar, meu amigo Amaral, e também Orlando, em nome de Macro Contábil, em nome também de Lojas a Renovar, meu amigo Amaral, e

0: lado e sai jogando Fortaleza na velocidade. O Igor Neves vai fazer o lançamento para Velho, muito forte. Vão botar o Velho de correr, Carlinhos.
1: Eu já ia comentar isso aqui, Saulo. Não é possível. O cara não é mais um jovem tão jovem assim. Ele já tá, apesar de ter aí o seu apelido de Velho, ele não é tão velho, mas não tem mais esse pique, né, Saulo? A gente já conhece o Velho, não é de agora. É de muitos outros torneios, então está bem desgastado fisicamente e, claro, a idade também não dá mais essa contribuição para estar correndo muito.
0: É isso aí, vem agora o time de Colônia Média, essa bola sai pela lateral, o arremesso em favor do time de Fortaleza, tem pressa por ali, o Turuca, o lateral olhou, caiu o atacante grandalhão, o atacante grandalhão do time de Fortaleza, saiu, fez a proteção, ali o Jacaré, e essa bola saiu pela linha de fundo, sendo assim, só tiro de meta em favor do time de Colônia Média, em cima dos 34 minutos deste primeiro tempo. O placar teima em seguir aqui na Arena Castanhal. 0-0 é o placar do jogo. Agora vem ali o time de Colônia Média. Talinho afasta, botou pra Mutuca botou pra Vinícius por baixo. Chegou Penalva certinho na hora exata para fazer o corte. Essa bola sai pela lateral. O arremesso é em favor do time de Colônia Média. Goguinho na cobrança. O Goguinho vai para a cobrança. Olha onde vai jogar por ali. Mutuca se apresenta. Lá vem Goguinho. Chega Judão na marcação. Por baixo. Segurou. Vem lançamento. Chegou para fazer a proteção. O Bazuca. E ela sai pela linha de fundo. Sendo só tiro de meta em favor aí do time de Fortaleza. Alô, galera de Fortaleza. Alô, galera de Colônia Média. Ligadinho. O povão de Colônia Média ligado pela TV Turiaçu. E quem tá longe tá pelo radinho, pela rádio Turiaçu FM. Chegou Colônia Média. Vem saindo por ali. Aí já bota pra Paulo. O Paulo não teve o domínio. Saiu com bola e tudo. Essa bola sai pela lateral. Arremesso em favor do time de Fortaleza. Beleza, agora deu uma parada ali para ver se precisaria de atendimento o Gabriel, o jogador camisa número 8 do time de Colônia Média, mas já vai levantando, já funciona, já começa o jogo, recomeça. Lá vem Bazuca, o Bazuca faz o lançamento, ajeita fazendo pivô por ali o Caio, já fez a proteção, mas saiu na velocidade agora o time de Colônia Média, já chega Goguinho, botou pra Mutuca saiu, a marcação chegou por ali, ele Turuca, fica com ela, ele com Mutuca, o Mutuca botou pro Vinícius, lançamento pro Jacaré, saiu na velocidade para não deixar essa bola sair, não saiu. Vem Jacaré, olha para Mutuca, o Mutuca chegou, o Turuca na marcação, Mutuca e Turuca. Vem Vinícius, faz o giro, camisa número 17, vai bater de 3D no Penalva, ajeitou, não deixa ela sair. Vem Penalva, marcação é do Breno, chegou Penalva para afastar, bota pelo meio, Goguinho, bateu errado, saiu, camisa número 10 é Igor Neves, bota para baixinho tentou fazer a tabela errado. Fez a falta, tentou fazer a tabela, bateu errado, chegou atrasado e fez a falta, Carlinhos.
1: Um toque bem leve, mas o suficiente para cometer a falta contra a equipe do Fortaleza. Bola aqui no, na meia direita, meia esquerda do ataque da equipe de Colônia Média. Bola na área mais uma vez, Saulo.
0: É isso aí, grande Laércio, ligadinho, tá dizendo que amanhã a seleção entre campo, Santo Antônio, meu amor. Eu não sei, é amanhã ou é quinta, quarta-feira, alguma coisa, parece que é amanhã mesmo. Já a gente informa se é amanhã certinho. É o time de Santo Antônio, galera de Santo Antônio por ali, todo mundo ligadinho, um abraço pra você aí, ligado, lá vem mais uma. Darielson, o time de Fortaleza com o Velho, o Velhão chegou, afasta Samuel, mesmo com o olho remendado, uma banda do rosto ali, remendado ali, e está jogando certinho Samuel, já botou pra frente, escora Goguinho, e já bateu, lá vem Igor Neves, agora o Igor Neves ali, o Velho... ficou bravo com o Igor Neves, cochilou, demorou, chegou, não pode demorar, porque aí chega alguém e rouba dele. Vem Vinícius, vem costurando, bota pelo meio, Talinho, falta, e o baixinho vai levar o cartão amarelo, Carlinhos.
1: E merecido, porque o jogador da equipe de Colônia fez uma

0: fila, rapaz. Ele começou aqui no meio campo e foi se dirigindo até o ataque. Se não fosse falta, ele ia deixar aí o Breno ou Mutuca de cara com o goleiro da equipe do Fortaleza, a equipe, o goleiro Tarciano. A bola na frente da área, com certeza. Ou bate direto ou vai jogar pelos lados para confundir aí, quem sabe, a marcação da equipe de Fortaleza. Eu acho assim, Saulo, se o técnico Ferreira de Colônia não melhorar essa aproximação dos seus meias com os atacantes, com essa marcação de 4 do Fortaleza na zaga, com 2 atacantes, o Breno e o Mutuca caindo muitas das vezes pela esquerda e pela direita, não vai dar certo.
1: É, vem Papalo para cobrança, o zagueirão do time de Colônia Emília bate forte, bate bonito na bola. Agora vamos ver, tem 4 minutos de acréscimo, levanta ali os dedos, o árbitro Manuel Aires, o árbitro central, lá vem Papalo, encheu o pé, pegou por baixo, passou por cima, muito alto, longe do gol do goleirão Tarciano, Carlinhos.
0: Longe do gol do Tarciano, o Tarciano só olhou para que altura que ela ia, passou sobre o sua meta, fora da Arena Castanhal, se perdeu, se tiro de meta. Fortaleza sai jogando o lado esquerdo do seu ataque, Saulo.
1: Com Penalva, vira o jogo por aqui para Talinho. O Talinho vem pela esquerda, vai fazer pela direita, vai fazendo a ligação. Agora vem Breno, o time de Colônia Meia com o habilidoso Vinícius. Penalva chegou, subiu e botou essa bola pela linha de fundo. Agora o Talinho grita aí com o Caio. É, vamos prestar atenção, Caio, bora se ligar no jogo, Caio. Agora o Caio reclama com ele, fala alguma coisa, é do jogo, um reclamando do outro, é justamente o que o Carlinhos está querendo, e vem bola, já começou a conferir, Carlinhos, tem 2, lá vem bola por ali, mais uma, tá ali no primeiro pau, subiu o Vinícius, chega o baixinho, que está remendado, Samuel, lá vem Mutuca para cima da marcação, bateu no ângulo superior, o goleirão foi para fazer a defesa e já vai fazer o lançamento de direto, agora chegou, mas levantou a bandeira, marcou uma falta, né, Carlinhos? Marcou a falta do atacante?
0: Pelo que eu percebi, falta do atacante, ele estava empurrando, né, está empurrando todo o tempo o zagueiro da equipe do Colônia Amélia, e aí a arbitragem acompanhou o lance e marca falta em favor de Colônia Amélia, 0-0. O detalhe é que nesse lance também, quando subiu o goleiro da equipe de Colônia, O goleiro Herê, ele se tocou se também com seu adversário e foi falta, pelo menos é o que o árbitro está dizendo ali. Você falava ainda há pouco aqui em relação ao Talinho, Saulo. Por que que o Talinho está reclamando? É porque quando sai o time, na hora de voltar, não acontece. E aí deixa o sufoco para Talinho e mais os seus colegas de zaga. Aí fica difícil.
1: Sangrando novamente por ali, o Samuel voltou para fazer outro curativo ali no supercílio, ali é respeitado, quebra, sangra, e aí disputa de bola, agora ele estava lá brigando pelo alto, quando trisca, triscou e o sangue descer. Agora chega o Heré, o árbitro já autorizou e aí já bateu, tem que 5 segundos para bater, agora saiu mais uma, agora o Caio botou pro Igor Neves, para Velho, agora deu certo, o Velho veio para batida, bate travado, bateu travado, essa bola foi pela linha de fundo, escanteio, mais um para Fortaleza, Carlinhos.
0: Mais um para Fortaleza, esse é o 5º pelo lado esquerdo na minha contagem, lado esquerdo de ataque, uma hora dessas coisas acontecem, Saulo, vai ser cobrado.
1: E já cobrado no primeiro pau, subiu o Papalo, pelo alto, afasta, agora fica com ela, ele baixinho, o baixinho vai fazer o lançamento, bateu curto demais, Rudão, Papalo melhor que ele, já chegou, Bazuca! Bateu ali de manchete o goleiro Heré, Carlinhos, e vem Fortaleza, Igor Neves bateu pra Bazuca, segurou, vem Velho, Heré agora foi pra fazer a defesa. Que lance, que chance teve agora o time de Fortaleza, uma batida seca. Vem agora, o Mutuca, lá vem Colônia Amélia, já bateu, vem Judão pra cortar e sair jogando. Judão chama baixinho, baixinho olhou, perdeu, Judão recupera novamente, tá no chão, faz a proteção, baixinho chega pra Pra brigar por ela, mas Mutuca recupera e bota pra Goguinho na velocidade pra não deixar sair. O Goguinho segura, sai por ali, pela esquerda de ataque, time de Colônia Média vai fazendo o lançamento, afasta por ali o Turuca. Turuca bota pra frente, chegou ali atropelando o Darielso, o Gabriel, e falta em favor do time de Fortaleza. Carlinhos!
0: Fortaleza com falta... Brado saindo pelo meio campo, Saulo.
1: E agora vem ele, Darielso, novamente saiu, perdeu, no momento em que apita o centro de campo, o árbitro Manuel Aires. Fim de primeiro tempo aqui na Arena Castanhal. 0 a 0 no placar, Carlinhos.
0: Ficou tudo para o segundo tempo, Saulo Augusto. E, claro, vamos ver como vai se comportar no segundo tempo. É preciso agora que o Ferreira... faça suas correções, assim também como o técnico, o Joca da equipe do Fortaleza também prepare o seu time, porque os dois clubes precisam da vitória aqui na Arena Castanhal, já para garantir vaga à próxima fase. Quero mandar um abraço aqui para os amigos lá de São Sebastião, pessoal de São Sebastião, um alô aí para a galera de São Sebastião, tá dado um alô aí pelo pedido do Alisson, o Ellerson. Também, deixa eu ver aqui em Santo Antônio, joga quarta-feira, rapaz. O Santo Antônio joga quarta-feira, Saulo Augusto. Dinei Baltazar, boa tarde para todos. Boa tarde, Dinei. Olha, eu queria pedir para você mais uma vez, galera. Mais uma vez, deixa o seu like aí no canal, ó. Nós estamos aí com uma quantidade boa de gente assistindo o jogo, mas o nosso like tá bem baixo. Clica lá no like, no positivo aí. Dá um like aí, galera. Dá um like, comenta. Compartilha o nosso link aí com seus contatos, tá bom? Compartilha, ajuda o canal. Já o segundo tempo, já também eu volto com o Saulo Augusto. Tem alguma coisa aí, Saulo? Fala pra nós.
1: Carlinhos, só a galera acompanhando aí, galera lá de São Sebastião, um abraço aí pro Leleco, pro Lesso, galera também aí lá em Antônio Dino, grande Zidane, Cobrão, Casimiro, galera todo mundo ligado, Alô Gordão, aí na Casa Miranda também, todo mundo ligado aí com Chicão, também aí o Maletinha. Muito obrigado você que está conosco neste jogão de bola Fortaleza e Colônia Média, só o primeiro jogo das oitavas. Olha, Carlinhos, agora a gente vai vai dar aquela descansada, vai tomar aquela água, vou tomar aquela água. Já volto ao vivaço com você, ouvinte. Deixa aí o seu like e dê aquela força pra gente, valeu? Já a gente volta ao vivaço com as emoções do jogão Fortaleza e Colônia Amélia.

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1: Boa tarde.
2: Olá, muito boa tarde pra você. Começando por aqui mais uma Tarde Mais Que Demais. Segunda-feira, bora pra cima. Prazeraço Johnny Silva. Hoje é segunda-feira, 17 de agosto de 2026. Como que você está? Tá tudo bem? Tudo bacaninha por aí? Tudo certinho? Tá no seu trabalho? Tá em casa? Tá no trânsito? Tá fazendo atividade física? Está na academia? Conta pra gente o que você está aprontando por aí, Johnny Silva, com você a partir de agora, nessas duas horinhas aí, com muita música boa pra você. Seja muito bem-vindo. Tá começando mais uma Tarde Mais Que Demais. Vamos começar muito bem com Alana Macedo, Reinaldo.

0: Muito bem, estamos de volta aqui na Arena Castanhal, as duas equipes aqui já fazendo as últimas conversas, aqui na Arena Castanhal, a equipe de Fortaleza, neste momento já à minha direita, e a equipe de Colônia Amélia à minha esquerda, as duas equipes já se dirigindo aqui ao gramado, e já já a bola vai rolar, já já tem Saulo Augusto, com você aqui na TV Turiaçu e também na rádio Turiaçu FM. Você que ligou o seu radinho agora, você está na rádio Turiaçu FM, a rádio dos melhores ouvintes. Você que está em outro estado, em outro município, em outro país, mande para nós a informação de onde você está nos ouvindo. Mande para 98DDD 97028-3238. Está assistindo o jogo? Manda um vídeo de você assistindo o jogo para nós aí. Manda aí para esse mesmo número, 98DDD 97028-3238. Manda o seu vídeo aí, manda com a sua família assistindo o jogo pela TV Turiaçu, aqui na Arena Castanhal, Torneio da Independência 2026. Eu volto com você, Saulo Augusto. Tem mudança aí, Saulo?
1: Não, Carlinhos, o mesmo time do primeiro tempo, Fortaleza e Colônia Amélia, conversando ali com o técnico de Fortaleza, também de Colônia Amélia, vi muita conversa, Colônia Amélia, técnico Ferreira só me disse que tá tentando organizar o time em campo, que achou o time meio embaralhado dentro de campo, vai tentar organizar o time para tentar chegar ao gol. E o time de Fortaleza com o técnico Joca, vi quem conversou muito com o time na roda ali, foi o Talinho. Talinho é o capitão, chamou o time, conversou e também querendo mais organização, principalmente do meio para o ataque, para tentar chegar ao gol. Está dizendo que o atacante não está recebendo a bola, não está chegando o meio, os meios não estão fornecendo a bola para o gol, para os atacantes tentar fazer o gol, Carlinhos. É o que você comentou ainda logo no finalzinho do primeiro tempo.
0: Exatamente, o Talinho está na defensiva da sua equipe, né, o zagueiro, então ele tem uma visão bem ampla do jogo, como é que está se posicionando os seus jogadores, e claro, ele tem o direito de cobrar, é o capitão, vai ter que pedir algumas coisas que sejam feitas para os seus atletas dentro de campo, porque ele é o zagueiro, então ele tem que defender. Agora, quem está lá no meio campo tem que fazer também as suas defesas, mas também tem que distribuir uma bola com qualidade para os atacantes. No caso aqui, o atacante velho tem algumas oportunidades, mas ainda não concretizou. Vamos ver como vai ficar neste segundo etapa, Saulo Augusto.
1: No momento em que apita, começa o segundo tempo do jogo aqui, de jogo aqui na Arena Castanhal. Começa com Colônia Amélia, com o Mutuca botou para Vinícius ali do lado esquerdo de ataque do time de Colônia Amélia. Já sai dominando por ali, mais uma, o Raí segurou, escorou, caiu, falta dele, a primeira falta deste segundo tempo. Agora chegando Raí para cobrança, vai jogar, vai sair, vem Chuveirinho, deixou com o Goguinho, vai fazer o lançamento. Goguinho já deixa para Papalo, que é o homem da bola parada, vai jogar essa bola do ataque, saiu, mais uma para cruzar, Talinho para afastar, tenta sair na velocidade para ali, o time de Fortaleza com Igor Neves fazendo o lançamento, saiu para cortar, o camisa número 9, o Caio, ao cair, bateu o joelho ali no chão e tá sentindo. Colônia Amélia não quis saber, mas vem pro ataque, Breno vinha chegando, mas a defesa afasta e paralisou. Agora vai para atendimento aí do jogador, para tentar ver se vai precisar de atendimento. Uma queda meia feia aí do Caio, que é grandalhão, Carlinhos.
0: Exatamente, na queda ele bateu o joelho no gramado, acabou sentindo, mas já está em campo. Já está, melhor dizendo, levantado, esperando a bola aqui para, quem sabe, cabecear. Não vai ser dessa vez, porque cedeu lateral em favor da equipe de Colônia Amélia, Saulo.
1: É isso aí, galera. É, vamos pro jogo. Lá vem Colônia Média pela lateral com o Goguinho. O Goguinho olha pra quem jogar. Chama Raí. O camisa número 10. Sai jogando com o Vinícius. O Vinícius lança Mutuca chegando por ali pela esquerda de ataque. Chegou o Talinho. O Talinho viu o Bandeira. É, meio que se atrapalhou. Foi pra um lado, foi pra outro, mas marcou pra Fortaleza. Fortaleza fica com o velho fazendo ali o pivô. Lá vem Judão. Judão botou pelo meio. Falta e cartão amarelo para quem ali, Carlinhos? Para o Vinícius, Carlinhos.
0: Isso mesmo, cartão amarelo para Vinícius do Colônia Amélia. Eu não entendi essa, rapaz, eu não entendi. Eita, rapaz, o que eu não entendi também foi o Bandeirinha, o João Reis, o João Maria Reis. Rapaz, eu não entendi. Uma hora ele acena para um lado, depois vai para outro. Isso chama de incerteza, né? Não tem certeza do que está fazendo. Mas está certo. Bola em favor da equipe de Fortaleza. Vai chover bola na área da equipe de Colônia Amélia. 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Meu amigo Danielson, um abraço.
1: Alô, Dinei, Dinei ligadinho conosco. Lá vem a bola pelo alto. Ela deu uma desviada. Saiu. E essa bola foi pela linha de fundo. O árbitro disse... Tiro de meta, Carlinho. O jogador veio dizendo que não, disfarçando o árbitro. Não, tiro de canto.
0: O árbitro perguntou o que aconteceu, perguntou pro Bandeirinha. Rapaz, tem alguns lances que eu não consigo, rapaz, engolir determinadas coisas. O árbitro tá pedindo pro Bandeirinha se foi escanteio e se não foi.
1: E vem bola agora chegando pelo alto. Heré deu um tapa nela. Lá vem, saiu, bateu por ali. É, tem hora que o caboclo não olha, tem que perguntar mesmo, Carlinho. Lá vem a bola chegando pelo alto, subiu, agora o lateral, Samuel afasta, sai jogando, Goguinho pelo meio, o Samuel tá jogando ali, é um lateral que faz a função de zagueiro. Lá vem mais uma Raí, bota pra ele Mutuca, o Mutuca tá mais ali, mais centrado, não tá mais jogando lá em cima, alguma mudança tática ali do time de Colônia Amélia. Lá vem bola chegando pra virada, já sai carregando, ali o garotinho pisou na bola, o camisa número 6 era o Paulo, e agora vem, caiu na velocidade, essa bola se perde pela lateral, o arremesso é em favor do time de Fortaleza, tem pressa por ali, o Caio Costoel, o jogador, o armador tem essa coisa de não querer tirar o atacante por ser atacante, não tirar o lateral. O jogador, ele, Josué, o Bazuca, veio pra pegar a bola rapidinho aqui. O Caio meio que ia deixar a bola não, e não tirou rápido. O árbitro, o Bandeirinha ali marcou só tiro de meta, Carlinhos, nessa jogada no lance em cima do velho.
0: Tiro de meta. O velho queria pênalti, mas o Chula, muito bem colocado ali na sua posição como assistente, assinalou tiro de meta em favor de Colônia Amélia. 0-0 é o placar do jogo. 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
1: Agora vem chegando mais uma, o time de Colônia Meia com Mutuca. Lança o garoto Gabriel na velocidade. Vem a marcação do Bazuca. Ali marca, paralisa e marca a bola em favor do time de Fortaleza. Já foi cobrado o arremesso lateral. Lá vem Caio, o atacante. Joga pra frente, tentando buscar seu companheiro Bazuca. E botou mais pelo alto. Chegou Darielson. Já chega com o Jacaré. O time de Colônia Meia pelo meio com Vinícius. Joga pra Mutuca. O Mutuca sai na velocidade, botou, Penalva tá sentindo, Carlinhos, preocupa ali a comissão do time de Fortaleza, porque no comecinho do primeiro tempo, do segundo tempo, o Penalva já tava mancando e continua mancando, agora chutou a bola, mancou, não sei se é chuteira, alguma coisa assim, Carlinhos.
0: Eu já tinha visto ele mancar desde o primeiro tempo, Saulo, alguns lances ele subia e quando descia, ele sentia a perna, eu acho que é alguma coisa com o joelho dele, ele está mancando de vez em quando, e claro, isso é preocupante para a defesa da equipe de Fortaleza. 0-0 é o placar do jogo, em nome de Kleber Verde, Comercial líder, Clique Informática e vereador Chico Salles.
1: E vem bola cruzada agora em favor aí do time de Colônia Amélia. Vem Gabriel pra cobrança, fechadinho, vem Tassiano, subiu pra dar um soco. Chega Breno, afasta o perigo, sai jogando por ali o Turuca. Já deixou a marcação do Breno, tentou fazer o lançamento pra baixinho, tá sozinho baixinho. Tem quatro na marcação, ele tenta voltar pra ver se chega alguém. Agora Turuca, volta pelo meio, baixinho, recebeu. Vira o jogo com o Bazuca. Aqui pela esquerda, o Bazuca dá uma chapeleta por ali. Chega mais uma. Agora Samuel pela lateral. Cobrança rápida do time de Fortaleza. É, mandou voltar e é bola em favor do time de Colônia Amélia, Carlinhos.
0: Exatamente. Bem observado pelo Bandeirinha, o auxiliar número um aqui do nosso lado. Ele assinalou Colônia Amélia com lateral já cobrado.
1: É isso aí, aí Colônia Amélia vem chegando. Agora a gente manda um alô pra Marcinélia. Marcinélia de Colônia Amélia tá dizendo: vamos, Colônia Amélia! Alô, galera de Colônia Amélia, ligadinho conosco por aqui. Muito obrigado você pela preferência da TV Turiaçu e pela Rádio Turiaçu FM. Chegue, fique ligadinho com a gente. Você vai receber as informações no momento exato pela TV Turiaçu. Meu amor, lá vem cruzamento. Vem lançamento de escanteio pelo alto, já autorizado no segundo pau. Quem sobe, afasta por ali o zagueirão. Ah, vem lá, vem lá, vem lá, vem agora. Ele penalva o zagueirão de Fortaleza, dá um tapa sentindo. Ou não, ele vem pra cima e fica com ela. Já dominou perdendo. O Penalva botou pela lateral. Não tá de confiança. O Penalva mancando. Carlinhos, olha a bola pelo alto. Subiu pra fora. Bateu, bateu pra fora. O Tassiano se chocou com o atacante do time de Colônia Amélia. Ficou sentindo, mas teve uma grande oportunidade agora o time de Colônia Amélia, Carlinhos.
0: Olha, Colônia Amélia, Saulo, pode até acontecer o gol do Fortaleza antes, mas eu vejo que bem madura está a possibilidade de Colônia Amélia abrir o marcador. Nesse lance, por pouco, né, Colônia Amélia não abre o placar aqui na Arena Castanhal, porque assim, a bola perdeu-se sob o travessão por cima. O atacante da equipe de Colônia Amélia, deixa eu ver quem é ele aqui, rapaz. Se não me falha, é o Raí, camisa de número 10. Não, não é o Raí, é o Gabriel. O Gabriel teve oportunidade, a bola se perdeu pela linha de fundo e o goleiro Tassiano está sentindo ali.
1: Já levantou ali o Tassiano, já tudo certo, tem substituição aí no time de Colônia Amélia, Carlinhos. Camisa número 19.
0: Vai sair o camisa 15 de Colônia Amélia. O 15, deixa me ver aqui, cadê, rapaz? É o 15? Pela informação ali que tem.
1: Não.
0: Não. Vai entrar o 15. Não, 19.
1: 19, vai entrar o 19, Bebeto. É o Bebeto.
0: E sai o Breno.
1: Sai Breno, que não fez nada realmente no time de Colônia
0: Amélia. Demorou muito.
1: É, o Breno. Faltou jogo pro Breno hoje. Agora muda. Bebeto tá no jogo. É, se tiver menos um terço do que o Bebeto jogava com o baixinho Romário na seleção brasileira, joga muito. Né, Carlinhos?
0: É, pelo menos ele já tá dando combate, né? Já tá fazendo aquele combate na defesa da equipe de Fortaleza.
1: E vem Caio com Fortaleza, o atacante chegou, botou na velocidade com o Turuca, vem cruzamento, vinha passando, chega e gol! Neves pra cortar, o árbitro disse: vamos, levanta. Vem Colônia Amélia, já com o Tuca pela esquerda, vem pra cima da marcação do Talinha, ele cortou, saiu, chegou mais uma. Agora Bebeto vai fazer o cruzamento, afasta velho, e vem agora o time de Fortaleza com o atacante. Ele caiu, ele olhou pro Igor. O Igor Neves vai fazer o lançamento pra baixinho, botou, lá vem mais uma. Caio vai pra batida, bateu mal, pegou muito por baixo, ela subiu demais, Carlinhos.
0: Jogou muito longe, sem a mínimo perigo para o goleiro de Colônia Amélia, o Heré, sem nenhum perigo. E olha, o Daniel mesmo, Saulo, com o supercílio quebrado. O Daniel não, é o Samuel, que já é conhecido no torneio do 7, firme como sempre ali na zaga de Colônia Média, tá em todas e tem mais, quando ele ganha ainda diz, bora rapaz, jogar, bora jogar que eu tô te marcando. Enfim, Samuel é uma barra de ferro ali na zaga de Colônia Média, Saulo.
1: É isso aí, se vier a bola pro lado aqui, Carlinhos ajeita no peito, é jogador bom de bola, mas de pirão. Vai vir chegando mais uma por ali agora, o time de Colônia Média botando pelo Raí, com o Raí. Raí botou pro Paulo, lateral direito, é o direito ali no ataque do time de Colônia Média. Lá vem Fortaleza para recuperar Dariel, se não teve domínio, Vinícius. O ligeirinho habilidoso, Vinícius. Chega e sai jogando. É, rapaz, não ia dar tempo nenhum pra chegar lá, não. Carlinhos, mas é uma preocupação danada aqui com o equipamento, né, Carlinhos?
0: Rapaz, o pessoal tá chutando bola aqui, para você que tá na TV, não tá vendo, mas o pessoal tá chutando bola aqui em direção às duas equipes aqui que tá trabalhando, fazendo essas imagens para você. E assim, se quebrar um equipamento nosso desse aqui, meu amigo, aí, rapaz, eu não vou nem dizer o valor aqui para vocês, tá certo? 0-0 pra cá do jogo, informou Loja a renovar, Saulo Augusto.
1: E vem agora novamente o time de Colônia Média com papá.

0: O zagueirão do time de Colônia Média escora penal. Já chega.
1: Acaba ficando pelo meio do caminho. Tá aí um cara que tá jogando muito, o Mutuca, camisa 11. Mas até agora não mostrou aquele futebol à altura que ele tivesse o gol.
0: E agora vem Fortaleza para ficar com arremesso lateral. Alô, você que tá ligado aí pelo chat, deixa aí, galera. Deixa aí aquele likezinho, aquele joinha que tem bem em cima aí. Você só, não custa nada. Deixa aí o seu joinha e que você vai estar dando aquela força aí pra gente. Aí a galera, a Cássia, diz aí, Saulo, manda aí um alô pra Cássia e Pacheco e Denise em Santa Vitória. Dado alô, alô, Canetinha de Turiaçu. É o Eric Silva. Valeu, valeu, galera. Estão ligados aí pela TV Turiaçu. Um abraço para todos. Vem agora a Colônia Média. Em saída na velocidade por ali, Gabriel. O camisa 8 do time de Colônia Média lança, botou. Ele, Vinícius. É, tem recurso, Vinícius. Vem ali a marcação do Penalva. Tá coladinho nele, coladinho, coladinho. O árbitro disse: na bola, na bola. E vem lançamento para baixinho. Chegou para Palo. Foi para fazer a cobertura lá. Vem bola, Carlinhos. Te ajeita por aí para te ajeitar no peito, essa bola saiu pelo alto, foi pela lateral, já foi cobrado por Fortaleza, vem Darielson, vem fazendo o lançamento pra ninguém. Igor Neves pedia, mas ele tentou passar e essa bola foi mal demais e o goleirão Heré foi pra ficar. Olha, o Heré tá segurando desde o primeiro tempo, o Heré tá segurando essa bola. E será que o Heré tá querendo pênalti, Carlinhos?
1: Rapaz, se ele está querendo o pênalti, ele confia no taco. Agora eu quero mandar um alô aqui para meu amigo Maílson de Fortaleza. Alô, Maílson. Olha, Maílson, o time não está bem, né, Maílson? Tu está vendo a bola agora, última. Foi aí a prova de que Fortaleza não está bem quando chega o ataque. 0-0 é o placar do jogo. 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
0: E vem bola agora em favor aí do time de Colônia Média. Vem bola, bola, bola ali. É o arremesso lateral que vai ser jogado na área. Tassiano acompanha e ela vai direto pela linha de fundo. Estamos já com 15 minutinhos de jogo já jogado, Carlinhos.
1: 15 minutos de jogo e as duas equipes ainda não abriram o placar, a torcida está com um grito de gol engasgado aqui, entalado aqui com vontade de colocar fora esse grito de gol, tanto o Colônia Média quanto o Fortaleza, e até agora nada. Tem substituição no Fortaleza, Saulo?
0: É, rapaz, substituição, entrou aí o Pretinho, Pretinho, camisa número 25, é conhecido como Darlan, mas é, no futebol gosta de ser chamado de Pretinho Bala. É o Pretinho Bala. Agora vem Fortaleza mexendo aí suas peças, mexendo no ataque, querendo mais velocidade, Carlinhos.
1: Exatamente, se é bala, então vamos já ter velocidade. Vamos aguardar daqui mais uns 10 minutos para a gente poder comentar.
0: E vem agora Pretinho pro cruzamento. Chegou Heré para ficar com ela. Lá no alto, lá no terceiro andar. Subiu, subiu bonito. Fica com ela por ali o Heré. E já faz o lançamento tentando buscar ali o Mutuca. Chega mais uma Penalva. Ajeita no peito. O Gabriel, o camisa número 8 do time de Colônia Média. Chegou por baixo da Arielso. Deu um tapa. Bota essa bola pela lateral. O arremesso em favor do time de Colônia Média pela direita de ataque. O Colônia Média vem chegando, vem chegando, vem bola na área novamente, porque o Paulo gosta de jogar essa bola lá dentro da grande área do time de Fortaleza. Todo mundo fica na expectativa, tem dado certo em alguns jogos aí pelo mundo afora. É, rapaz, mandou voltar, foi muito lá na linha de fundo aí o atacante para tirar esse lateral, mandou voltar um pouco mais aí o jogador Paulo do time de Colônia Média. Agora pediu o Gabriel, recebeu, deu um tapa, vem o Paulo, vai fazer o cruzamento no segundo pau, fechadinha, bateu no trave, vai sobrar em cima da marcação do Talinho. E vem Gabriel, chega por ali, hein, fica com a posse da bola, vem Paulo novamente para a batida, já paralisando e marcando tiro de meta em favor aí do time de Fortaleza. Que susto levou agora a torcida, o time e o goleiro Tassiano, Carlinhos.
1: Rapaz, o Tassiano estava confiando que ela ia para a linha de fundo, mas ela tocou embaixo. E aí, olha, no replay dá de ver, Saulo. Pode ver aí, ó. Lá embaixo, E aí, rapaz, o goleiro, o jogador teve muita sorte. Talinho, no lugar certo, na hora certa, tirou o primeiro que seria gol do Colônia Amélia, Saulo.
0: Colônia Amélia quase abre o placar aqui na arena. Aqui na Arena Castanhal, que chance teve agora! A torcida de Fortaleza gritou, comemorou como se fosse um gol de Fortaleza. O Caio Carlinhos está jogando muito isolado aí no ataque do time de Fortaleza. Está jogando entre 3 e 4, porque o time de Colônia Amélia está jogando com 3 zagueiros. Só o Caio ali, o Igor Neves sumidão no jogo, o baixinho que tá jogando de meia não encosta, o pretinho que entrou agora também não, jogando muito pelas pontas e afinal o Caio tá vindo buscar, tá se movimentando, mas sozinho, isolado no meio de 3 zagueiros.
1: Foi essa observação que fez o Talinho da pouco, no intervalo aqui. O seu time não consegue avançar do meio para frente com qualidade. E quando não tem essa qualidade, dificilmente vai ter a possibilidade de fazer o gol, Saulo.
0: E vem Jacaré, o time de Colônia Amélia chega com o Mutuca chegou pra cima da marcação, passou o Jacaré, lá vem, ele penalva novamente, o penalva parece que ajeitou o joelho, rapaz, tá correndo, mancando, mas correndo. E bola em favor do time de Colônia Amélia, vem ele, Paulo, o lateral pra não deixar ela sair, joga com Gabriel, vem cruzamento no segundo pau, tentando buscar o Vinícius, chega pra marcar Turuca. O Vinícius tem, é habilidoso, vem, chegou no gol, só no ombro, ganhou no ombro. Lá vem Talinho para fazer o lançamento para ninguém, ó, como eu tô dizendo agora. O Pretinho vem para pressionar, lá vem Pretinho, segurou a marcação, é do Papalo, ninguém para ajudar o Pretinho por ali. E afasta o perigo, a zaga ali do time de Colônia Amélia, lá vem mais uma. O garoto camisa número 19 é o Bebeto, já chega o time de Fortaleza, recupera Turuca, na jogada vem pelo alto, subiu, passou pelo gol, pelo atacante Caio, muito alto, Caio é alto, mas essa aí foi alta demais, caiu ali o jogador do time de Colônia Amélia, é o Gabriel.
1: Isso mesmo, o Gabriel tá caído, o Gabriel não tá bem no jogo, Saulo, desde alguns momentos, uns 5 minutos atrás, eu tenho observado ele em alguns lances, ele tem dificuldade de correr. Então não sei se é isso, ele está com a mão ali na perna, já tem inclusive aquelas fitas que ajuda a eliminar as dores, mas vamos ver. Tempo para tomar água, Saulo Augusto, reidratar.
0: É isso aí, Carlinhos. 20 minutinhos já jogado, 20 minutinhos já jogado e 0-0 é o placar do jogo. Alô Maílson, lá de Fortaleza, alô Zidane, lá de Antônio Dino, você e família ligado, grande cobrão aí debaixo do Jamberinho, com seu celular ao vivaço. Alô Baia também aí, Antônio Dino, valeu. É galera, o Sávio Cunha diz, vamos Fortaleza. Um abraço também pro Tó aí de Fortaleza, alô Tó, ligadinho conosco aí na TV Turiaçu, a galera aí na oficina do Pipira, rapaz. Galera também ligado aí no jogão de Fortaleza e Colônia. Tá bravo, mas é assim, se permanecer empate o jogo até o final, a gente vai para as penalidades. Dois bons goleiros de pênalti, Carlinhos. Tanto o Tassiano quanto o Heré, dois bons goleiros. Goleiros que já que dificilmente entre os 5 não defender um.
1: Exatamente. Então, os dois times estão bem servidos de goleiro. Tanto, como você destacou, o Heré e o Tassiano são grandes pegadores de pênalti. Mas eu acho, Saulo, eu acho, né? Eu estou só fazendo aqui uma suposição. Eu acho que não vai chegar às penalidades esse jogo. O Colônia Amélia, nesse instante, eu estava vendo aqui, o técnico chamou o seu time e disse o seguinte: olha, vamos trabalhar essa bola com mais cuidado, vamos chegar essa bola com mais cuidado lá na frente. Porque é isso que ele quer, o gol, e não quer ir para as penalidades, Saulo.
0: É isso aí, você ligado aí no nosso chat, Luciana diz, vamos pra cima, Colônia. Tem também aí o Wildson, direto de Belém do Pará, na torcida pro Fortaleza, o Costa torcendo pra Fortaleza, aqui da Vila da Paz. Galera, vamos participando aí do nosso chat, aí na nossa live, você deixa aí aquele joinha pra gente, pra fortalecer aí o nosso trabalho. Lá vem bola, chegando mais uma agora, o time de Colônia Amélia com Gabriel, Talinho fez o simples, bota essa lança a bola pela linha de fundo, Carlinhos, é o escanteio agora em favor do time de Colônia. Primeiro tempo, foi vários escanteios para Fortaleza, agora chegou a vez de Colônia Amélia, Carlinhos.
1: Exatamente, quem sabe agora, Saulo?
0: E já foi autorizado, vem cobrança pelo alto, subiu Vinícius, no bate-rebate com o Tuca por ali, melhor para Baixinho, que deixou para Turuca, que lançou o Baixinho, Pretinho, briga por ela, agora o Pretinho bala vir para cima, e Paulo chegou, o Baixinho, o Pretinho fez a falta, Carlinhos.
1: Falta, e não tinha necessidade nenhuma de fazer uma falta, ele cometeu a falta, desperdiçou aí o ataque do seu time, e claro, agora a Colônia Amélia tem mais uma oportunidade de partir bem em busca do seu primeiro gol.
0: E vem agora Heré, olha para quem fica, mano, faz um sinal para alguém por ali, passou pelo Talinho, lá vem Vinícius, o zagueirão, ele, Penalva fez a cobertura certinha e o goleirão Tassiano fez a defesa, lá vem Colônia novamente, Judão já recupera para Fortaleza, chega Bazuca, cortou Bazuca que vem, jogou muito no primeiro tempo, também sumido neste segundo, lá vem bola agora para Colônia Amélia. Tassiano subiu, deu um tapa, ela foi no travessão e voltou. Que chance teve Colônia Amélia agora, Carlinhos?
1: Muita chance, por pouco, eu acho que está maduro o gol da equipe de Colônia Amélia, quase no travessão e na volta, quase novamente a equipe de Colônia Amélia aproveitava o lance, Saulo.
0: Rapaz, o Tassiano brilhando debaixo do gol do time de Colônia de Fortaleza, lá vem agora Fortaleza com Baixinho, o Baixinho deu um tapa, não deu pra ele o Darielson, lá vem bola lançada, o árbitro disse, nada, segue o jogo, ele fica com ela, o goleirão do time de Colônia Amélia, olha pra quem jogar agora, o árbitro manda esperar um pouquinho, novamente o Gabriel tá caído ali, o camisa 8, Carlinhos.
1: Exatamente, eu não disse ainda há pouco, eu comentei aqui, eu estou não só comentando, eu estou vendo como está a situação dos dois times dentro de campo. O Gabriel não está com condições de permanecer na equipe de Colônia Amélia. Ele está sentindo desde o primeiro tempo, está apagado. Isso está com certeza atrapalhando alguns lances da equipe lá da Colônia Amélia. E quem sabe agora pode haver mudança, né, Saulo?
0: Quem sabe, olha, o alô é pra Júnior Doido, o doidão lá de Antônio Dino, que tá no patrocínio aqui da TV Turiaçu, um abraço pra você, Júnior Doido, com certeza ligadinho conosco aí na TV Turiaçu, um abraço também pra ele, o bicho solto, e está ligado conosco, lá vem bola, saiu, essa bola pela lateral, arremesso em favor aí do time de Colônia Amélia, o tempo passa e o placar segue, tem mais seguir, 0-0 no placar com esse resultado, vamos para as penalidades, segue o jogo, vem Colônia, ajeita, corta Bazuca, recupera novamente por ali o time de Colônia, lá vem mais uma Bazuca, botou para Pretinho, não teve o domínio, chega, afastando o Raí, recupera para Paulo, bota Raí na jogada, saiu essa bola, o Paulo não alcançou e fica com o arremesso lateral, o time de Fortaleza que deixa ali para Bazuca fazer a cobrança, vem Bazuca, olha pra frente, já olha pra Baixinho, o Baixinho sai pelo meio, carregando, rapaz, os meia atacantes do time de Fortaleza não faz uma jogada, Carlinhos, que funcione por ali, leva, tem a chance de passar, não passa, perde muito fácil, o meio de campo de Fortaleza que tava jogando muito no primeiro tempo, deu uma segurada agora no segundo, tá jogando fácil o time de Colônia Amélia.
1: Exatamente, não consegue o time de Fortaleza avançar. Vamos ver nesse lance, vai no lado direito do ataque, Saulo.
0: Agora vem ele, o Igor Neves, deixou pra Turuca, Turuca pegou, vem pra cima da marcação, balançou, pintiou, saiu, o Goguinho por baixo, vem Turuca no meio de dois, ninguém encosta pra ajudar o Turuca, vem cruzamento, chega Samuel, o remendado do time de Colônia Amélia tá jogando uma barbaridade o Samuel, vem mais uma, lá vem, agora Judão, balançou, pintiou, saiu, tá no chão, o árbitro levantou a bandeira, o bandeirinha levantou a bandeira ali, marcou, houve a falta, Carlinhos.
1: Rapaz, houve a falta, não tinha necessidade de uma falta nessa posição aí, o jogador de Colônia Amélia para fazer. Uma bola perigosa, quase no bico da grande área lá do direito do ataque do Fortaleza. É bola perigosa, Saulo. Um lance desse aí pode definir uma partida que já está quase nos 70 minutos. Né? Então, assim, o time de Fortaleza depende de uma bola. Agora, a equipe de Colônia Amélia também depende de uma bola. E quem sabe essa, o Fortaleza tem mais chance nesse momento de abrir o placar aqui na Arena Castanhal, em nome de Nilton do Açaí, também é Anderson Garcia, Central de Notícias Brasil, Gabi Supermercado, HP Mercado, Lava Jato Ebenezer do meu amigo Walter e Júlio Filho. Falamos ainda em nome de Jamilson da Sabrina, Saulo Augusto.
0: E vem bola agora cruzada em favor aí do time de Fortaleza. Vem bola com ele, o Igor Neves, o 10 do time de Fortaleza. Vem pra batida, ajeita o homem da bola parada. O Talini não bateu nenhuma, rapaz. O Talini pega bem, será que vai ser essa? O Talini vai pra cobrança, né? Fez a concha, segurou e já lançou, já botando ali no ataque. O atacante Penalva subiu, não alcançou, lá vem Turuca, veio da direita para a esquerda para fazer o corte. E essa bola saiu pela linha de fundo, foi direto, e o árbitro deu só tiro de meta em favor do time de Fortaleza. Dá uma segurada agora ali o Tassiano para deixar ali o tempo correr um pouquinho, para dar uma aliviada, uma amassada ali. É no jogo que esquenta para o lado de Colônia Amélia. Lá vem agora o... Era o Raí que vinha na realidade, mas o Jacaré está no chão e paralisou o lance. Foi falta ou foi só para atendimento do jogador, Carlinhos?
1: Olha, o lance foi falta. Agora, se ele deu, aí a gente vai saber agora, né? Porque ele não se posicionou, não sinalizou se era para lá ou era para cá. Ele ficou ali simplesmente no neutro. Vamos ver para onde ele vai dar.
0: Falta em favor do time de Colônia Amélia, já marcou, vai jogar na área ali o Raí, se prepara, vai todo mundo de Colônia Amélia para dentro da área ali de Fortaleza, fica na expectativa a torcida de Fortaleza. É, rapaz, alô Júnior Mandu, vamos minha Colônia, direto do Rio de Janeiro, vem bola pelo alto, subiu, houve um empurrão ali, segundo o árbitro, o árbitro está gesticulando ali, Carlinhos.
1: E está correto, o zagueiro, o atacante da Colônia Amélia fez a falta, bem observado pelo árbitro do jogo, e claro, já cobrado, né, cobrado não, o Talinho está arrumando ali para ser cobrado. 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
0: E vem agora Talinho para cobrança, vem lançamento, chegando baixinho, escora mais uma, Samuel, já bota, vem contra-ataque do time de Colônia Amélia, o Vinícius na habilidade que tem, subiu, chegou, se atrapalhou por ali, o Vinícius perdeu, agora vem Turuca, o Turuca vem na velocidade, lançamento para Pretinho, vem baixinho, Papalo, bota essa bola pela lateral, o arremesso é pra Fortaleza, já cobrado pra Caio, o Kaique faz o pivô, tenta passar no meio de dois, Papalo pra roubar, chega baixinho, o baixinho chegou, vai fazendo o lançamento, sai, o baixinho queria a falta, o árbitro deu a vantagem, agora vem Turuca pela direita, botou pro Igor Neves, o baixinho tava se torcendo de dois, já levantou, já sai correndo, Carlinho, viu que o Fortaleza tá no ataque, chega Papalo pra afastar, lá vem Judão, é a vez de Fortaleza no ataque, vem agora Bazuca, cortou Paulo, vem na velocidade, contra-ataque do time de Colônia Amélia, ali Penalva vai pra fazer o corte, bola em favor do time de Colônia Amélia, deu escanteio, não, só deu tiro de meta para Fortaleza, agora foi a vez do penal, vai dizer, levanta Gabriel, e tá no chão Gabriel, sentindo Carlinhos.
1: Primeiro momento o árbitro sinalou escanteio em favor de Colônia Amélia, depois obedecendo a marcação do auxiliar, ele deixou tiro de meta.
0: Rapaz, o Maílson está dizendo, quem inventou de baixinho jogar de meia, rapaz? O baixinho geralmente joga de atacante nas pontas. E aí, mas é a falta de um jogador de meia que não tem. Você, Maílson, aí, ligadinho, que gosta de acompanhar o futebol, é de Fortaleza, com certeza está torcendo aí para Fortaleza, e aí a gente está acompanhando tudo, a gente que conhece aí o Baixinho, sabe que o Baixinho não é o forte dele, tem substituição do time de Colônia Amélia, saiu... essa entrou aí na realidade, vamos ver aí o camisa número 20. Camisa número 20 irá no time de Colônia Amélia. Irá estar ali no time de Colônia Amélia. Agora lá vem Colônia Amélia, pelo meio vem Bebeto, tenta buscar por ali, o Raí não dominou, quem saiu foi o Gabriel, rapaz, não deu mais para o Gabriel vinha sentindo, agora não deu mais para o Gabriel e o Irá, camisa número 20, está no jogo, Carlinhos.
1: Exatamente, o Gabriel já deveria ter saído, a gente já tinha comentado esse assunto, agora Irá está no campo, vamos ver como se comporta a equipe. De Colônia Amélia com essa mudança.
0: Olha agora no trave! O Mutuca fuzilou essa bola aí. O goleirão Tassiano ficou pra tirar com o olho. Aí vem Mutuca. O Mutuca chegou, foi levando. Talinho acompanhou, saiu. Lá vem Mutuca. Balançou. Talinho chegou na proteção. O Judão chegou pra afastar. E o Judão que deu uma pichotada agora que favoreceu o chute do Mutuca, Carlinho. Deu uma furada daquelas, aquela que tão cedo Fortaleza, se essa bola vai no canto, Fortaleza, a torcida ia se lembrar dessa furada aí do Judão, tão cedo não ia esquecer.
1: Com certeza, é um lance que não pode falhar, esse é o tipo de lance que não pode falhar, e acabou falhando, e claro, a equipe de Fortaleza quase toma o seu primeiro gol aqui na Arena Castanhal.
0: É isso aí, vai mudando, vai entrar agora aí no time de Fortaleza. O camisa número 55, Carlinhos.
1: Vai sair o 10. Vai sair o 10 da equipe de Fortaleza. Vai sair o Igor Neves.
0: Rapaz, vai sair o Igor Neves. Vai entrar aí o Darlan. Vai chegando, vai saindo aí. Vai aí o Samuel, vai para ali para a beira. Não sei se vai ajeitar ali novamente o curativo. Que eu acho
1: exatamente,
0: que
1: sangrou, isso mesmo.
0: Sangrou de novo. Agora vem chegando Colônia Amélia, não quis saber de brincadeira. Jogador Goguinho botou essa bola ali pela lateral. E vem bola agora em favor do time de Fortaleza. Olha por ali o Turuca. Turuca faz o lançamento, tenta buscar. Agora vem chegando por ali o Bazuca. Chegou o Darruan. Tá no chão, falta nele. Agora vem chegando por ali o Bazuca. Chegou o Darruan. Tá no chão.

0: Tem ele bazuca, mas vai Talinho. O Talinho foi quem bateu, bateu uma no gol, que deu trabalho pro Heré. Agora vem três na barreira. Heré fica por ali, no canto superior, pra tentar, pra ver se, se dá alguma coisa. Tem, vem de cabeça, Judão. O Judão botou essa bola por cima do gol, do goleirão Heré. E é só tiro de meta em favor do time de Colônia Amélia, em cima dos 77 minutos. Minutos deste segundo tempo, o placar segue 0-0, Carlinhos.
1: 0-0, placar aqui na Arena Castanhal, em nome de Realidade Turiense, vereador Chico Salles, Fortaleza Mix, DK Supermercado, 0-0, Sauro.
0: Agora vem chegando mais um time de Fortaleza pelo meio com o Dauan. O Dauan vem com o Bazuca. O Bazuca vem fazendo o lançamento. Chega brigando por ela, por ali o Jacaré. Lá vem o Dauan. Chegou o Dauan, fez. Deu a solada. O árbitro já vem com o cartãozinho amarelo na mão, Carlinhos.
1: Acabou de entrar, rapaz, o camisa 55 de Fortaleza. E já levou o seu presente. Cartão amarelo. Bem aplicado, o árbitro já assinalou e já com certeza vai ficar na súmula. Volta Daniel, Saulo.
0: Volta Samuel. Samuel já com curativo novo. O da Juan, que é revelação aí da base do time de Fortaleza. Agora vem Colônia Amélia. Chega Penalva fazendo a proteção. Essa bola sai pela linha de fundo. Tiro de meta em favor do time de Fortaleza. Estamos com 78, estamos já quase com 80. Vamos ver quanto é que vai crescer. E você ligadinho que tá aí conosco aí. 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Lá vem Mutuca, olha por ali ele, Talinho vai fazendo o lançamento, chega, escora de cabeça o jogador Goguinho, já pelo meio, ali o Bebeto, perdeu, lá vem baixinho, tá no chão, falta do Raí, Carlinhos.
1: Falta providencial ali no meio campo para parar a jogada e, claro, deixar o time de Fortaleza com a cobrança de falta no meio campo. Olha aí o replay para você. Não teve outra escolha, foi fazer a falta. Chegou, tocou, falta, jogador no chão, marcada. E mais uma vez, Talinho na cobrança, Saulo.
0: Talinho para cobrança. Ali o Samuel, o baixinho Samuel. O NAC, que é goleiro reserva, tá no jogo. Lá vem bola pelo alto, tentou buscar penal, mas chegou afastando o Mutuca. E bota pela lateral Paulo, o lateral direito de ataque. Vem chegando, vai jogando por ali com o Papalo. Papalo joga pra frente, escora de qualquer maneira. Ela quicou, passou por ali pelo Irá e saiu. Pela lateral esquerda, vem jogando o Goguinho. O Goguinho saiu jogando, já domina, carrega. Lá vem Irá, vem pra cima da marcação. Talinho, vem Jacaré. Chega mais uma ali, o Raí. Raí segura, botou pra seu companheiro, camisa número 16, Goguinho. O Goguinho vai fazer o cruzamento, Penalva no alto, ajeita no peito e sai jogando com Turuca. O lateral direito botou pelo meio, Pretinho não foi nela. Papalo chegou, bateu pra frente e sentiu ali a coisa, creio que foi ali uma cãibra. Lá vem mais uma, Turuca, bateu mal, briga por ela, Raí. Lá vem ali o Daruan, briga pra brigar por ela. Lá vem Mutuca, o Mutuca sai jogando, já sai jogando por ali com o Jacaré. Lá vem novamente o time de Colônia Amélia. Irá, balançou pra cima da marcação, viu a passagem do Paulo, cruzamento, desviada, chegou agora Daruan pra bater em cima da marcação. Bota essa bola pela lateral, o arremesso é em favor aí do time de Colônia Amélia. Pressão de Colônia Amélia, vem pra cima, chegou pra afastar mais uma, Judão. E agora sim, vai vir mais uma, cai, o Papalo chegou pra derribar. O árbitro já vem com o amarelinho nas mãos, Carlinhos.
1: Pois é, Papalo veio sem freio e acabou cometendo a falta. Falta em favor de Fortaleza. 0-0 é o placar do jogo, Salo Augusto.
0: 0-0 é o placar do jogo, você ligado, galera de Antônio Dino Mutuoca, ligadinho, tá ficando mais, com mais emoção. Levantou, foi 2 minutos, Carlinhos, lá,
1: 2 minutos, exatamente, 2 minutos.

0: Olha a bola parada chegando para Nike. O Nike vai brigar lá em cima da zaga. Subiu, paralisou e marcou. Falta. Falta no goleiro ali, Carlinhos.
1: Exatamente, falta. O goleiro saiu. O jogador atacante do Fortaleza foi lá e cometeu a falta. Bem marcada e observada também pelo árbitro do jogo. Né? O, deixa eu ver o nome dele aqui, rapaz. O árbitro do jogo é o Manuel Aires.
0: No momento em que ele apita, fim de papo aqui na Arena Castanhal. Termina o jogo. Aí você que está ligado, que está torcendo, haja coração, meu amigo. Haja coração. Vai tomar uma água, vai dar uma respirada. Enquanto os jogadores dão também aquela respirada, aquela conversada com os técnicos, para saber, o técnico vai perguntar: tu tá no apoio? Vai, tem. Tá encorajado, tem, tá com, vamos dizer assim, tem como você bater o pênalti. Aí o jogador vai lá e diz assim: é, rapaz, não dá, vai botando os outros na frente aí, depois eu bato, ou eu me chamo a responsabilidade e bato. É isso, Carlinhos?
1: É, eu acho que duas situações vai acontecer nesse jogo agora, Salo. Falando aqui dos técnicos especificamente. O técnico vai chegar e perguntar: tu tá, tem condição de tu bater? Tu vai bater para fazer? Porque o interesse para nós é fazer o gol. E aí o jogador vai se posicionar, se ele tem condições de fazer o gol ou não. Porque não tem outra alternativa, Saulo. Nesse momento, os dois clubes têm que partir desse princípio. O treinador conversa com ele quem está preparado para fazer o gol. Eu estou. Então você está escalado para bater. Do mesmo lado... vai ser Colônia Amélia, do mesmo lado vai ser também a equipe de Fortaleza. Os dois têm que estar com essa convicção de que só interessa na cobrança de pênalti os gols. Fora dessa possibilidade, o time está eliminado e aí fora do torneio da Independência deste ano, Saulo.
0: Carlinhos, o NAC, que entrou agorinha com 12 minutinhos antes de terminar, entrou para bater pênalti. É um bom batedor de pênalti, ele é goleiro e quando ele está agarrando... e que há as penalidades, sempre bate bem. Não é dizer que não pode errar, né? Hoje, principalmente quando chega aqui na Arena Castanhal com a torcida, muita gente aqui no estádio, e aí geralmente alguns jogadores tremem na base, ficam mais nervosos, e aí acaba que errando. Mas aí vamos ver, ele é tranquilo, é um dos, com certeza é um dos batedores do time de Fortaleza.
1: Pois é, com certeza o NAC deve ser um batedor mesmo, como você já observou. Mas assim, Colônia Amélia também tem alguns batedores, por exemplo, tem aí o Papalo, né, que é zagueiro. O próprio Samuel tem um chutão, uma pancada que ele geralmente bate o pênalti com muita força. Então esses dois eu destacaria na equipe de Colônia Amélia. Eu não sei como vai ser as outras escolhas, mas esses dois aí possivelmente sejam escolhidos para colocar a bola no fundo da rede na cobrança de penalidades. Já a equipe do Fortaleza, você já destacou aí, né, o NAC, um ótimo batedor de pênalti e, claro, vamos ver se se comprova agora aqui nessas cobranças de pênalti. Um detalhe, Saulo, a torcida que estava do nosso lado direito passa para o nosso lado esquerdo aqui para acompanhar as penalidades bem pertinho aqui do campo, Saulo.
0: Olha, Carlinhos, já do lado de Fortaleza tem destaque Penalva, Talinho, com certeza vão para a cobrança, tem o NAC, tem o Turuca. Esses são, tem o baixinho, que esses aí com certeza são alguns que vão para as penalidades, vão para a cobrança dos pênaltis. Vamos ver quem leva melhor. Você aí do outro lado, vai deixando o seu joinha, cara. Gostou do trabalho? Deixa aí o joinha pra gente. De boa. Olha o Wellington Souza ali, bora Colônia Amélia. Alô, Sávio, vamos Tassiano, pega o pênalti. É, rapaz. Aí Tele dando aquela força pro Tassiano, que é um exímio pegador de pênalti, o Tassiano, rapaz. Vamos ver se hoje funciona. Assim também como o Heré. O Heré também é um bom pegador de pênalti. E aí, os batedores, os cobradores de pênalti, tem que caprichar, tem que tirar bem do goleiro. Às vezes, quando tira demais do goleiro, bota para fora ou bota no trave, Carlinhos.
1: Pois é, Saulo, tem também esse porém, né? Quem sabe aí se os escolhidos vão fazer jus às suas escolhas. Porque se não fizer, meu amigo, rapaz, fica complicado. Mandando um abraço aqui para o pessoal aí da Frutaria Pai Pedro, HP Mercado, do meu amigo o Heráclito, HP Mercado. Deixa eu ver quem mais está acompanhando aqui a nossa transmissão. Pessoal aí do Recanto Verde, Recanto do Sabor, no Mucuratiua, Loja Eletrolar, também Açougue Padre Cícero, Multiutilidades, Panificadora KF. Olha as penalidades aí, bem pertinho na imagem que você está acompanhando aí na TV Turiaçu, bem pertinho, jogadores de Colônia Amélia fazendo aquela última conversa, e claro, um incentivando o outro, e já a bola rola lá nas penalidades, Saulo.
0: Agora já tudo pronto, tudo certinho, os árbitros já fazendo ali o sorteio. Vamos ver quem bate primeiro, quem pega primeiro. Ali foi Talinho e o Samuel. Eu vi o Samuel falar alguma coisa. Eu acho que o time de Colônia Amélia bate primeiro, Carlinhos. Aí alguns gostam de bater primeiro, outros não, outros já acham primeiro bater em segundo, deixar o adversário bater primeiro. Agora não tem jeito, agora quem vai para cobrança é o Talinho do time de Fortaleza. Carlinhos.
1: Olha, só respondendo uma pergunta aqui do Maílson, quem inventou o Baixinho jogar de meia? Pois é, né Maílson? A gente não sabe, mas o técnico conseguiu colocar ele de meia. Após se produzir a altura que ele esperava, a gente não sabe, mas é verdade, concordo com você. Talinho na cobrança e Herê do outro lado, Saulo.
0: E vem agora Talinho para cobrança. Ele e o Heré, já quase tudo pronto. O árbitro chega, conversa, diz assim: olha, em cima da linha, o Heré tá falando ali. Olha, bate aqui, que aqui eu vou defender. Aí vamos ver. O árbitro já conversou com o Heré tá conversando com o Talinho. E vamos pra batida, vamos pra cobrança. Tá tudo certo, autoriza o árbitro, vem Talinho pra cobrança. E o gol de Fortaleza, Carlinhos.
1: Olha, Saulo, o Heré, ele fez vários gestos, direita, esquerda, esqueceu que Talinho bate muito pênalti no meio. Quem conhece, você que narra vários jogos por aí e torneio da Independência, eu que conheço já Talinho batendo pênalti, ele bate no meio, e ele, da forma como ele gesticulou para o lado de Talinho, ele estava na cara que ele ia fazer uma batida no centro, e foi o que ele fez, colocou no centro do gol, 1-0 a equipe de Fortaleza.
0: Bebeto na cobrança para o time de Colônia Amélia. A torcida de Colônia Amélia, todas ali na expectativa. Vamos ver Colônia Amélia para a batida com Bebeto, já autorizado o Bebeto, não pegou distância, gol de Colônia Amélia. Bebeto quase pega Tassiano foi tão confiante para pegar essa bola que foi fraquinha, que acabou deixando ela passar, Carlinhos.
1: Olha, tem muita torcida para o Tassiano aqui que vai pegar a bola, mas essa daí, Tassiano, peraí, Tassiano, isso é uma bola absolutamente defensável e você acabou desperdiçando a oportunidade de colocar a equipe de Fortaleza na frente, mas é assim mesmo, o futebol tem essas coisas. Muita gente torcendo pro Tassiano. E agora, Saulo?
0: Naqui na cobrança. Ele e o Heré. Naqui prontinho. Eu cantei. Diz que ele ia bater. Tá certinho por ali. Heré chega. O Naqui vem pra batida. E o gol de Fortaleza. Naqui é o nome dele. Tá? É Carlinhos.
1: Exatamente. Mais uma bola no centro do gol. Sem chance para o goleiro Heré. Ele tem que ficar cuidadoso, porque a galera não está batendo nos lados, está batendo no meio. E aí é aquele pênalti de segurança.
0: Quem vai para a batida é o Vinícius. Vinícius, o apidoso do time de Colônia Amélia. Colônia Amélia com Vinícius na batida. Ele e o Tassiano. Autoriza o árbitro, Vinícius foi para a batida, agora no gol no centro também, Carlinhos. Gol de Colônia Amélia, tudo igual.
1: Tudo igual, nesse momento 2-2 e mais uma bola batida no meio. Tassiano foi para a direita, a bola um pouquinho à esquerda dele, mas um pouco centralizado também. E sem chances para Tassiano, mas a torcida está cobrando aqui que o Tassiano vai defender pênalti, Saulo.
0: Rapaz, alô, cobrão, ligadinho. conosco lá em Antônio Dino. É isso aí. Agora vem bola com ele, Darielson. O Darielson com Heré. Já autorizado o Darielson. Concentrado. Olha, olha, olha, olha. Vai olhando pra bola. Já ajeitou. Lá vem Darielson. Gol de Fortaleza. Do mesmo jeito que foi Tassiano, foi Heré. Essa também. Eu acho que dava de pegar, Carlinhos.
1: Rapaz, e o jogador aqui de cima da nossa transmissão da cabine aqui, Saulo, se percebia que o jogador da equipe de Fortaleza estava desenhando o local onde ele ia bater. E aí, o Heré também não conseguiu fazer defesa e deixou Fortaleza avançar. Fortaleza agora 3, Colônia Amélia 2 nas cobranças de pênaltis. Paulo na cobrança, Saulo.
0: Agora vem Paulo, lateral direito do time de Colônia Amélia. Já tudo pronto, tudo certo. É, tá deixando ali o goleiro Heré. E vem agora por ali para a batida, Paulo! E o gol de Colônia Amélia, botando o goleiro para um lado e bola para outro, Carlinho.
1: Exatamente. De um lado o goleiro, de outro lado a bola. 3-3 é o placar do jogo nas cobranças de penalidades aqui na Arena Castanhal. 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
0: Quem vai para a batida agora? O atacante Caio do time de Fortaleza. O 9 do time de Fortaleza. Ele e o Heré. O Heré bate nas luvas, tentando intimidar o atacante Caio, grandalhão. Olha onde vai bater. Já autorizado o Caio. Já chega por ali, dá aquela parada. Tirou do goleiro e botou no cantinho. Gol de Fortaleza, Carlinhos.
1: Até agora, 100% de aproveitamento nas cobranças de penalidades das duas equipes. Fortaleza, nesse momento, com 4 e Colônia Amélia com 3. Bem batido é a cobrança do jogador de Fortaleza. Bola no lado, goleiro no outro. Agora tem a possibilidade de empatar o jogador de Colônia Amélia, camisa de número 10, o Raí, não é isso, Saulo?
0: Raí para cobrança. O 10 de Colônia Amélia, já prontinho, ajeita a bola com carinho, dá aquela pisada ali para não pular, para não sair. E Tassiano no centro do gol. E vai já autorizado ali o Raí, vai com carinho, vai para a bola no cantinho, sem chance para o Tassiano. Gol de Colônia Amélia, agora tudo igual, Carlinhos.
1: Tudo igual, 4-4 é o placar na Arena Castanhal entre Fortaleza e Colônia Amélia. Resultado que vai se esticando aí para o tempo, os refletores ainda continuam apagados e vai ficando escuro, Saulo, mas ainda a possibilidade de acontecer algo aqui. Pode Fortaleza vencer ou pode a equipe de Colônia também vencer. As penalidades vão dizer isso para nós já já.
0: Bazuca para a batida do 5º pênalti aí de Fortaleza. A torcida de Fortaleza, alô, seu Nirra, para ligado conosco, com certeza. Ali com a emoção a mil. Ela vem agora ele, Bazuca. O Josué vai para a cobrança, ele o Heré, já autorizado o Bazuca. Chega por ali, lá vem para a batida e o gol! Gol de Fortaleza! Agora o time de Colônia não pode perder, Carlinhos. É essa que é a pressão que eu digo que existe na hora das batidas dos pênaltis.
1: Exatamente, não pode perder Colônia. E quem vai bater? Mutuca. O cara jogou muito, hein? Mutuca jogou bastante. Agora tem a oportunidade de fazer valer os seus esforços dentro do campo no tempo normal. E aí vai bater a penalidade em favor de Colônia. Tudo ou nada agora, Saulo.
0: Agora vai para a cobrança ali o Mutuca. Tassiano chega, dá uma olhada, não pode estar falando, porque senão pega cartão. Não pode falar com o jogador. Ele só chegou, olhou ali a marca, fez aquele gesto que vai pegar e autorizado o Mutuca, concentrado, dá aquele 2 passos para trás. Vem Mutuca para a cobrança, Tassiano! Gol! Goleirão, goleirão, goleirão! abraço. O Tassiano corre para a torcida de Fortaleza para fazer a festa. Agora. Carlinhos, que defesa. Eu vinha dizendo, Tassiano vai, Heré, não passa cinco pênaltis sem pegar um pênalti. Não deu pro Heré, mas deu pro Tassiano. E está nas quartas de final, Fortaleza, Carlinhos.
1: Nas quartas de finais, a equipe de Fortaleza, um grande jogo e, claro, terminou nas penalidades. Eu acredito eu que não foi o que Colônia Amélia tinha planejado, mas assim, a bola está no fundo da rede, 5-4 nas cobranças de penalidades, e agora Fortaleza às quartas de finais e Colônia Amélia, o próximo ano, Saulo Augusto, vai estar com certeza na competição novamente. 5-4 na cobrança de pênalti em favor da equipe de Fortaleza. A torcida faz festa, a torcida faz barulho e muita gente aqui já se retirando do campo. A gente vai já conversar com os jogadores vencedores aí, Saulo, para ver o que eles têm a dizer a respeito deste jogo, Saulo.
0: É isso aí, Carlinhos. Rapaz, jogão de bola. E aí, nós temos Fortaleza classificado fazendo a festa pra galera, aí juntamente com a sua torcida. É Fortaleza nas penalidades, 0-0 no placar, nas penalidades. Tassiano, último pênalti, o Tassiano foi lá, pegou bonito, a galera que tava torcendo aí pelo Tassiano. É, rapaz, alô, Elinho. É, rapaz, tava ligado, Fortaleza, não falei. É isso aí, vamos Colônia. Tava tentando, dando aquela força pra Colônia aí, mas não deu. Galera que tava ligadinho conosco na TV Turiaçu, muito obrigado, galera, muito obrigado. Amanhã às 4, só haverá jogo às 4 horas. Às 4 horas da tarde haverá jogo novamente aqui na Arena Castanhal. Já a gente vai informar aqui qual vai ser o jogo de amanhã. Amanhã pela TV Turiaçu, levando toda a informação para você. E aí, Carlinhos está por ali, já na expectativa de aparecer por ali alguém para dar entrevista. E já falou com alguém, está aguardando. A galera ali de Fortaleza foi aí para aquela última conversa de agradecimento, de detalhes. Olha, amanhã será Jaibara e Vila Pavão, às 4 horas. Jaibara e Vila Pavão. Aí na quarta-feira tem Santo Antônio e Esporte Caxias. Para quem estava perguntando se Caxias ainda estava estava no torneio, Caxias vai enfrentar Santo Antônio na quarta-feira. Na quinta-feira, São Sebastião e Turibol. Então esse jogo de Jaibara e Vila Pavão, Santo Antônio, Esporte Caxias, São Sebastião e Turibol, quem vai narrar é o meu companheiro, já vou falar o nome dele, porque Carlinhos já está com a Heré ali prontinho.
1: Muito bem, estamos de volta aqui na Arena Castanhal e, claro, com o grande nome dessa partida, que é o goleiro Heré. Fez grandes defesas, claro, teve oportunidade nas penalidades, mas os pênaltis não é aquilo que se imagina. Muitas das vezes a gente que está do outro lado torcendo para que aconteça a defesa do goleiro, mas que não é o goleiro só, tem uma responsabilidade também do que vai bater o pênalti. Herê, o time jogou muito, nas nossas avaliações ali em cima na cabine, o time de Colônia Amélia merecia ter saído com o placar sem as penalidades, necessárias das penalidades. Mas eu queria que você fizesse uma avaliação do jogo, em que momento foi que a equipe pecou na hora de não fazer os seus gols?
2: Boa noite à Rádio Turiaçu, FM. É um jogo difícil, né? Com uma grande equipe. Sabemos que o time da Fortaleza é uma grande equipe, grandes jogadores. Foi um jogo resolvido nos detalhes, que foram as penalidades. A gente teve as chances, né, bola na trave, mas a bola não entrou, faz parte do jogo, né? A gente lutou até o final. Mas futebol é assim, é continuar trabalhando, levantar a cabeça e pensar agora no próximo ano. Se Deus quiser aí, a gente buscar o título aí.
1: Você acha que, do ponto de vista tático e técnico, teve alguma dificuldade nesse sentido, Eli?
2: Teve. No segundo tempo, não, no primeiro tempo, né? A gente teve algumas falhas no meio de campo, né? Normal do jogo. Mas no segundo tempo o professor chamou a gente aí, a gente acertou no segundo tempo, tivemos mais chance. Infelizmente o gol não veio. Aí nas penalidades foi mérito mais do adversário. Agora, como eu falei, levanta a cabeça e continua trabalhando.
1: Aqueles dois lances lá que você sinalizou na hora de cobrança de pênalti, uma de Talinho principalmente, você imaginava que ele ia bater naquela posição ou ele já conhece o batedor?
2: Sim, a gente se conhece, a gente é da mesma cidade, a gente treina junto todo dia, é um grande jogador, né, inclusive. E eu falei pra ele, bate no canto, que se tu for homem, bate no canto, que tu bate sempre. Ele falou, eu vou bater lá, mas ele foi bater no meio, mérito dele, fez gol.
1: Valeu, Herê, muito obrigado. Herê falando ao microfone da TV Turiaçu e também da Rádio Turiaçu FM, goleiro da equipe de Colônia Amélia. Fez grande jogo, mas nas penalidades, como ele mesmo comentou, difícil. O batedor foi muito mais oportuno e acabou concretizando aí a vitória para a equipe de Fortaleza. Eu volto com o Saulo Augusto já já com mais uma aqui, Saulo.
3: É isso aí, Calinhos. Valeu.

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1: 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Começando agora mais um Vibe Mix com a minha apresentação, locutora Patrícia Vieira. Preparei uma programação com o melhor do pop internacional para você curtir e dançar. Vem comigo, Vibe Mix está no ar.
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1: Esta é a programação do Vibe Mix, tocando pra você o melhor do pop internacional. Em instantes tem muito mais pra você.
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9: A programação do nosso Vibe Mix de hoje já está de volta. Que alegria é levar pra vocês o programa. Aumenta o som e vem curtir. Vibe Mix continua.
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1: Você curtiu mais um bloco de sucessos aqui do Pop Internacional no nosso Vibe Mix e daqui a pouco tem mais.
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0: 18:53.
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5: Voltei trazendo mais músicas pra você aqui na programação do nosso Vibe Mix. Aumenta o som que este bloco tá, ó, bom demais.
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0: Brasília, 19 horas.
1: Está no ar a Voz do Brasil. As notícias do governo federal que movimentaram o país no dia de hoje.
2: Olá, boa noite.
0: Boa noite para você que nos acompanha em todo o país.
2: Segunda-feira, 17 de agosto de 2026.
0: Vamos ao destaque do dia.
2: Petrobras confirma a existência de petróleo no litoral do Amapá.
0: Empresa seguirá com estudos para determinar a quantidade e a qualidade do óleo encontrado. Luana Karen.
3: O poço onde a Petrobras encontrou petróleo está localizado a cerca de 175 quilômetros da costa do Amapá, a uma profundidade de quase 2.900 metros.
2: Brasil registra redução de 30% nas mortes por malária em 2025 em relação ao ano anterior.
0: Foram registrados ainda 118.037 casos, 15% a menos que em 2024. Graziele Bezerra.
4: Se diagnosticada a tempo, a malária tem cura e o tratamento é eficaz.
2: E ainda, arte nas escolas.
0: Homologadas as diretrizes para o ensino na disciplina de educação básica.
2: Estudo deve ser organizado em 4 componentes: artes visuais, dança, música e teatro. Thaís Antônio.
5: De acordo com as novas diretrizes, o ensino de arte nas escolas deve aproximar os estudantes das diferentes formas de fazer e vivenciar a disciplina.
0: E hoje, na apresentação da Voz do Brasil, eu, Mariana Jungmann e Luciano Seixas.
2: E acompanhe a gente ao vivo, acesse Rádio Gov. gov.epc.com.br ou o canal Gov na sua TV aberta.
0: É na costa do Amapá que foi descoberta uma nova riqueza do Brasil.
2: A Petrobras anunciou a existência de petróleo num poço que está sendo perfurado pela empresa.
0: Assim que concluída a perfuração, será feito o levantamento da quantidade de petróleo na região.
2: Hoje, autoridades visitaram um navio sonda da empresa, embarcação adaptada para a perfuração de poços em águas profundas e ultraprofundas.
3: Com a descoberta da Petrobras da presença de petróleo em poço perfurado na margem equatorial, uma comitiva do governo federal visitou nesta segunda-feira o navio sonda da empresa. A embarcação está localizada em região de águas profundas no litoral do Amapá. De acordo com a presidente da Petrobras, Magda Chambriard, o poço começou a ser perfurado em outubro do ano passado e em mais alguns dias deve ter o trabalho de avaliação concluído.
6: Nós descobrimos óleo, né, no poço morfo, mas que até agora confirmou todas as nossas expectativas de um potencial relevante de petróleo na margem equatorial, mais especificamente no litoral do estado do Amapá. Esse poço vai acabar nos próximos, talvez, 15, 20 dias, né? Vamos ver quando é que ele acaba. Logo a seguir, nós temos que delimitar essa descoberta, ou seja, a gente tem que saber quanto é que de petróleo tem de fato nessa área, né?
3: Na semana passada, a Petrobras já havia confirmado a presença de hidrocarbonetos na região. Os hidrocarbonetos são compostos orgânicos formados exclusivamente por átomos de carbono e hidrogênio, e onde são encontrados indicam presença de petróleo e gás natural. Com a exploração de novos poços, a Petrobras pretende garantir segurança energética para o futuro. Como destaca o ministro de Minas e Energia, Alexandre Silveira.
7: Que a gente possa se orgulhar de ter sim, 90% da nossa energia elétrica limpa e renovável e 50% da matriz geral. E, portanto, nenhum brasileiro em sã consciência pode abrir mão da sua soberania e das suas riquezas naturais para poder combater miséria, combater fome e fazer desenvolvimento.
3: O poço onde a Petrobras encontrou petróleo está localizado a cerca de 175 quilômetros da costa do Amapá, a uma profundidade de quase 2.900 metros. De acordo com a Petrobras, atualmente cerca de 80% do petróleo extraído no Brasil vem do pré-sal. Essa exploração deve chegar ao pico até 2035. Indicando a necessidade de outras fontes de combustível fóssil. Reportagem Luana Karen.
0: Como deve ser o ensino de arte nas escolas? O Ministério da Educação homologou diretrizes para o ensino do componente curricular na rede de educação básica.
2: O documento estabelece que o ensino deve ser organizado em 4 eixos: artes visuais, dança, música e teatro.
0: O anúncio dessas diretrizes ocorreu hoje. A repórter Thaís Antônio acompanhou tudo e traz os detalhes ao vivo para a gente aqui no estúdio. Boa noite, Thaís.
5: Boa noite, Mariana. Boa noite, Luciano. E ouvintes da Voz do Brasil, de acordo com as novas diretrizes, o ensino de arte nas escolas deve aproximar os estudantes das diferentes formas de fazer e vivenciar a disciplina. E para isso ser feito, a arte deve ser dividida em 4 componentes curriculares: artes visuais, dança, música e teatro. O texto complementa a Base Nacional Comum Curricular, que estabelece os conhecimentos, competências e habilidades esperados dos estudantes ao longo da educação básica. Com isso, as escolas passam a ensinar conteúdos, métodos e processos de criação em arte como prática educativa e não apenas como atividade secundária ou recreativa. Outro destaque é a aproximação entre professores, artistas e mestres e mestras das culturas populares. A resolução reconhece a importância de incluir esses saberes no processo educativo por meio de um trabalho colaborativo com professores de artes visuais, dança, música e teatro, como explica o ministro da Educação, Leonardo Barchini.
8: Primeiro, a gente fortalece as 4 linguagens separadamente, elas obviamente atuam em conjunto, mas a gente fortalece cada uma das 4 linguagens: as artes visuais, a música, a dança e o teatro. E a gente reconhece que na formação de professores com essas diretrizes, também precisaremos ter habilitação em cada uma dessas especificidades, dessas 4 linguagens, teremos que ter formação específica. Então, isso eleva o ensino das artes a outro nível.
5: A resolução também define orientações para a organização do currículo, a distribuição dos professores, a estrutura física e pedagógica das escolas e os processos de avaliação. Todas essas medidas devem considerar princípios como equidade, acessibilidade, inclusão e justiça social. Mariana e Luciana, é com vocês.
2: Obrigado pelas informações, Thaís Antônio.
0: A malária é caracterizada por febres altas, calafrios, tremores, dores de cabeça, podendo estar associada também a vômitos e náuseas.
2: Causada principalmente pela picada de mosquitos infectados, a maior parte de casos da doença estão no norte do país.
0: Mas, no ano passado, caiu o número de infectados pela malária, bem como de óbitos em função da doença.
9: A malária contaminou cerca de 118 mil pessoas no ano passado, 15% a menos do que em 2024. Os resultados foram apresentados nesta segunda-feira, durante um congresso da Sociedade Brasileira de Medicina Tropical. O número de mortes em função da doença também caiu, especialmente na região amazônica, que concentra o maior número de casos, como disse o ministro da Saúde, Alexandre Padilha.
10: Em 2025, nós tivemos uma redução de mais de 50% dos óbitos por malária, mais de 40% de redução de malária em terra indígena, mais de 40% de malária em áreas de assentamento rural, assentamentos na região amazônica brasileira, que é nas duas regiões com maior incidência de casos de malária. E tivemos o menor número de internações por malária.
9: Em menor escala, a infecção pode ocorrer devido à transfusão sanguínea, compartilhamento de agulhas contaminadas ou da gestante para o bebê. Mas o principal modo de transmissão é pela picada de fêmeas infectadas do mosquito Anopheles, também conhecido como carapanã ou mosquito prego. De acordo com o presidente da Sociedade Brasileira de Medicina Tropical, Gustavo Romero.
11: Por isso, a gente tem, às vezes, muita dificuldade, né, de definir exatamente aquela população que efetivamente está em risco, né? Os mosquitos se mexem, né? E os mosquitos crescem com as variações climáticas, que é outro detalhe importante que a gente deve levar em consideração. E, muito frequentemente, populações que estão mais vulneráveis estão mais expostas à picada desses mosquitos. E por isso que a malária se transmite com tanta eficiência, né?
9: Se diagnosticada a tempo, a malária tem cura e o tratamento é eficaz. Após a confirmação da doença, o paciente recebe o tratamento gratuitamente em unidades do Sistema Único de Saúde, inclusive a tafenoquina, medicamento que previne novas manifestações da malária.
4: Por ser administrado em dose única, ele impede que o paciente abandone o tratamento, como explica o infectologista Marcos Lacerda.
12: Comparando com as medicações que são tradicionalmente usadas para malária, que vão de 7 a 14 dias, resulta num benefício muito grande para o paciente. É que as pessoas se tratam enquanto tem febre, geralmente 2, 3 dias, depois ela para de usar a medicação. E isso então faz com que as recaídas aconteçam. Praticamente metade dos casos que estão registrados hoje no Brasil são de recaídas. Então uma medicação que iniba a recaída é uma medicação altamente estratégica no controle da malária no país.
4: O medicamento está disponível tanto para pacientes maiores de 16 anos e com mais de 35 quilos, quanto para crianças a partir de 2 anos e com peso mínimo de 10 quilos. Reportagem Graziele Bezerra.
2: Entre junho e julho, foram confirmados 21 casos de sarampo no estado de São Paulo.
0: Neste fim de semana, o ministro da Saúde, Alexandre Padilha, esteve no estado, em Grajaú, acompanhando a vacinação contra a doença.
2: E comentou que o reforço na imunização visa prevenir a circulação e a transmissão do sarampo.
13: Em 2026, nós já temos aqui na cidade de São Paulo cerca de 20 casos também com relação de importados, são cepas que circularam nos Estados Unidos e no Canadá. E esse esforço é para manter esse bloqueio, para não permitir que aconteça em São Paulo em 2026, o que aconteceu em 2019, quando começou um surto assim e se propagou para ter 20 mil casos de sarampo em 2019. Naquele momento o Brasil perdeu o certificado de livre do sarampo. Reconquistamos o certificado em 2024 e queremos manter São Paulo, o estado de São Paulo e o Brasil livre do sarampo.
0: Para crianças de 6 a 11 meses, a dose aplicada durante a estratégia é considerada dose zero e não substitui as doses previstas no calendário nacional de vacinação aos 12 e aos 15 meses.
2: Para as demais idades, os profissionais de saúde verificam a necessidade de vacinação de acordo com a faixa etária e a situação vacinal de cada pessoa.
0: A cada hora, mais de 1000 vidas são perdidas devido às doenças cardiovasculares em todo o mundo, segundo a Organização Mundial de Saúde.
2: Estima-se que cerca de 18 milhões de pessoas morrem anualmente em decorrência de condições que afetam o sistema circulatório.
0: De acordo com a Sociedade Brasileira de Cardiologia, o Brasil ocupa o nono lugar em número de mortes cardíacas.
2: E hoje, 17 de agosto, marca o início da Semana da Saúde Vascular, que promove conscientização, prevenção e diagnóstico precoce.
14: Seu Manuel Arruda da Silva tem 80 anos. Quando precisou ser atendido para tratar de um ferimento, descobriu um grave comprometimento na circulação. Uma cirurgia vascular conseguiu inicialmente melhorar o fluxo de sangue, mas a amputação da perna direita acabou sendo inevitável. Hoje, 8 meses depois, seu Manuel agradece pela vida.
15: Eu estou aqui ainda. Eu vi contando a história.
14: Histórias como a de seu Manuel Arruda ajudam a explicar por que as doenças que comprometem a circulação continuam sendo um importante problema de saúde pública. Elas estão entre as principais causas de morte no país. Muitas dessas condições se desenvolvem de forma silenciosa. Por isso, a prevenção e o diagnóstico precoce são fundamentais para reduzir complicações e salvar vidas. O cirurgião vascular do Hospital Universitário de Brasília, Paulo Saad, alerta para hábitos e cuidados que podem prevenir doenças vasculares.
16: Controlar a glicemia, controlar a pressão, controlar as gorduras no sangue e cessar o tabagismo.
14: O aposentado Humberto dos Santos, de 62 anos, sofreu um infarto em 2022. Após o episódio, teve um AVC que comprometeu a fala e os movimentos. Desde então, faz tratamento no Hospital Universitário de Brasília. O filho, Leandro dos Santos, que o acompanha no tratamento, fala sobre um vício que colaborou para agravar o quadro de doenças cardiovasculares de seu Humberto.
17: Ele sempre foi fumante, né?
18: E aí vocês acham que a causa principal foi essa?
17: Creio que seja, né? Cigarro.
14: O especialista Paulo Saad fala sobre alguns sinais que indicam que é hora de procurar um médico.
16: Um paciente que caminha uma curta distância e já começa a ter dor, aquele paciente que faz o esforço e tem dor no peito. Então esses sinais significam que o músculo que está trabalhando, se você tem uma obstrução da circulação, esse oxigênio não chega na quantidade necessária, esses pacientes precisam procurar ajuda urgentemente.
14: A informação é uma aliada dos pacientes na hora de reconhecer sintomas precoces, procurar atendimento no momento certo e adotar medidas que melhoram a qualidade de vida. Por isso, na semana de 17 de agosto, é comemorada a Semana da Saúde Vascular, período dedicado à conscientização sobre doenças que afetam o sistema circulatório. Reportagem Luciana Colares de Holanda.
2: Hoje também é Dia do Patrimônio.
0: A data foi criada para marcar a importância de preservar a arte, a cultura e a história que estão por trás de tantas tradições brasileiras.
2: O patrimônio pode ser material, como conjuntos de casarões históricos ou determinados prédios ou igrejas, ou imaterial, quando está ligado a festas tradicionais, por exemplo.
0: Hoje, mais cedo, eu conversei com o presidente do Instituto do Patrimônio Histórico e Artístico Nacional, Davidson Guzmão, sobre a preservação e a conservação dessa memória coletiva. Acompanhe. Presidente Davidson Guzmão, bem-vindo à Voz do Brasil para a gente falar de história, cultura, nesse Dia do Patrimônio, né? Eu queria que o senhor começasse, então, explicando por que que a gente precisa de um dia para marcar esse tema e quais são as provocações que essa data faz.
19: Mariana, primeiro quero dizer que é um prazer estar aqui para a gente falar de algo que é tão importante para o reconhecimento da diversidade cultural brasileira, que é o patrimônio cultural. Uma das nossas principais atribuições e competências é a ampla divulgação e promoção do patrimônio cultural, exatamente para que essa diversidade seja reconhecida não só pelo Estado, mas que ela seja reconhecida e percebida também pela sociedade. E é por isso que a gente tem um dia dedicado ao patrimônio cultural, o dia 17 de agosto, que é um dia que foi escolhido em razão do nascimento, a data de aniversário de Rodrigo Melo Franco de Andrade, que foi o primeiro presidente do IPHAN e que ficou 30 anos fazendo a gestão do IPHAN e que foi a pessoa que inaugurou um sistema de proteção de patrimônio cultural no Brasil. Então, esse a justificativa, vamos dizer assim, é por causa, né, do nascimento de Rodrigo Melo Franco, que a gente tem o dia 17 de agosto escolhido, mas é sobretudo por conta da importância do patrimônio na vida das pessoas no dia a dia.
0: Agora, as celebrações vão se prolongar ao longo de todo esse mês. Qual é o tema desse ano e o que está previsto na programação?
19: Esse ano o tema é patrimônio criativo, inclusão produtiva, trabalho e renda. Exatamente para marcar uma dimensão do patrimônio cultural, que é a dimensão da cidadania e da produção de renda, da possibilidade de trabalho e renda para pessoas que vivem do patrimônio cultural. Vou dar um exemplo, o ofício de paneleiras lá em Goiabeiras, um bairro lá no Espírito Santo, né, em que a gente tem um bem cultural que é o ofício de paneleiras, um saber tradicional relacionado ao fazer a panela, né, que é produzida, a panela de barro que é produzida, onde é feita a famosa moqueca capixaba.
0: Aquela panela tradicionalíssima de fazer a moqueca capixaba, né?
19: Exatamente. E que tem uma dimensão, uma relação muito direta com o mercado, que, portanto, afere renda, né? Ofere renda para aquelas paneleiras. Então, esse é um exemplo importante, mas a gente tem vários outros, né, de pessoas, de detentores que vivem diretamente do patrimônio cultural, de centros históricos que são dinamizados a partir do patrimônio que é reconhecido, desse centro histórico que é reconhecido em algumas das nossas cidades no país.
0: E aí a gente tem uma programação prevista, as pessoas podem checar essa programação onde, como é que funciona?
19: Isso, a gente tem uma programação em todos os estados do Brasil, nós teremos atividades, essa programação ela está disponível no portal do IPHAN, www.iphan.gov.br. Quem quiser acessar e ver o que vai estar acontecendo no seu estado, pode acessar a programação lá no portal do IPHAN na internet.
0: Lembrando aqui que IPHAN se escreve com PH, né?
19: Exato.
0: Que é Instituto do Patrimônio Histórico e Cultural. Presidente, no próximo ano também vamos ter outra celebração importante, que são os 90 anos do IPHAN, né? Quais são os principais desafios que ainda permanecem em relação à preservação do patrimônio.
19: Isso, ano que vem o IFAM completa 90 anos e nós estamos aí pensando numa série de atividades e programação que deve ocorrer ao longo do ano todo. Em termos de desafios, a gente tem vários desafios, porque o patrimônio cultural ele se relaciona com o dia a dia das pessoas, com o dia a dia das cidades. E aí eu posso aqui, acho que nomear dois. Um que está na ordem do dia e que a gente tem discutido muito é no que a gestão do patrimônio se relaciona, por exemplo, com as mudanças climáticas, né? Então, o aumento da intensidade de chuvas, das temperaturas, como que isso se relaciona com o patrimônio cultural na gestão dos centros históricos, que cuidados nós devemos ter e como nós devemos pensar ações de prevenção, adaptação e mitigação a essas mudanças climáticas. Esse é um desafio que está na nossa ordem do dia e que nós estamos pensando como tratar desse enfrentamento às mudanças climáticas no âmbito da gestão do patrimônio cultural. Um outro desafio é aquele que é na verdade é um desafio e é ao mesmo tempo diretriz para a gestão do patrimônio cultural, que é a gestão compartilhada. Então, a articulação com estados e municípios, a articulação com a sociedade civil organizada para a gestão do patrimônio, para que essa gestão, ela de fato, ela seja compartilhada entre os órgãos de poder público e a sociedade.
0: Pois é, e é importante que a sociedade mesmo se envolva, né, presidente, nesse tema, cobre a preservação do patrimônio na sua cidade, no seu estado. Como que é possível fazer isso?
19: Bom, hoje a gente tem a participação social como um princípio que atravessa a maioria das políticas públicas no Brasil, inclusive a de patrimônio cultural. Então, hoje, a sociedade, as pessoas podem procurar os órgãos de patrimônio de sua cidade, do seu estado, podem procurar o IFAM tem representação, tem superintendências em todos os estados, e podem procurar também as instâncias de controle social que trabalham com patrimônio cultural, os conselhos de cultura e, em alguns casos, os próprios conselhos de patrimônio que existem nos municípios e nos estados.
0: Lembrando, né, presidente, que até para deixar um pouco mais palpável para as pessoas, quando a gente fala de patrimônio, a gente está falando tanto daquele casarão histórico, aquele prédio antigo, aquela igrejinha, mas também do fazer cultural muito típico. Tudo isso é dever nosso, como sociedade, ajudar a preservar, né? O senhor mencionou aí as paneleiras, por exemplo. Tudo isso é patrimônio e é dever da sociedade proteger, né?
19: Exato, é tudo isso e muito mais. Na verdade, a gente faz uma divisão entre patrimônio material e imaterial, mas quando a gente está falando de patrimônio, a gente está falando de valor, na verdade, sobretudo, né? Então, é importante a gente entender que o patrimônio material, as edificações, as obras de arte, elas são reconhecidas e entendidas como integrantes da nossa identidade, como elementos que ajudam a compreender a nossa história, as várias memórias e identidades que existem no país, porque são atribuídos valores a essas coisas. Da mesma maneira, as várias celebrações, os conhecimentos tradicionais, os fazeres, os saberes, né, lugares que são importantes, né, para a compreensão das memórias dos vários grupos formadores da sociedade brasileira, para usar o termo da Constituição, também são importantes. É o chamado patrimônio imaterial.
0: É isso aí. Nós conversamos com Davidson Guzmão, presidente do Instituto do Patrimônio Histórico e Artístico Nacional. Falei errado mais cedo. Instituto do Patrimônio Histórico e Artístico Nacional. Muito obrigada, presidente, pela sua entrevista aqui à Voz do Brasil.
19: Obrigado, Mariana. A gente está à disposição da Voz do Brasil e de todos os brasileiros para conversar sobre o patrimônio. Essa é a nossa função, o nosso métier e é, sobretudo, a nossa alegria.
2: Concursos federais têm novas nomeações e convocações.
0: As medidas publicadas no Diário Oficial da União contemplam aprovados nas duas edições do Concurso Público Nacional Unificado e no Comando do Exército.
2: Todas as nomeações foram homologadas antes do início do período de defesa eleitoral.
0: Para o CPNU 2, estão autorizadas 69 nomeações de candidatos de nível superior. E para a primeira edição do CPNU, são 40 vagas de contratação temporária.
2: Quem está na lista de espera do primeiro Concurso Público Unificado deve realizar uma nova manifestação de interesse entre os dias 24 de agosto e 4 de setembro pelo aplicativo SouGov ou pela versão web do serviço mediante login.
0: Quem não se manifestar no prazo será excluído do banco de candidatos aprovados em lista de espera de todos os cargos do CPNU 1, inclusive para fins de contratação temporária.
2: Estão abertas as inscrições para o selo Patrocinadores do Futuro 2026.
0: Uma iniciativa que pretende reconhecer a contribuição de empresas e entidades para a promoção, para a proteção previdenciária de seus trabalhadores e associados.
2: A participação é gratuita e voluntária.
0: As inscrições vão até 31 de agosto e são realizadas por formulário eletrônico disponível no site gov.br/previdência.
2: O regulamento completo e as orientações também estão disponíveis no portal do Ministério.
0: Essas foram as notícias do Governo Federal.
2: Uma realização da Secretaria de Comunicação Social da Presidência da República.
0: Com produção da empresa Brasil de Comunicação.
2: Fique agora com as notícias do Poder Judiciário e do Congresso Nacional. Boa noite.
0: Uma boa noite. Até amanhã.
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21: Poder Judiciário inicia a 33ª semana Justiça pela Paz em Casa.
22: Para a STJ, prisão em flagrante de mãe em estado diverso da morada dos filhos não impede concessão de regime domiciliar.
21: TSE inaugura o Centro de Divulgação das Eleições 2026, o CDE.
22: Boa noite, eu sou o Arthur Filho.
21: E eu sou Walter Lima.
22: A partir de hoje até sexta-feira, 21 de agosto, o Poder Judiciário Brasileiro se mobiliza na 33ª Semana Justiça pela Paz em Casa.
21: Coordenada pelo CNJ, em parceria com os Tribunais de Justiça Estaduais, a iniciativa promove mutirões de julgamentos e audiências para dar rapidez aos processos de violência de gênero, além de realizar ações de conscientização em todo o país. Carolina Chaves.
23: A campanha é realizada 3 vezes ao ano, nos meses de março, agosto e novembro. O foco é fortalecer a política judiciária no combate à violência doméstica e familiar contra a mulher. Segundo o presidente do STF e do CNJ, ministro Edson Fachin, esta semana, mais uma vez em todo o Brasil, os tribunais de justiça prepararam programações especiais.
24: Será o nosso esforço concentrado de julgamentos, de audiências e mutirões voltados à proteção de mulheres em situação de violência. Os números nos impactam. Os números mostram um judiciário que tem pressa.
23: Na última edição, realizada em março deste ano, foram proferidas mais de 16 mil sentenças, realizadas mais de 10 mil audiências e concedidas 11.648 medidas protetivas de urgência.
22: O fato de uma mãe ser presa em estado diferente de onde filhas menores residem não impede por si só a concessão da prisão domiciliar.
21: Essa conclusão é do STJ. Fátima Uchoa.
25: Durante viagem de ônibus interestadual, a mulher foi presa em flagrante e teve a prisão preventiva decretada após serem encontradas drogas na mochila dela. A defesa informou que a mulher era mãe de 2 meninas menores de 12 anos e pediu a prisão domiciliar. O Tribunal de Justiça do Paraná negou o pedido porque as crianças já estavam com a avó em outro estado. Mas no voto que prevaleceu na sexta turma do STJ, o ministro Og Fernandes explicou que mesmo com a gravidade da acusação e a expressiva quantidade de droga apreendida nesse caso, essas circunstâncias isoladamente não impedem o regime domiciliar.
22: O Tribunal Superior Eleitoral inaugurou hoje o Centro de Divulgação das Eleições 2026, o CDE.
21: O espaço instalado no TSE em Brasília foi preparado para atender aos profissionais de imprensa envolvidos na cobertura das eleições de outubro deste ano. Rimac Souto.
26: A inauguração foi feita pelo presidente do TSE, ministro Cássio Nunes Marques.
27: A ideia é que o Centro de Divulgação das Eleições seja mais do que um espaço de trabalho para os profissionais que acompanharão as eleições. O objetivo é que se torne um ambiente de diálogo aberto com a Justiça Eleitoral, em que a transparência e o acesso à informação não encontrem quaisquer obstáculos. O trabalho realizado por você

0: 6 jornalistas, de dentro e de fora do país, é essencial para que a sociedade tenha acesso a informações corretas e contextualizadas sobre o processo eleitoral. Nunca é demais sublinhar que uma imprensa livre e participativa é sinônimo de democracia. A justiça eleitoral tem na imprensa uma aliada, por compartilhar com ela a paixão pela democracia e pela informação de qualidade.
1: Ao inaugurar o CDE, o ministro também lançou a campanha Eleições 2026, Coisa de Pele.
2: Comissário de bordo demitido por se recusar a tomar a vacina contra a Covid-19 deve receber as verbas rescisórias.
3: O TST entendeu que ele tinha uma justificativa médica para não se vacinar. Simone Moura.
4: O comissário da Gol foi demitido por justa causa em novembro de 2021 durante a pandemia. Ele disse que não tomou a vacina porque tinha risco elevado de trombose. Inclusive, apresentou o laudo médico que indicava a contraindicação à vacinação. Mas a empresa alegou que o atestado não tinha respaldo científico. A justa causa foi mantida na primeira instância, mas o Tribunal Regional do Trabalho do Rio de Janeiro afastou a punição. No TST, ao analisar recurso da Gol, o entendimento é que a recusa à vacina pode, em tese, ser considerada ato de indisciplina ou insubordinação.
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2: A você uma boa noite.
3: E até amanhã.
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7: Eu sou Paula Groba.
8: E eu sou Ricardo Nakaoka.
7: E estes são os destaques de hoje do Jornal do Senado, que começa agora.
8: Senado terá esforço concentrado e fim da escala 6x1 pode entrar na pauta.
7: Avança projeto que prevê biometria de recém-nascidos para evitar troca e tráfico de bebês.
8: Instalada comissão sobre MP que amplia crédito para motoristas.
7: Boa noite.
8: Boa noite.
7: Mesmo com as campanhas eleitorais em curso, o Senado vai manter a agenda de votações. O presidente do Senado, Davi Alcolumbre, convocou os parlamentares para um novo esforço concentrado de 31 de agosto a 4 de setembro.
8: Entre os temas que podem ser analisados está o fim da escala de trabalho 6x1. Os detalhes com a repórter Raíssa Abreu.
9: Os senadores e senadoras voltam a se reunir para votar temas prioritários na semana de 31 de agosto a 4 de setembro. O anúncio foi feito pelo presidente Davi Alcolumbre. Na pauta, o fim da escala de trabalho 6x1, a PEC da Segurança Pública e a criação da Política Nacional de Minerais Críticos e Estratégicos.
10: Então eu decidi, como presidente do Senado, que uma semana seria semipresencial e a outra semana de esforço concentrado presencial. Então eu queria que os gabinetes fossem avisados, as assessorias avisadas, para que no próximo esforço concentrado nós estejamos todos aqui presentes no plenário, se for possível, os 81 senadores.
9: Essa é a segunda data de esforço concentrado de votações do segundo semestre. Na primeira, de forma semipresencial, foram votados, por exemplo, o projeto que cria o Programa de Desenvolvimento da Indústria de Fertilizantes e uma medida provisória que socorreu vítimas de desastres naturais. Esforço concentrado é como se chamam as reuniões centralizadas em períodos curtos, na tentativa de votar projetos urgentes, apesar do período eleitoral, quando os parlamentares estão em campanha em seus estados. Esse ano, 2/3, ou 54 das vagas do Senado estão em disputa. Para saber mais sobre a função do Senado e dos senadores e senadoras, visite o especial Eleições 2026 da Agência Senado em senado.leg.br.
7: A troca de bebês e o tráfico de crianças são riscos que podem ser evitados com mais segurança e identificação nas maternidades. Um projeto aprovado pela Comissão de Constituição e Justiça prevê a coleta de dados biométricos do recém-nascido logo após o parto.
8: A medida busca garantir a identificação segura do bebê e dar mais proteção às famílias. Os detalhes com o repórter Bruno Lourenço.
11: Pelo texto, o procedimento de identificação biométrica deverá registrar as impressões digitais da mãe e a dos pés do bebê. Essas informações constarão da declaração de nascido vivo. A relatora, senadora Roberta Scioli, do Republicanos de Roraima, defendeu a medida.
12: Exigência de vinculação individualizada e rastreável entre a identificação biométrica da mãe e do recém-nascido, destinada a assegurar a autenticidade, identificação e a integralidade das informações registradas.
11: A senadora doutora Eudócia, do PSDB de Alagoas, reforçou que a iniciativa aumenta a segurança do registro civil e previne a troca, o roubo, as adoções irregulares e o tráfico de bebês.
13: E aí nós iremos mudar a história dos nossos recém-nascidos para não terem o risco de serem trocados ou de ser confundido contra o bebê, enfim, de ter algum tipo de fraude.
11: A proposta passará por um turno suplementar de votação na CCJ antes de poder seguir diretamente para análise da Câmara dos Deputados.
7: O presidente da Comissão de Relações Exteriores defendeu um acordo para evitar uma escalada comercial com os Estados Unidos. Isso porque uma disputa comercial pode ter impactos diretos na economia e nas relações entre os dois países.
8: Diante do novo tarifaço americano, o governo brasileiro abriu um processo de reciprocidade e o Senado acompanha as negociações. O repórter Pedro Pincer tem mais informações.
14: O governo brasileiro anunciou a abertura formal do processo para avaliar se o tarifaço dos Estados Unidos contra exportações nacionais será respondido com base na Lei da Reciprocidade Econômica, que é um novo mecanismo da legislação brasileira para disputas comerciais. O Palácio do Planalto informou que o procedimento foi iniciado a partir do compartilhamento do pedido pela Secretaria Executiva da Câmara de Comércio Exterior com os demais integrantes do seu Comitê Executivo de Gestão. O consultor legislativo do Senado, Marcos Túlio Bezerra, lembrou que o Brasil pode pôr sobre a mesa pautas essenciais para os Estados Unidos, como direitos autorais que afetam as big techs e patentes de medicamentos.
15: Então, se com a ameaça das medidas, a possibilidade de adoção das contramedidas aqui pelo governo brasileiro, o governo já consiga ser bem sucedido em retomar a negociação, a gente já considera que a lei vai ter um sucesso.
14: Em nota, o presidente da Comissão de Relações Exteriores, senador Nelsinho Tradi, do PSD de Mato Grosso do Sul, afirmou receber com atenção à decisão do Poder Executivo. Para o senador, o Brasil precisa estar preparado para agir quando necessário, sem esquecer que as relações bilaterais com os Estados Unidos ocorrem há mais de 200 anos e que todas as possibilidades de entendimento devem ser buscadas antes de uma escalada comercial.
7: Para quem trabalha ao volante, o veículo é ferramenta de trabalho e fonte de renda. Mas, na hora de trocar o carro ou renovar a frota, o acesso ao crédito pode ser um obstáculo.
8: Para facilitar esse financiamento, o Congresso vai analisar uma medida provisória sobre o tema. A senadora Leila Barros foi eleita presidente da comissão mista, que vai examinar a proposta. A reportagem é de Marcela Cunha.
16: A senadora Leila Barros, do PDT do Distrito Federal, destacou que o texto foca em uma categoria que hoje reúne mais de 2 milhões de brasileiros, motoristas de aplicativo, taxistas, entregadores e motofrentistas. Esses trabalhadores dependem de seus veículos diariamente, mas esbarram na burocracia dos bancos, na hora de financiar um novo modelo. Ao assumir a presidência da comissão mista, a senadora Leila ressaltou que a falta de crédito acessível acaba penalizando quem mais trabalha.
17: Quem trabalha por aplicativo sabe como é difícil chegar ao sistema financeiro apresentando uma renda variável e conseguir crédito com juros e prazos razoáveis. Muitas vezes, o resultado é continuar trabalhando com um veículo antigo e compromete uma parcela cada vez maior da renda do trabalhador.
16: Para facilitar os financiamentos, a medida provisória prevê o uso de recursos do Fundo de Investimento em Infraestrutura Social e a criação de mecanismos de garantia pública. Além de gerar renda, a proposta foca em cidades sustentáveis, incentivando frotas de baixo carbono e pontos de recarga de baterias. A relatora será a deputada Amanda Gentil, do Progressistas do Maranhão.
5: Eleições 2026.
7: Em 2026, o eleitor vai às urnas para escolher quem vai representar seu estado ou distrito federal no Senado. Mas, afinal, o que faz um senador? Além de participar da criação e da revisão das leis, ele tem a missão de fiscalizar o governo federal e exercer atribuições exclusivas do Senado.
8: A reportagem de Yasmin Rodrigues explica como funciona esse trabalho e por que o Senado tem um papel central na democracia brasileira.
18: O Senado Federal é uma das duas casas do Congresso Nacional e representa os estados e o Distrito Federal. Senadores e deputados federais apresentam, discutem e votam propostas que podem virar leis. O Senado também tem o chamado papel revisor. Depois de aprovada em uma das casas, a proposta é analisada pela outra, que pode fazer mudanças antes da aprovação final. Para o presidente do Senado, Davi Alcolumbre, o trabalho dos parlamentares é uma responsabilidade de todos.
19: Isso não é uma missão de um homem, nem de uma mulher, nem da mesa diretora. Isso é a missão dos 81 senadores, de todos os partidos constituídos no Brasil, de 513 deputados federais e deputadas, porque só a união pode transformar verdadeiramente a vida das pessoas.
18: Senadores e deputados também têm a função de fiscalizar o Poder Executivo. Isso significa acompanhar as ações do governo federal, avaliar políticas públicas, analisar as contas da Presidência da República e criar CPIs. Mas o Senado tem atribuições que são exclusivas da Casa. Uma delas é aprovar as autoridades indicadas pelo Presidente da República, como ministros dos Tribunais Superiores, o Procurador-Geral da República, diretores do Banco Central e embaixadores. Outra é autorizar operações de crédito da União, dos estados, do Distrito Federal e dos municípios. E, por fim, o Senado é responsável por julgar o presidente da República em um processo de impeachment, depois que a Câmara dos Deputados autoriza a abertura do processo.
8: Trabalhos técnicos de Eliseu Caires, o Jornal do Senado fica por aqui. Acompanhe agora as notícias da Câmara dos Deputados. Boa noite.
7: Boa noite e até amanhã.
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20: Câmara aprova diretrizes para desenvolvimento do futebol feminino.
21: Deputados reduzem a carga tributária para resseguradoras nacionais.
20: Parlamentares regulamentam a profissão de conservador-restaurador.
22: Boa noite. Avança na Câmara a proposta que regulamenta a profissão de conservador-restaurador de bens culturais. A medida era uma demanda histórica da categoria, como informa a repórter Paula Bittar.
23: A Comissão de Constituição e Justiça da Câmara aprovou uma proposta que regulamenta o exercício das profissões de conservador-restaurador de bens culturais e de técnico em conservação-restauração de bens culturais. De acordo com o texto aprovado, poderá atuar como conservador-restaurador de bens culturais móveis e integrados quem tiver diploma de curso superior na área, reconhecido pelo Ministério da Educação ou expedido por instituição estrangeira e revalidado no Brasil, ou mestrado ou doutorado na área expedido por instituição brasileira reconhecida pelo Ministério da Educação ou por instituição estrangeira e revalidado no Brasil, desde que tenha elaborado dissertação ou tese em tecnologia da conservação e restauração de bens culturais móveis e integrados e comprove pelo menos 5 anos de atividades técnicas e científicas próprias do campo. Também poderão exercer a profissão aqueles com diploma de outros cursos superiores que exerçam atividades na área há pelo menos 5 anos até a data de publicação da lei e os que tenham concluído até a data de publicação da lei curso de especialização na área observada a carga horária mínima exigida pelo Ministério da Educação. Entre as atribuições do conservador restaurador de bens culturais móveis e integrados estão realizar procedimentos de conservação e restauração em bens culturais, ministrar aulas relacionadas ao tema, desenvolver e coordenar projetos e pesquisas científicas sobre o tema e elaborar laudos técnicos, orientar e supervisionar acondicionamentos e acompanhar o transporte de obras de valor histórico, artístico e cultural como courier. Já para atuar como técnicos em conservação e restauração de bens culturais móveis e integrados, é preciso ter curso de educação profissional técnica de nível médio na área, no Brasil ou no exterior e revalidado no país, ou então atuar na atividade comprovadamente há mais de 5 anos e não possuir escolaridade técnica exigida até a data da publicação da lei. Entre as atribuições desse profissional estão realizar exame técnico do estado de conservação de bens culturais móveis e integrados e auxiliar em eventos como seminários e exposições sobre o tema. Entre os deveres e responsabilidades do conservador, restaurador e do técnico estão assumir apenas trabalhos que possam realizar com segurança dentro dos limites de sua formação, não utilizar produtos, materiais e procedimentos técnicos que ponham em risco a integridade do bem cultural e, na compensação de acidentes ou perdas, não encobrir ou modificar o que existe do original, de modo a não alterar suas características e condições físicas após o evento. A autora do projeto, deputada Fernanda Melchior, do PSOL do Rio Grande do Sul, considerou a aprovação uma vitória para os profissionais e para as universidades. Segundo ela, os profissionais pleiteiam essa legislação.
0: Eles tinham apresentado essa iniciativa com então o deputado Chico Alencar, que nesse ano não exerceu o mandato federal. E eu apresentei, portanto, esse projeto, que depois foi qualificado pelas contribuições das universidades que têm o curso, como é o caso da UFPEL, na Universidade Federal do Pará, eu tive conhecendo a formação e o trabalho, que contribui enormemente para a preservação de bens culturais, o nosso patrimônio, a valorização da carreira, o incentivo à formação técnica, se aproxima de padrões internacionais, né, de conservação e restauração.
23: A proposta considera bem cultural móvel o objeto de natureza artística, histórica, documental, científica e tecnológica. Isso abrange obras de arte, documentos, artefatos arqueológicos, etnográficos e de cultura popular e elementos paleontológicos de ciências naturais, científicos e tecnológicos, possíveis de serem deslocados ou transportados. Já o bem cultural integrado está vinculado à superfície construída de um bem imóvel ou da natureza. Isso inclui pinturas artísticas ou decorativas, retábulos, esculturas, ourivesaria, cerâmica, azulejaria, estuques, relevos, elementos decorativos e tecnologias que envolvam os elementos construtivos e os materiais de construção empregados nas vedações, revestimentos e acabamentos. A proposta que regulamenta o exercício das profissões de conservador, restaurador de bens culturais e de técnico em conservação, restauração de bens culturais, segue agora para o Senado, a menos que haja recurso para votação antes pelo plenário da Câmara. Da Rádio Câmara, de Brasília, Paula Bittar.
1: Educação.
2: Beto Preto, do PSD, exalta a expansão dos cursos de medicina nas universidades estaduais do Paraná. O deputado cita a criação do curso de medicina em Apucarana e o lançamento da graduação no campus da Unespar em Paranavaí, além do curso de enfermagem em Paranaguá.
22: Na opinião de Beto Preto, a ampliação das vagas em cursos da área de saúde contribui para a formação de profissionais que atuarão no Sistema Único de Saúde. O parlamentar reforça que as graduações são gratuitas e oferecem oportunidades para estudantes da rede pública.
1: Saúde.
2: Paulo Soares, do Podemos de São Paulo, apresentou projeto que visa descentralizar e regionalizar os serviços do SUS, usando estruturas hospitalares atualmente desocupadas em cidades menores para ampliar atendimentos e reduzir mortes em filas de espera.
22: Paulo Soares cita a cidade de Bauru como exemplo, com a morte de 1.123 pacientes à espera de leitos nos últimos 5 anos. O congressista cobra mais atenção do governo federal às regiões interioranas, com a disponibilização de profissionais e equipamentos.
1: Previdência.
2: Rodrigo Hollenberg, do PSB do Distrito Federal, apresentou projeto que amplia o acesso ao benefício de prestação continuada. A proposta eleva para meio salário mínimo por pessoa o limite de renda familiar e permite descontar gastos com alimentação especial, medicamentos e terapias.
22: Rodrigo Hollenberg também defende a regulamentação da avaliação biopsicossocial. Ele sustenta que a medida é necessária para garantir o acesso efetivo das pessoas com deficiência aos benefícios previstos em lei.
2: Dani Cunha, do PL do Rio de Janeiro, defende projeto que permite a pais ou responsáveis por crianças e adolescentes com deficiência trabalhar sem perder o benefício de prestação continuada. Pela proposta da deputada, a remuneração de até 10 salários mínimos não entraria no cálculo da renda familiar.
22: Dani Cunha afirma que a regra atual desestimula o retorno ao mercado de trabalho, especialmente de mãe solo, já que qualquer aumento de renda pode resultar na perda do benefício da criança. Ela acrescenta que o texto também autoriza a dedução de despesas com o tratamento da deficiência.
1: Comissões.
2: Luiz Lima, do Novo, do Rio de Janeiro, destaca os resultados da CPMI do INSS na investigação de descontos indevidos em aposentadorias. De acordo com o deputado, a comissão ajudou a identificar operadores financeiros, servidores e entidades suspeitas de participação nas fraudes.
1: A gente teve a felicidade de mostrar para o Brasil, ser um facilitador até para a Polícia Federal e para o STF, das pessoas envolvidas. Servidores do próprio INSS, operadores financeiros, recebedores de propina, sindicatos de fachada. Então a gente tem mais de 20 pessoas hoje presas e percebeu o quanto o brasileiro dispõe de tempo e de inteligência para fraudar, para enganar.
22: Luiz Lima acrescenta que três entidades investigadas teriam desviado mais de 6 bilhões de reais de aposentados, com descontos mensais que chegavam a R$50. Na avaliação do deputado, a CPMI contribuiu para recuperar recursos e dificultar a repetição das fraudes.
5: Segurança Pública.
22: Cursos e dificultar a repetição das fraudes.
5: Segurança.

0: Roberto Monteiro Pai, do PL do Rio de Janeiro, agradece a aprovação de uma moção de louvor ao filho Gabriel Monteiro na Comissão de Segurança Pública. Segundo o deputado, a homenagem reconhece a atuação do ex-vereador no combate à criminalidade.
1: Roberto Monteiro Pai também destaca o trabalho da policial civil do Distrito Federal, Deise Andrade, no enfrentamento ao feminicídio e à violência sexual contra crianças. O parlamentar ressalta a importância das ações de combate à violência contra as mulheres.
2: Economia.
0: A Câmara aprovou um projeto que reduz tributos pagos por empresas resseguradoras nacionais. O repórter Marcelo Lascher nos conta quais as medidas propostas.
3: O plenário da Câmara aprovou o projeto que reduz a carga tributária para resseguradoras nacionais. Resseguradoras são empresas que assumem parte dos riscos das seguradoras. Elas são responsáveis por uma espécie de seguro do seguro, usado principalmente em operações de grande valor ou com potencial para gerar perdas elevadas. O principal benefício proposto pelo projeto é a redução da alíquota da contribuição social sobre o lucro líquido, a CSLL, que hoje é de 15% e passa a ser de 9%. A proposta foi apresentada pelo deputado Isnaldo Bulhões Júnior, do MDB de Alagoas, com a justificativa de que as resseguradoras nacionais perderam o mercado a partir de 2019, com a eliminação de restrições à atuação de resseguradores estrangeiros. Segundo Isnaldo Bulhões Júnior, as resseguradoras estrangeiras não recolhem no Brasil CSLL e imposto de renda sobre pessoa jurídica, como as nacionais. Por isso, o projeto também isenta as empresas brasileiras de um adicional do imposto de renda. O projeto recebeu parecer favorável do relator, deputado Fernando Monteiro, do PSD de Pernambuco, mas não teve apoio do governo, como explicou o deputado Ayrton Faleiro, do PT do Pará.
4: Nós estamos tratando de um projeto que ele traz implicações financeiras, ordenamento de despesa, impactos nas finanças. Nós estamos numa reta final de governo, que tem um plano econômico em curso, que tem compromissos com a sociedade para fazer entregas. É hora de nós trazermos e aprovarmos aqui coisas que venham trazer impacto financeiro.
3: Para o relator, Fernando Monteiro, a arrecadação pode inclusive vir a aumentar, mesmo com benefício fiscal. Segundo ele, a proposta beneficia as empresas nacionais e pode forçar as estrangeiras a abrirem subsidiárias no país. Já o autor da proposta, Isnaldo Bulhões Júnior, diz que não há prejuízos para a arrecadação.
5: Não há um equívoco, não há nenhum prejuízo, não há nenhum problema. Apenas equaliza a empresa nacional, a empresa brasileira, dentro da concorrência com as empresas estrangeiras.
3: O projeto que reduz a carga tributária para resseguradoras nacional seguiu para análise do Senado. Da Rádio Câmara de Brasília, com informações de Antônio Vital, Marcelo Lascher.
2: Desenvolvimento Regional.
1: Leonardo Gadelha, do Podemos, reivindica o aumento da quantidade de água da transposição do Rio São Francisco destinada à Paraíba. O deputado afirma que o volume previsto atualmente para o estado é insuficiente para atender às demandas da população e do desenvolvimento regional.
0: Leonardo Gadelha argumenta que os canais da transposição comportam uma vazão superior à autorizada pela Agência Nacional de Águas. O parlamentar pede uma revisão da distribuição entre os estados do Nordeste diante do risco de agravamento da seca com a ocorrência de fenômenos climáticos extremos.
2: Transportes.
1: Euclides Petersen, do Republicanos de Minas Gerais, propõe financiar a modernização, ampliação e recuperação de aeródromos públicos de interesse regional. A ideia é criar um programa nacional que use incentivos fiscais para captar recursos de pessoas físicas.
0: Pela proposta, os contribuintes poderiam destinar parte do imposto de renda a projetos aprovados pelo governo. Segundo Euclides Petersen, a medida amplia a conectividade aérea e estimula o desenvolvimento econômico, o turismo e o acesso a serviços públicos no interior.
2: Trabalho.
1: Chico Alencar, do PSOL do Rio de Janeiro, defende a aprovação de um projeto de sua autoria que estabelece o fim dos penduricalhos, que são parcelas adicionais incorporadas aos salários de funcionários dos três poderes e que extrapolam o teto constitucional de R$ 46 mil reais brutos.
0: O legislador cita que 91% dos magistrados recebem acima do teto e, em sua avaliação, a medida vai combater a desigualdade salarial no país. Chico Alencar também cobra do Senado a aprovação do fim da escala 6x1 como medida de combate à desigualdade social.
1: Daniel Almeida, do PCdoB da Bahia, apoia as reivindicações da campanha nacional dos bancários. O deputado destaca a recomposição dos salários, o reajuste do vale-refeição, a participação nos

0: lucros e melhores condições de trabalho nas agências e no regime remoto.
1: Daniel Almeida também pede mudanças nas regras dos planos de saúde dos bancos públicos. Segundo o parlamentar, alterações normativas dos últimos anos fizeram os bancários arcarem com uma parcela crescente dos custos.
2: Meio Ambiente.
0: Delegado Matheus Laiola, do União do Paraná, apresentou o projeto que proíbe a caça esportiva em todo o país. A proposta altera a Lei de Proteção à Fauna e também revoga dispositivos que tratam da regulamentação dessa modalidade de caça.
1: Segundo o delegado Matheus Laiola, a caça esportiva não pode se sobrepor à proteção dos animais e à preservação da biodiversidade. O parlamentar afirma ainda que a medida busca eliminar brechas na legislação e reforçar a proibição de práticas de caça voltadas ao lazer.
2: Esporte.
0: A Câmara aprovou uma política de incentivo ao futebol feminino no país. O repórter Antônio Vital tem mais informações sobre a proposta.
3: A menos de um ano da realização da Copa do Mundo Feminina no Brasil, o plenário da Câmara aprovou o projeto do governo que define diretrizes para o desenvolvimento do esporte no país. O projeto inclui o futebol feminino como prioridade na política pública esportiva nacional, com foco na profissionalização e na equidade de oportunidades. O texto também exige a elaboração de um plano de legado social, esportivo e financeiro da Copa do Mundo da modalidade, prevista para ocorrer entre 24 de junho e 25 de julho do ano que vem em 8 capitais. A proposta prevê que o Ministério do Esporte deverá promover condições favoráveis para o futebol feminino e incentivar a igualdade salarial e a participação de mulheres na gestão do esporte e na arbitragem. O projeto limita a inscrição de atletas não profissionais em competições oficiais. Na principal divisão nacional, o limite será de 4 atletas amadoras por equipe, com redução gradual até alcançar a total profissionalização do esporte. O texto prevê ainda a criação de protocolos para combater a discriminação, a intolerância e a violência contra as mulheres no esporte. A medida abrange atletas, árbitras, treinadoras, torcedoras e demais profissionais. O projeto recebeu parecer favorável da relatora, a deputada Jaque Rocha, do PT do Espírito Santo. Ela acrescentou na proposta diretrizes como a proteção da integridade física e psicológica das jogadoras, o combate ao racismo e à violência. No plenário, o relator foi o deputado Ayrton Faleiro, do PT do Pará, que defendeu medidas de incentivo para a modalidade.
4: Achamos por bem que a gente incentive o futebol feminino. O futebol, na sua essência, ele cumpre uma função de integração, de convívio social. E quando a gente fala de futebol, a gente vem em primeira visão muito o futebol masculino. Mas se a gente for para, inclusive, os interiores de cada um dos nossos estados, nós vamos ver lá um crescente movimento também nos clubes profissionais da participação feminina.
3: Na mesma sessão, a Câmara aprovou o projeto que reconhece o futebol praticado no Brasil como manifestação da cultura nacional. Os dois projetos foram enviados para análise do Senado. Na Rádio Câmara de Brasília, Antônio Vital.
1: Danley de Deus Interrols, do PSD Gaúcho, sugere ao Ministério da Educação medidas para melhorar a formação dos profissionais de educação física para o atendimento de estudantes com deficiência. Ele defende a atualização dos cursos superiores para fortalecer a inclusão.
0: A sugestão de Danley de Deus Interrols também prevê mais atividades práticas, estágios e formação continuada sobre o tema. Ele avalia que a preparação atual é insuficiente e pode deixar professores inseguros para garantir a participação efetiva de alunos com deficiência nas aulas.
1: Termina agora o jornal Câmara dos Deputados, produzido pela Rádio Câmara, com trabalhos técnicos de Wellington Teles e a apresentação de Márcio Aquiles Sardi e Val Monteiro. Boa noite.
0: Uma boa noite para você. Ouça agora o Minuto do TCU.
2: Minuto do TCU.
5: O Tribunal de Contas da União aprovou acordo para resolver conflitos sobre penalidades aplicadas a empresas do setor de produtos de origem animal. São casos de suspensão de atividades e interdição de estabelecimentos, ocorridos entre 2017 e 2022. O problema surgiu com a mudança da legislação. Era preciso definir como tratar os processos que ainda estavam pendentes e quais regras deveriam valer para as infrações.
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7: 20 horas em ponto.
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1: Boa noite. 20 horas e 2 minutos.
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1: Boa noite.
0: 20 horas e 4 minutos.
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1: Boa noite. 20 horas.
2: E 7 minutos.
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4: Boa noite.
5: 20:09.
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1: Boa noite.
2: 20 horas e 13 minutos.
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1: Boa noite. 20 horas
2: e 16 minutos.
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4: Boa noite.
1: 20 horas
2: e 18 minutos.
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7: Boa noite pra você.
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4: Boa noite.
2: 20h21.
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